0: as nossas calorosas saudações e seja bem-vindo a mais uma edição do nosso programa, A Madrugada com DJ. Todos os sábados marcamos a nossa presença das 2 horas, já tem muito perto das 4 horas, onde com a batida da madrugada a festa nunca para. E como tem sido o habitual, vamos ter nesta primeira parte a rubrica Música que me Toca. Dentro de instantes vamos começar a conversar com os nossos ouvintes. E depois preparamos um mix para si na primeira parte. Na segunda hora iremos dar início com as nossas novidades musicais e depois uma conversa animada com o DJ Alvin, o nosso convidado para a rubrica O Momento do DJ. E sem muitas delongas, vamos começar a interpelar os nossos ouvintes, as nossas caras lindas, fora dos nossos estúdios, onde a magia do programa Madrugada com DJ acontece e tem duas caras aqui sorridentes que não vêem a hora de compartilhar os seus desejos musicais na nossa rubrica A Música que me Toca. Olá, tudo bem?
1: Tudo bem.
0: Ótimo. Teu nome?
1: Olinda Mujage.
0: Olinda Mujage. Uhum. Ah, consegui pronunciar bem, não é?
1: Sim.
0: E tu, como é que te chamas?
2: Manana de Azevedo.
0: Manana de Azevedo, um contraste. De Azevedo é um nome português, né? Manana, de onde é que vem?
2: Sou natural de Maputo mesmo.
0: E este nome, qual é a origem?
2: Não sei ao certo dizer, mas minha mãe diz que viu numa revista de um presidente que chamava um Anana e gostou muito.
0: Pronto, estimado ouvinte, como já deu para perceber, é com estas duas caras lindas que vamos dar início à nossa rubrica A Música que me Toca. São amigas, estavam a conversar e nós cortamos a conversa, então nós quisemos cortar a fofoca, mesmo para ouvirmos os seus desejos musicais. Oh, linda, existe sempre uma música na nossa vida, uma música que nos faz vibrar, que nos faz viajar em pensamentos, enfim, não sei se também é assim na tua vida. Na minha vida, pelo menos, existe. É no que diz respeito a ti, Olinda.
1: A música que mexe comigo, né? É a música do John Celebration e Anya Mahala. É uma música, realmente, quando escuto, mexe comigo, mexe até com a minha mente, porque me faz para que eu possa aproximar de Deus, que tudo que eu tiver a passar nesse exato momento, irei conseguir vencer.
0: Mas quando esta música está a tocar, Olinda, o que é que sentes?
1: Uma paz de espírito, um conforto mental, carnal também, espiritual.
0: E tem um grande significado na tua vida.
1: Muito, muito mesmo aqui. Posso ouvir quantas vezes for necessário, mas a emoção é a mesma, o arrepio é o mesmo, então...
0: Certeza que os nossos ouvintes também vão gostar.
1: Vão.
0: E se tiveres que oferecer esta música a alguém, para quem vai ser, ou para quem seria?
1: Para minha amiga.
0: Alguma mensagem para ela, mesmo estando aqui perto dela?
1: Agora, tu sei que vamos vencer na vida.
0: Ah, isso é muito bom. Mas diz-me uma coisa, Olinda, conheces alguma parte desta música que vale a pena cantar um bocadinho?
1: É, cantar, eu me foco mais na tradução. Cantar com as suas, ok.
0: É.
1: É complicado, viu? Mais a tradução, porque eu só busquei a lógica e a mensagem que a música transmite, na verdade.
0: Uma parte do coro.
1: Do coro. Anya Mahala.
0: Anya Mahala. Muito bem, Olinda, obrigado. Daqui a pouco iremos ouvir, na verdade, iremos começar com duas músicas hoje, destas duas simpáticas amigas. Já ouvimos qual é a música que vai tocar da parte da Olinda e da parte da Manana.
2: A música do Mr. Bao, Story of My Life.
0: Story of My Life. Que significado é que tem esta música para ti?
2: Essa música tem um significado, ou melhor, tem um significado maior, né? Porque ela mostra uma história de superação de alguém que passou por várias dificuldades, né? Passou por várias coisas na vida, mas conseguiu vencer no final.
0: E o que é que sentes quando esta música toca?
2: Sinto aqui uma força, né? Quando escuto aquilo, tipo, eu posso conseguir. Se ele passou por isso, por essas dificuldades, acredito que qualquer um pode, eu também posso, né?
0: Se tivesses que oferecer esta música a alguém, para quem seria?
2: Não para alguém específico, mas para todos aqueles que estão a passar por uma fase difícil na vida, para que eles possam acreditar, porque é mesmo possível superar essas barreiras, né? É só termos fé e persistir.
0: Uma mensagem para os nossos ouvintes?
2: Sejam persistentes, tenham fé, nada é insuperável. Baixava por Deus em primeiro lugar, podemos superar tudo.
0: É tudo, manana?
2: Sim, é tudo.
0: Com certeza, palavra de ordem da parte da Manana, amiga da Olinda, duas ouvintes que marcam o início da nossa rubrica A Música Que Me Toca. Vamos então imediatamente ouvir estes dois desejos musicais.

0: E pronto, estimado ouvinte, acabamos de ouvir aqui as duas primeiras músicas do nosso programa de hoje para a rubrica A Música Que Me Toca. E continuamos nós nesta ronda de conversarmos com os nossos ouvintes e da parte deles conhecermos os seus desejos musicais. Encontramos aqui mais duas caras lindas que vão também da mesma forma como as duas primeiras ouvintes que abriram o programa, ouvirmos os seus desejos musicais consecutivos. Olá, tudo bem?
1: Bem, graças a Deus.
0: Teu nome?
1: Amália Antimana.
0: Amália Antimana, um nome muito bonito, incomum também. De onde é que vem este nome, este apelido? Qual é a origem?
1: Manhissa.
0: Manhissa, tudo bem. Amália já é um nome português, não é?
1: Sim, sim, sim, é.
0: Muito bem. Este é o nosso programa, A Madrugada com DJ. Temos esta rubrica que se denomina A Música Que Me Toca. Partimos pelo princípio de que a Amália tem uma música que faz parte da vida dela, que faz parte da sua vida, neste caso. Será que isso é verdade? Também pode não ser verdade.
1: É verdade.
0: É.
1: Sim, sim.
0: Existe sempre uma música que me toca.
1: Exatamente.
0: É? Na tua vida, qual é esta música?
1: Inga Rose.
0: Inga Rose. Qual é o título da música?
1: Celebrate Me.
0: Celebrate Me. Uau. Um título muito bonito. E eu já tive a oportunidade também de ouvir esta música. Uma música muito gira, muito linda. Que significado é que tem para a Amália esta música?
1: Bom, para a Amália tem um significado enorme porque eu me considero uma mulher. Ok, um exemplo de superação. E a música tem a ver também, porque eu celebro a mim, pela pessoa que sou hoje, independentemente dos meus erros, eu consegui reverter a situação, muito então bem, essa música bom. Eu dedico a mim.
0: Ah, muito bom, e é mesmo para ti esta música. Qual é esta história de superação? Gostavas de nos contar? Gostava? Não, deixa estar. Eu aposto que a Amália já contou várias e várias vezes esta história. O importante é que já superou e dá para vermos aqui a cara linda, toda ela radiante a falar desta música, a falar, enfim, a conversar aqui comigo no programa Madrugada com DJ. E se tivesses que oferecer esta música a alguém, para quem seria?
1: Para minha irmã e mãe.
0: Para a tua irmã e mãe e também mesmo para ti.
1: Exatamente.
0: Como já havias dito aqui. Muito bem, Amália. Olha, uma mensagem para os nossos ouvintes que neste momento estão em sintonia, estão a acompanhar o nosso programa.
1: Bom, a mensagem que eu vou deixar ficar é que aceitem Jesus, independentemente da situação em que cada um se encontra. É importante refletir nas nossas escolhas e, acima de tudo, amar a Deus, em primeiro lugar.
0: Muito bem. Palavras da Amália e daqui a pouco iremos ouvir Inga Rose com o tema Celebrate Me. E vamos ouvir agora mais alguém. Como já disse, a Amália estava aqui a conversar e vamos ouvir da parte do gentleman que estava aqui a conversar com ela. Olá, tudo bem?
2: Tudo bem.
0: Teu nome?
2: Isao Potomani.
0: Hoje eu estou a encontrar nomes bonitos e incomuns, né? Potomani, qual é a origem?
2: É a origem do centro. Zambésia Quilimani, mas é por mesmo conta do pai. E eu sou daqui de Maputo. Nasci aqui em Maputo, cresci aqui, estou aqui.
0: Potomani, a conversa está boa aqui com a Amália?
2: Tá. Eu gostei de ouvir alguns interesses dela.
0: Gostaste do pedido dela?
2: Gostei do pedido. Uma música estrangulante, boa, agradável.
0: Agora vamos ouvir se também ela vai gostar do pedido do Potomani.
2: Bom, provavelmente.
0: Muito bem. Qual é a música que te toca, Potomani?
2: Eu tenho várias, mas de tantas eu vou escolher a Landrick. Landrick, Babette.
0: Babette.
2: Babette, yes.
0: Que significado é que tem esta música para o Potomani?
2: Esta música traz-me algumas memórias da minha amada esposa. Na altura, quando nós namorávamos, então era categórica em dizer que não, hoje combinamos não nos tocar, simplesmente vamos conversar. Então fica no canto, eu também fico no canto. E vamos simplesmente conversar. Mas isso não acontecia. Era um laço de amor e exato, aproximação. E é impossível contornar.
0: Exatamente. Coisas muito bonitas, não é? E vai mesmo para ela?
2: Vai mesmo para ela.
0: Alguma mensagem para ela neste momento?
2: que lhe amo tanto, continuemos unidos, não deixemos o inimigo aproximar. Se aproximar, não abrimos as brechas para que o inimigo possa fazer das suas, mas continuemos unidos e o amor prevalece.
0: O amor prevalece. Obrigado, Potoman, por esta participação no nosso programa. E a música vai tocar daqui a pouco. E nós vamos ouvir então estas duas canções. Da parte da Amália, a música Inga Ross com Celebrate Me. E da parte do Potoman, a música Babette, que pertence ao Landrick.
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0: com a batida da madrugada, a festa nunca para e já estamos a caminhar para a ponta final da nossa rubrica Música que me Toca, depois de termos ouvido mais dois pedidos e encontramos aqui mais uma cara linda. Vamos ouvir da parte dela qual é a música que fecha esta edição da rubrica A Música que me Toca. Olá, tudo bem?
1: Tudo, e contigo?
0: Ótimo, teu nome?
1: Leodovina Jamal.
0: Leodovina Jamal, a conversar, a frescar.
1: Sim, sim, estou a conversar com minha amiga.
0: Muito bem, muita fofoca.
1: Ah, sim, em dia.
0: Do que é que estavam a falar?
1: Sobre negócios, mano.
0: Ah, que bom, isso é construtivo, não é? E Leodovina, tem uma música da tua vida, uma música que faz parte da tua vida, uma música que te faz vibrar?
1: Sim.
0: Qual é esta música?
1: Surprise.
0: Surprise de quem?
1: Celine Dion.
0: Surprise de Celine Dion, uau! Que significado é que tem esta música para ti? O que é que sentes quando ouves esta música, Leodovina?
1: Eu me sinto bem, recordo sempre do passado, das coisas erradas que fiz, para nunca mais voltar a repetir.
0: E se tivesses que oferecer esta música a alguém, para quem seria?
1: Anselmo!
0: Muito bem, Anselmo. Quero deixar ficar uma mensagem para ele. A Leodovina está simplesmente a sorrir. Deve haver um grande significado, não é? O motivo pelo qual ela resolveu oferecer esta música ao Anselmo. Muito bem. Sem invasão em relação a este Anselmo, reticências, não é?
1: Sim, sim, sim, sim, sim.
0: É tudo, Leodovina?
1: É tudo, é tudo, é tudo, é tudo.
0: Muito obrigado, Leodovina, por esta participação no nosso programa A Madrugada com DJ. E vamos imediatamente ouvir este último pedido para a rubrica A Música que me Toca. A música pertence a Celine Dion, intitula-se Surprise. Dentro de instantes, preparamos para o amigo ouvinte um mix.

0: E pronto, estimado ouvinte, para trás estivemos a acompanhar a rubrica A Música Que Me Toca, a rubrica que abre o programa Madrugada com DJ. Vamos agora imediatamente avançar com a primeira parte da nossa rubrica O Momento do DJ. Preparamos um mix para o estimado ouvinte. Na segunda hora iremos dar início com as novidades musicais na rubrica Novíssimo.
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Ora, viva, estimado ouvinte, mais uma vez, muito boa noite. Receba as nossas calorosas saudações. Já estamos de volta para a nossa segunda e última parte do programa A Madrugada com DJ, onde com a batida da madrugada a festa nunca para. E nesta segunda hora já demos início com as nossas novidades musicais na rubrica Novíssimo. E em termos de novidades musicais, quisemos começar com a música nova que pertence a Luki. Intitula-se Me Deixa Brilhar. Ela que esteve em Angola recentemente e gravou este single ao lado dos músicos angolanos Skroki Kuya, DJ AKM. Esperamos que o estimado vinho tenha apreciado. É a música que marca a abertura desta edição da nossa rubrica Novíssimo, a rubrica das novidades musicais no programa A Madrugada com DJ. Ora bem, nesta última parte já demos início com as novidades musicais e de seguida uma conversa animada que teremos com DJ Alvin, o nosso convidado na rubrica O Momento do DJ, parte número 2, onde depois iremos ouvir o seu mix. E sem muitas delongas, vamos avançar com mais duas músicas novas que preparamos para Sistema do 20. Vamos a Angola. Chama-se Seftans, lançou a música que se intitula Universo. E depois iremos ouvir a música nova que pertence ao Bander. Intitula-se Obrigado por Tudo, Deus. Vamos ouvir então estas duas músicas novas.

Continuamos com as novidades musicais nesta edição do programa A Madrugada com DJ. Recebemos da parte do músico Tecno, que já há algum tempo anda desaparecido, mas oferece-nos um afrobeat que se intitula ADS, uma música espetacular, estimado ouvinte, que vai certamente gostar.

Já estamos a caminhar para a ponta final desta edição da nossa rubrica das novidades musicais, novíssimo para a presente edição do programa A Madrugada com DJ, onde com a batida da madrugada a festa nunca para. E vamos terminar as novidades musicais de hoje com Maria, música nova que pertence ao músico Cláudio Ismael. Dentro de instantes, DJ Alvin na casa, que vai conversar connosco e depois vai certamente deixar ficar um mix para o estimado ouvinte.

0: com a batida da madrugada, a festa nunca para e a nossa festa continua nesta presente edição do programa Madrugada com DJ. Entramos para o último momento do nosso programa, é a rubrica O Momento do DJ. Como já havia feito referência, trata-se do DJ Alvin, um dos nomes maiores no que diz respeito à vida dos DJs na cidade de Maputo, se não em todo Moçambique. Ele já está aqui comigo e com ele vou conversar em torno da sua carreira. Muito boa noite, Alvin, tiramos-te de um evento.
1: Exato. Acabo de tocar no evento e vim direto aqui para dar esta entrevista. Boa noite a todo mundo aí.
0: Eu nem preciso perguntar como é que foi as tuas misturas. Eu vi as pessoas a vibrarem. Estás de parabéns.
1: Muito obrigado.
0: Alvin, quantos anos de carreira tem então?
1: Para ser honesto, conto a partir do momento que eu percebi o primeiro cachê. Então, conto 16 anos de carreira.
0: Que significado é que tem esses 16 anos de carreira para ti, Alvin?
1: O significado dos 16 anos para mim é persistência. Persistência porquê? Porque eu venho com muitos DJs que desistiram no caminho. Outros seguiram outras profissões, eu insisti nisso. Significa resiliência também, porque eu sou um DJ que atravessou várias gerações, percebeu a tendência do mercado e sempre tentou seguir. E 16 anos depois ainda continuo uma referência de DJ em Moçambique, para mim isso é de se louvar. Significa tudo, 16 anos, minha vida foi feita à base de música.
0: O Alvin hoje está a viver de DJ?
1: Sim, posso dizer que sim e não. Sim, porque hoje eu tenho outros negócios que derivaram do DJ. Não sei se me fazem perceber. Exato. Tenho uma empresa audiovisual, tenho uma empresa de logística, mas tudo derivou do DJ. Ou melhor, o investimento veio da minha profissão como DJ. Então posso assumir que vivo ainda de DJ, porque tudo é graças ao DJ.
0: Com certeza. É que nem a história do Cristiano Ronaldo, não é?
1: Exatamente.
0: Conseguiu construir um império através de futebol.
1: Exatamente isso. Exato.
0: Obrigado. Muito bem. Alvin, as suas histórias no mundo dos DJs, como é que começam?
1: Eu comecei criança, não comecei com influência de ninguém, é por isso que nunca vamos ouvir a falar, tipo, graças a fulano de X. Eu sempre gostei de música. Tem uma história muito engraçada que eu conto em todas as entrevistas. Quando eu tinha 3 anos de idade, nós vivíamos todos numa casa, a gente vem de uma família humilde, né? 7, 8 pessoas na mesma casa. Então nós tínhamos um rádio ali de cassete. E eu era a pessoa que ligava o rádio todas as madrugadas. Então a minha tia não acreditava que era eu. Então uma vez fizeram uma emboscada. Então ficou todo mundo acordado. Tipo, vamos lá ver quem vai ligar o rádio. E eu fui para lá e eu punha a mesma música, já sabia. Metia ali, recuava a cassete e apanhava aquela música, punha play e ia para o meu quarto. Então a minha ligação com a música praticamente começou nessa altura. Com 8, 9 anos eu era DJ da família, porque eu já sabia a música daquele é esta, a música daquele é esta, aquele gosta desta música. E fui desenvolvendo. A primeira vez que eu ganhei dinheiro como DJ, acho que tinha 16 anos ou 15 anos, por aí.
0: Não.
1: E o que mais ouvi naquele dia foi: você com essa idade ouviu aonde essas músicas? porque eu tocava músicas tipo antigas, né? Meio antigas para a idade que eu tinha. E as pessoas olhavam para mim, olhavam para aquela cara de criança, falavam: você apanhou onde essas músicas?
0: Exato.
1: E fui crescendo com esse gosto pela música. DJ Alvin começou aí. Vim, como eu disse antes, vim com muitos DJs que hoje nem querem saber da música, mas eram DJs na altura, eram meus colegas e pronto, é isso.
0: E hoje em dia, o que é que se pode mais dizer do Alvin em diz respeito a projetos, sonhos?
1: Como todo DJ, almejo muito chegar a patamares internacionais, levar o nome de Moçambique para fora, poder tocar em outros mercados, acima de tudo. Acredito que a nível de Moçambique, desculpa a expressão, mas já não vejo nada novo para mim. Já viajei todo o país, a maioria das províncias esteve lá. Acho que a única província que eu ainda não pisei é Niassa.
0: Uhum.
1: Mas fora isso, já estive em todas as outras províncias. E gostaria muito de levar o nome Moçambique para fora. Gostaria muito que a referência lá fora fosse um DJ moçambicano que está a fazer sucesso fora.
0: E quais são os estilos que te são mais confortáveis? Quais são os estilos que mais gostas de tocar?
1: É assim, eu toco tudo. Posso assim dizer, se eu visto hoje também percebeste que eu girei um pouco de tudo. Mas de natureza eu sou DJ de pop, porque eu venho daquela era em que tinhas que escolher. Ou eras niga ou eras da Kizomba. Não sei se te lembras dessa altura. E eu venho de uma influência. Quanto a isso, eu venho de uma influência de pop. Tenho um primo meu que era doente de hip hop, era meu primo mais velho, que acabou sendo meu irmão mais velho, vivíamos juntos, e ele que me influenciou a entrar no hip hop. Então, o hip hop eu nado, posso assim dizer. Eu posso tocar uma hora de hip hop sem nenhum problema. Mas sou DJ versátil porque para resistir 16 anos nós temos que nos adaptar a tudo.
0: Exato.
1: Se eu fosse DJ de house, se calhar teria para tocar há 8 anos atrás. Se eu fosse só DJ de hip hop, se calhar teria para tocar há 10 anos atrás. Mas hoje eu me adapto a tudo. Uma piano, afro house, afrotech, tudo que é estilo musical, eu tento me adaptar.
0: Exatamente. Em termos de mix, Alvin, o que é que podemos oferecer, o que é que podes oferecer aos ouvintes que neste momento estão a acompanhar a nossa conversa?
1: Então, o mix reflete exatamente o que eu acabo de falar aqui. Maior predominância de hip-hop, mas toquei todos os ritmos. Tem lá dancehall, tem panza, tem afro house, tem um pouco da mapiano, tem tudo isso. Mas a maior predominância de hip-hop são uns 20 ou 30 minutos de hip-hop e depois o resto é vários ritmos.
0: Exato. Então, estimado ouvinte, vamos ouvir o mix do DJ Alvin, o nosso convidado nesta edição do programa Madrugada com DJ.
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Hoje é teu aniversário. Estás de parabéns. O quê?

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1, 2, 3, vamos lá!

0: E pronto, estimado ouvinte, acabamos de ouvir aqui o mix que pertence ao DJ Alvin, o nosso convidado nesta edição do programa Madrugada com DJ. Acabamos de ouvir. Qual é o sentimento?
1: Pá, sentimento é de satisfação, primeiro por estar a participar deste programa, que não esperava que tivesse tanta audiência assim. E acima de tudo, por poder ser valorizado, é algo que, epa, pronto, nem sei como explicar, mas é uma sensação, é uma sensação uau. Yeah. É tipo, tudo aquilo que nós trabalhamos durante esse tempo hoje está a ser valorizado.
0: Exato. E como é que fizeste o mix?
1: Normalmente os meus mixes, por causa da precisão, eu tenho tendência a ensaiar nos leitores e depois faço um ajuste no computador, né? Nos programas de edição, só para poder ter aquele toque final, né? Mas tudo é feito live e depois eu passo para o computador só para refinar o mix.
0: Muito bem. Algum momento marcante durante estes 16 anos de carreira e que vale a pena aqui compartilhar aqui com os nossos ouvintes?
1: Sim. O momento que mais marcou foi em 2023, quando veio 24, desculpa, quando veio o Rick Ross para Moçambique e analisaram o perfil de vários DJs. E eu fui o DJ escolhido para acompanhar o Rick Ross, que é um artista internacional, todo mundo conhece. Aquilo tocou-me muito, porque quando cheguei na reunião disseram-me: tu foste escolhido. Não foi tipo, não foi cunha, não foi, né, graças a alguém, não. Foi mesmo escolherem, avaliar os perfis, verem que não, o DJ que vai acompanhar é isto. Então, para mim foi esse, foi um momento.
0: E como é que te sentiste?
1: Senti-me lisonjeado, senti-me valorizado acima de tudo. Senti que todo o esforço que eu meti nisto, tudo que eu abdiquei, porque eu abdiquei de muita coisa. Sabes muito bem que aqui em Moçambique DJ é visto como marginal, vamos ser sinceros. Então, eu fui uma pessoa que insistiu muito na tecla de eu vou ser um DJ organizado, um DJ com... Então, esse momento foi o momento que mais marcou na carreira, porque fui escolhido e eu acredito que haviam critérios e eu consegui passar em todos os critérios para ser o DJ oficial daquele show.
0: Uma palavra de ordem, Alvin, para os DJs que estão a iniciar hoje.
1: DJs, tenham paciência. Eu toco há 16 anos e não vou dizer felizmente ou infelizmente, só depois de 11 anos é que comecei a ser reconhecido a nível do país, a nível de Moçambique. Então tenham paciência, não corram, não procurem gigs que ainda não são para vocês, porque a chance de se darem mal é maior e o contratante pode não voltar a contratar. Por mais que amanhã ouça que tu tocas bem, ele ficou com aquela imagem daquele dia que tu não tocaste bem, porque não estavas preparado ainda para aquele ambiente. Então, DJs, tenham paciência, sejam resilientes, desculpa. Inspirem-se em DJs, não vou dizer como eu, mas DJs que têm uma certa conduta, não é? Posso assim dizer. Então, inspirem-se em DJs que se organizam, etc, etc. E, acima de tudo, percebam que misturar música é arte.
0: Palavras sólidas do DJ Alvin nesta conversa interessante que estamos a ter para mais uma edição do programa Madrugada com DJs. Contacto para shows?
1: Contacto para shows é o 870777237. Vão ser atendidos por uma moça bonita e depois disso ela vai encaminhar para mim e vamos fazer o booking.
0: Redes sociais?
1: Arroba DJ Alvin MZ em tudo, TikTok, Instagram, Facebook, em todas as outras redes. Arroba DJ Alvin MZ, MZ de Moçambique, porque existem DJ Alvin lá fora, então o MZ mesmo para enfatizar que é moçambicano.
0: DJ Alvin, muito obrigado por estes minutos preciosos, continuação de um bom trabalho. E nós terminamos aqui esta edição do programa A Madrugada com DJ. Para a semana, duas mãos cheias de novidades. Eu sou o DJ H. Dias, continuação de uma fantástica sintonia à nossa emissão.
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1: 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Vamos abrir esta hora de música ao som de Jorge Mamado com o seu Rosalita.

0: Chama-se Fena, é tema da banda Mos Pipa aqui do nosso país. Ouvimos ainda de Deula Deu Domingos o tema Upuela. É com a música que estamos a fazer-lhe companhia neste início de quarta-feira, na esperança de que você esteja a ter um ótimo despertar na nossa sintonia.
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Várias vozes femininas a passarem aqui a sua classe, nomeadamente Marlene Comuchado, Onésia Molov com Zilo Tafulene e ainda o mais recente trabalho discográfico da banda Cacana, intitulado Uma Nova Flor, do qual ouvimos Marrabenta das Timbilas. Vem aí Stuart Sukuma com tema intitulado As a Money e mais para frente Shopping Funk de Tachito Langa e ainda Vou-te Esperar de Deltino Guerreiro.

ao som da música. Nós estamos aqui ao seu lado, amigo ouvinte. Quando chegarmos às 5 horas, vamos atualizar para si o essencial da informação. Já a seguir, Neymar traz-nos o tema Néria e mais para frente me fala mesmo de Euridice Jack.

Amar Não É Assim é um dos mais recentes singles de Kátia Vanessa, quando estamos no fim deste nosso encontro aqui na Antena Nacional de Rádio Moçambique. Amigo ouvinte, foi com enorme prazer que eu estive na sua companhia. O meu nome é Vítor Reis, nós voltamos a estar juntos numa próxima ocasião. Até lá, mantenha-se seguro e na nossa sintonia.

0: Bom dia. As notícias apresentadas por Cristina Xavier. O Presidente da República diz que o novo governador de Gaza, empossado esta sexta-feira em Maputo, está proibido de cometer algumas falhas durante o exercício das suas funções. Daniel Chapo explica que a experiência profissional de Alfeo Cunha foi determinante para a sua indicação como governador da província de Gaza. O chefe de Estado exigiu, por isso, que a província contribua para o alcance da independência econômica do país.
1: Mas a sua experiência profissional proíbe-lhe de cometer alguns erros no exercício das funções que hoje assume, daí a confiança dos membros da Assembleia Provincial, que são representantes da população de Gaza. Por isso, sob a vossa direção, Sr. Governador, a província de Gaza deve contribuir decisivamente para o lançamento dos alicerces para a nossa independência económica, da nossa pátria amada, Moçambique.
0: No discurso que marcou a cerimônia de tomada de posse do novo governador da província de Gaza, o Presidente da República sublinhou a necessidade de haver uma boa articulação com os órgãos locais. O secretário de Estado na cidade de Maputo reconhece que a escassez de financiamento e investimento na capital do país dificulta a prestação de serviços públicos à população. O posicionamento foi assumido esta sexta-feira durante a sessão de balanço da missão de acompanhamento e avaliação da Comissão do Plano e Orçamento da Assembleia da República. Segundo Vicente Joaquim, a cidade enfrenta limitações financeiras e organizacionais que comprometem o funcionamento de vários setores da administração pública.
2: A componente de investimento para nós é de extrema importância para conseguirmos trabalhar. Então, queremos fazer este apelo para, mais uma vez, a Comissão do Plano e Orçamento ajudar-nos na forma como é que nos próximos anos a cidade de Maputo deva merecer o orçamento de investimento, senão nós não estamos a fazer o trabalho como deve ser, mesmo porque os recursos sabemos que são escassos, mas nessas condições fica muito difícil trabalhar.
0: A missão decorreu entre os dias 5 e 7 de agosto corrente e teve como objetivo avaliar a execução do plano económico e social e orçamento do Estado referente ao primeiro semestre de 2026. O Serviço Nacional de Investigação Criminal diz ter abortado na última quinta-feira uma alegada tentativa de rapto na província de Maputo, que culminou com a detenção de 3 cidadãos moçambicanos. A informação foi avançada esta sexta-feira pela porta-voz do CERNIC na província de Maputo, Sheila Manjate, em conferência de imprensa conjunta das direções do CERNIC da província e da cidade de Maputo. A conferência de imprensa serviu igualmente para apresentar um cidadão indiciado pelos crimes de ofensa à honra do Presidente da República e de outras entidades, bem como de incitamento à desobediência coletiva. O administrador apostólico da Diocese de Xai-Xai afirma que o cardeal Dom Júlio Langa cumpriu com amor a missão de servir a Deus como sacerdote e bispo da Igreja Católica. Dom Francisco Chimoi considera o bispo emérito da Diocese de Xai-Xai como um homem honesto que sempre esteve pronto para ensinar a palavra de Deus. Dom Chimoi falava esta sexta-feira na Sé Catedral de Xai-Xai durante a missa do corpo presente, que marcou o segundo dia das cerimônias de despedida do cardeal Dom Júlio Langa, que morreu segunda-feira em Maputo, vítima de doença.
3: Para nós, de fato, essa morte desse cardeal é um legado que nos deixa do empenho, de uma seriedade, de uma honestidade, de uma procura constante de dar o melhor de nós mesmos para que os outros possam aproximar-se de Jesus. Na sua simplicidade, soube entrar em todas as camadas sociais.
0: Os restos mortais do cardeal e bispo emérito da Diocese de Xai-Xai, Dom Júlio Langa, vão enterrar este sábado no Santuário de Nossa Senhora de Lourdes, em Xonguan, na província de Gaza. No estrangeiro, a Arábia Saudita, o Paquistão e Turquia assinaram esta sexta-feira, em Meca, um acordo

Pacto de Cooperação Militar para a Defesa Mútua dos seus territórios. O documento não detalha o alcance dos compromissos assumidos por cada um dos países representados, deixando claro apenas a União para a segurança coletiva e promoção da paz, segurança e estabilidade no Médio Oriente. O tempo. As cidades de Tete e Nampula poderão registrar este sábado a temperatura máxima de 29 graus centígrados, seguidas por Inhambane, Beira Quelimane e Pemba com 28 graus. Vilanculo, 27, Maputo e Xai-Xai, 26, Lixinga, 24 e, por último, Chimoio, 23 graus centígrados de temperatura máxima. Foram as notícias das 5. As próximas, às 7 horas.

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1: São 5 horas e 10 minutos. Muito bom dia, ouvinte. Eu sou a Rosa Freitas. É um prazer renovado voltar a estar em sua companhia nesta manhã de sábado, 8 de agosto de 2026. Passo a apresentar a programação da Antena Nacional da Rádio Moçambique para hoje. 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Assim está programada a Antena Nacional da Rádio Moçambique. Esperamos que o ouvinte esteja a ter uma ótima sintonia e que escolha estar ligado a nós para que tenha um bom fim de semana. Neste momento, 5 horas e 11 minutos, vamos seguir musicalmente. Vamos ouvir a banda Safari. Bom dia.

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2: 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Mas o destaque vai para a celebração, neste dia 9 de agosto, do Dia dos Povos Indígenas. 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
1: 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São 5 horas e 31 minutos.

0: São 5 horas e 36 minutos, continuação de uma boa escuta à nossa emissão. Esta é a Antena Nacional da Rádio Moçambique, um bom descanso, bom fim de semana. Esperamos que o descanso esteja a ser restaurador, tudo esteja bem consigo, acorde com muita boa disposição para o fim de semana que está aqui, já à espera de si para cumprir com todos os planos traçados para a diversão, para o repouso também, se for o caso. E nós, a Antena Nacional da Rádio Moçambique, vamos fazendo a nossa parte, trazendo o melhor da música, informação atualizada, para continuarmos a merecer a sua especial companhia. São 5 horas e 37 minutos. Muito bom dia.
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2: São 5h43, daqui a pouco vamos transmitir o programa Uma Data na História. Renovamos os votos de uma ótima sintonia à nossa emissão. Esta é a Antena Nacional da Rádio Moçambique, para si que só agora juntou-se a nós. É bem-vindo a este encontro, a esta família de amigos que a todo momento, em todo lugar, escolhe ficar ligado à Antena Nacional para acompanhar informação atualizada, para estar bem disposto com o melhor da música moçambicana. Nós vamos dar seguimento à nossa programação. Não perca às 6h o programa Nova Vida no Volar. Obrigada pela preferência e companhia.
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1: 8 de agosto de 2008. Foi a abertura dos Jogos Olímpicos de Verão. A cerimónia de abertura dos Jogos Olímpicos de Verão 2008 ocorreu no Estádio Nacional de Pequim, o denominado Ninho do Pássaro, em virtude da crença chinesa de que o número 8 traz boa sorte. Segundo os organizadores, 91 mil pessoas assistiram à cerimónia no estádio. Mais de 100 chefes de Estado estiveram presentes no Ninho do Pássaro, entre eles George W. Bush, dos Estados Unidos, e Lula da Silva, do Brasil. Para produzir o espetáculo, foram usados 10 mil metros de fibra ótica e 44 mil lâmpadas no palco de 400 toneladas. Jack Rhodes, presidente do Comitê Olímpico Internacional, descreveu a cerimónia como inesquecível. Um evento que celebrou a imaginação, a originalidade e a energia dos Jogos de Pequim. Classificou a noite de 8 de agosto de 2008 como uma noite para ser relembrada pelo povo chinês e pelo mundo. De agosto de 1948, é fundada a Organização Desportiva Pan-Americana, mais conhecida por ODEPA. A ODEPA é a organização dos Jogos Pan-Americanos e de outros eventos olímpicos nas Américas, e também a entidade que reúne os Comitês Olímpicos Nacionais dos países do continente americano. Esta é uma organização civil, sem fins lucrativos, apolítica e não religiosa. Tem por missão fortalecer os vínculos de união e amizade entre os povos americanos e impulsionar o desenvolvimento do desporto no continente. O principal objetivo da Organização Desportiva Pan-Americana é a realização dos Jogos Pan-Americanos de 4 em 4 anos. As línguas oficiais da ODEPA são o espanhol e o inglês. A sua sede está na cidade do México e o seu lema é América, Espírito, Desporto e Fraternidade. Esta é uma das 5 organizações continentais que formam a Associação dos Comitês Olímpicos Nacionais, ACON. De agosto de 1709, Bartolomeu de Gusmão lança o primeiro aerostato operacional, um balão cheio de gás mais leve do que o ar, que se eleva na atmosfera.

Guzmão foi um sacerdote secular, cientista e inventor luso-brasileiro, considerado como uma das maiores figuras da história da aeronáutica mundial. Bartolomeu Guzmão nasceu na Vila de Santos, Brasil, e cedo foi orientado pelos pais a devotar-se à vida eclesiástica, tendo iniciado os seus estudos no Colégio São Miguel, o único estabelecimento educacional da região na época. Prosseguiu depois os seus estudos na Bahia e ali ingressou no Seminário de Belém, na Cachoeira, onde inicia a sua útil carreira de inventor. Em 1709, já ordenado padre, Bartolomeu Guzmão embarcou para Portugal a fim de prosseguir os seus estudos na Faculdade de Cânones da Universidade de Coimbra. Contudo, passados alguns meses, abandonou a faculdade, indo instalar-se na capital portuguesa. Aqui, Guzmão pediu uma patente para um instrumento para andar pelo ar, que se revelaria ser mais tarde o conhecido aerostato ou balão. O seu pedido foi concedido, mas o facto causou celeuma na cidade e a notícia rapidamente se espalhou para alguns reinos europeus. A invenção divulgada por meia europeia, em estampas fantasiosas, retratava uma barca com formato de pássaro e ficou conhecido como passarola. As primeiras ilustrações da passarola haviam sido, na verdade, elaboradas pelo filho primogênito do terceiro Marquês de Fontes Pereira, com a conveniência de Bartolomeu Guzmão. A passarola, inspirada na fauna fabulosa de algumas lendas do Brasil, foi rapidamente copiada pelos primeiros que a apanharam e logo se espalhou pela Europa em várias versões. Em agosto, finalmente, Bartolomeu de Guzmão fez perante a corte portuguesa 5 experiências com balões de pequenas dimensões construídas por si. Os ensaios tiveram lugar no Palácio Real, 2 vezes na dependência da Casa Real, no Terreiro do Paço e, finalmente, na Casa da Índia. Esta última demonstração, ocorrida 8 de agosto de 1709, ficou para a história, dado que, nesta invenção, o aparelho utilizado era maior que os anteriores, mas incapaz de carregar um homem. Porém, a experiência teve êxito absoluto, o aerostato subiu ao alto, flutuou por um tempo, não cronometrado, e pousou sem um som estrondoso.

0: Três factos fizeram esta data na história. A invenção do primeiro aerostato operacional por Bartolomeu de Gusmão, em 1709, a fundação da Organização Desportiva Pan-Americana, ODEPA, em 1948, e a cerimónia de abertura dos Jogos Olímpicos de Verão de 2008. O texto foi escrito por Dalila Miquidade. A apresentação foi de Rosa Maciel e a sonorização esteve a cargo de Musa Gigalibo.
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0: O Serviço Nacional de Migração convida as pessoas coletivas, ou singulares, nacionais ou estrangeiras, interessadas para apresentarem propostas fechadas para os seguintes concursos. Concurso limitado número 002/DA-SENAMI/CL/MINT/2026 para a contratação de uma empresa para aquisição de batuta, batuque, apito, pianos, guitarras e material musical. Data e hora limite da entrega das propostas: 24 de agosto de 2026, às 9h30, estando a abertura das mesmas agendada para as 10 horas do mesmo dia. Concurso limitado número 003/DA-SENAMI/CL/MINT/2026 para a contratação de uma empresa para aquisição de celulares e 25 tablets. Data e hora limite da entrega de propostas: 24 de agosto de 2026, às 10h30, estando a abertura das mesmas agendada para as 11 horas do mesmo dia. Concurso limitado número 004/DA-SENAMI/CL/MINT/2026 para a contratação de uma empresa para a manutenção e reparação de equipamento informático. Data e hora limite da entrega de propostas: 24 de agosto de 2026, às 11h30, estando a abertura das mesmas agendada para as 12 horas do mesmo dia. Concurso limitado número 005/DA-SENAMI/CL/MINT/2026. Contratação de uma empresa para aquisição de material desportivo para o Futebol 11. Data e hora de entrega das propostas: 24 de agosto de 2026, às 12h30, estando a abertura das mesmas, agendada para as 13 horas do mesmo dia. Concurso limitado número 006/DA-SENAMI/CL/MINT/2026 para a contratação de uma empresa para aquisição de servidor, switch core e material de reparação de computadores. Data e hora da entrega das propostas: 25 de agosto de 2026, às 9h30, estando a abertura das mesmas agendada para as 10 horas do mesmo dia. Concurso limitado número 007/DA-SENAMI/CL/MINT/2026 para a contratação de uma empresa para aquisição de sistema de som. Data e hora da entrega das propostas: 25 de agosto de 2026, às 10h30, estando a abertura das mesmas agendada às 11 horas do mesmo dia. Concurso limitado número 008/DA-SENAMI/CL/MINT/2026 para a contratação de uma empresa para aquisição de tendas, mesas, cadeiras e relva sintética para Facim, edição 2026. Data e hora de entrega das propostas: 25 de agosto de 2026, às 11h30, estando a abertura das mesmas agendada às 12 horas do mesmo dia. Concurso limitado número 009/DA-SENAMI/CL/MINT/2026 para a contratação de uma empresa para aquisição de material de escritório. Data e hora de entrega de documentos de qualificação e propostas: 25 de agosto de 2026, às 12h30, estando a abertura das mesmas agendada às 13 horas do mesmo dia. Para estes concursos, não é exigida a garantia provisória e a validade das propostas é de 120 dias. Os concorrentes interessados poderão obter mais informações, examinar os documentos do concurso ou levantá-los pela importância não reembolsável de 500 meticais a serem depositados na conta 113-12-20-02-100-7, domiciliada no Standard Bank, titulada pelo Serviço Nacional de Migração, durante as horas normais de expediente, a partir do dia 7 de agosto do ano corrente, no Serviço Nacional de Migração, sito na Avenida Ho Chi Minh, número 316, terceiro andar esquerdo, porta 18, na cidade de Maputo. Os documentos de qualificação e a proposta devem ser em 3 exemplares, sendo que um original e 2 cópias, apresentados num invólucro opaco, fechado, selado ou lacrado, com identificação completa do concorrente e do objeto de concurso no seu exterior. O concurso será regido pelo Regulamento de Contratação de Empreitada de Obras Públicas, Fornecimento de Bens e Prestação de Serviços ao Estado, aprovado pelo Decreto nº 79/2022, de 30 de dezembro.
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São 6:01, está a começar o programa Nova Vida no Volar, edição de sábado, 8 de agosto de 2026. Este é o indicativo que marca a presença do programa. Rosa Freitas é meu nome, estarei na apresentação desta edição com a assistência de Florberto Coça até às 8 horas. Vamos abrir musicalmente, vamos saudar ao ouvinte com a voz de Mingas. Mingas vai cantar o amor. Obrigada por estar desse lado. Ótima escuta ao nosso programa, à presente edição, e seja bem-vindo.

São 6 horas e 7 minutos. Estamos nos instantes iniciais do programa, edição de sábado, 8 de agosto de 2026. O programa que trata de assuntos conjugais, assuntos ligados ao amor, aos apaixonados, àqueles que decidem acrescer as suas responsabilidades.

temos dito que esta coisa de escolher constituir uma família é um indicador de responsabilidade, sim, porque se formos a notar aquelas pessoas que não gostam de dar muita satisfação, gostam de viver mais independentes, tem a sua forma de estar, não é? Nós respeitamos bastante, mas que se saiba que ter uma família, desejar constituir uma família, é um indicador da responsabilidade, sim, porque a família é o ponto central da vida, é a chave para a felicidade eterna. E então casar traz estas coisas maravilhosas. Traz o companheirismo, o bem-estar, a saúde fica em alta. São 6 horas e 9 minutos. Fique conosco, como canta aqui Hermínio, neste tema que vamos ouvir. Então, por favor, amigo ouvinte, não dê ouvidos àquelas pessoas que dizem que o casamento não é bom, porque não é verdade. O casamento, até porque não é bom, é muito, mas muito, muito, muito bom. Tem muitas vantagens, tem muitos benefícios. Aquelas pessoas que dizem isso ainda não entenderam o propósito, o benefício que o casamento tem. É por isso que prefere essas palavras. Então, fique do lado de quem também quer ter uma responsabilidade acrescida e desfrute das maravilhas da vida a dois. São 6 horas e 10 minutos. Hoje temos casais que juraram amor, fizeram promessas e até hoje estão a cumprir. Bodas de Ouro, de Júlio Cossa e de Hilda Pereira. Temos também Bodas de Ouro, de Luís Manuel Jenny e... Luís Manuel e Jenny Magueza. Estas pessoas merecem todo o nosso respeito, porque são pessoas cumpridoras das suas palavras, sabe? Amigo ouvinte, uma das coisas que precisa de apreciar, se ainda não entrou neste mundo de casado, aprecia a pessoa que, com quem convive, se aquilo que fala é o que faz. Porque hoje em dia as pessoas dizem uma coisa hoje, amanhã mudam completamente. É um pouco assustador, não é? Mas hoje vemos gente que há 50 anos estão casados. Não sabemos quanto tempo tiveram de convivência no passado, então estão de parabéns. Temos também um casal que hoje vai celebrar a bodas de zinco, 10 anos de casamento. Afonso Vicente Boete Nhacabonge. Sim, senhora, estão de parabéns. Então fique conosco, vamos tentando bater portas para ver se conseguimos ter um tempo de conversa com estes casais. Até já.

0: São 6 horas e 14 minutos. Hermínio e a música fica comigo na abertura deste programa, edição de sábado. Dissemos que hoje vamos conversar com nubentes que vão fazer juramento pela 50ª vez. Uma maravilha! Já viu como o casamento é uma coisa bonita? Maravilhosa. Todo casal, o que não pode se esquecer é que o casamento é mesmo uma alegria, é algo maravilhoso. Então é importante estar sempre, sempre, sempre atento àquilo que é bom, ouvir o programa Nova Vida no Lar para que possa efetivamente renovar o amor. Vamos ao encontro do primeiro nubente, chama-se Luís Magueza. Ele vai celebrar hoje bodas de ouro. Olá, bom dia Luís, bem-vindo.
1: Bom dia, obrigado.
0: Bem-vindo ao programa, tudo bem consigo?
1: Ah, muito bem. E melhor agora com esta comunicação.
0: Opa, que bom! A
1: É.
0: Rádio Moçambique fica tão feliz, tão feliz. Toda a gente alegra-se com esta novidade dos casais renovarem o amor. Hoje é o seu caso, está de parabéns, antes de mais.
1: Muito obrigado.
0: Queremos saber agora como é que descansou, qual é a expectativa?
1: Descansei bem, um pouco tarde, pronto, mas a expectativa é chegar à hora para poder concretizar esta dádiva do nosso Deus
0: Sim.
1: por concluir esta etapa dos 50 anos.
0: Uau, é mesmo uma dádiva, porque
1: É,
0: está. Acho que Luís tem estado a acompanhar o que nós vivenciamos nos últimos tempos, não é?
1: ah, sim,
0: Até hoje
1: acompanho.
0: está perdidamente apaixonada pela Leonor.
1: Ah, sem dúvida, sem dúvida. É por isso mesmo que o tempo, como ela não está aqui comigo
0: Sim.
1: agora, eu não estou habituado a ficar sem ela alguns minutos, então estou ansioso que chegue a
0: Já
1: hora
0: está
1: para
0: morrendo de
1: podermos
0: saudades, não viu? Está bem. Então vocês criaram este ambiente para este momento de saudades. Desde quando estão distantes um do outro? Desde ontem, semana passada? Desde ontem. Está bem.
1: desde ontem.
0: Ok. Agora, Luís, onde é que conheceu a Leonor?
1: Ah, conheci na província nossa de origem, província de Inhambane, concretamente na cidade de Inhambane,
0: Sim.
1: onde cultuávamos juntos na igreja e estávamos na mesma escola, apesar de turnos diferentes. Portanto, foi na igreja, em Inhambane, essencialmente.
0: Ah, e frequentavam a mesma escola?
1: Na escola, mas na escola os turnos eram diferentes.
0: Eram diferentes,
1: Eu
0: mas às vezes
1: de dia
0: viam-se
1: e ela à
0: assim.
1: noite.
0: Ah, mas cruzavam-se quando um estava a sair, outro estava a chegar.
1: É esporadicamente, exato, exato. Mas mais tempo na igreja
0: Na
1: mesmo.
0: igreja. É a igreja que hoje vai celebrar esta renovação dos votos do amor, do casamento.
1: Felizmente é a Igreja Metodista Unida.
0: Qual é a igreja já agora?
1: Igreja Metodista Unida em Moçambique.
0: Muito bem. A celebração será em Inhambane ou aqui em Maputo?
1: Será hoje aliás, hoje em Maputo, na Matola,
0: Sim.
1: na Matola, no cargo pastoral da Matola.
0: Sim.
1: Exato. E nos próximos dias, se Deus quiser, vamos em Inhambane também
0: Tá bom.
1: fazer esta nossa
0: Celebração.
1: celebração
0: E vão se
1: com os
0: apresentar
1: outros.
0: também aos irmãos da igreja e mostrarem que Deus está sendo fiel para convosco.
1: Naturalmente,
0: Que bom,
1: naturalmente.
0: que bom. Quantos filhos
1: Exato.
0: tem, Luís, resultantes desta união?
1: Ah, temos 6 filhos.
0: Seis. E quantos já tem netos?
1: Não, já temos 15 netos.
0: Uau, 15 netos.
1: Se não estiver, se a bebê já me traiu,
0: estão a caminho de terem bisnetos.
1: Ah, exato, estou brindico aqui, mais dia, menos dia teremos. Exato, e gostaríamos bem de vivenciarmos isto.
0: A família está a crescer. Estão a cumprir mesmo com um dos propósitos do casamento, que é a reprodução. Está bem, agora... Luís, disse que conhece a Leonor, conheceu ela na igreja, mas também frequentava a mesma escola. Quem foi o primeiro a ver o outro? Como é que foi a vossa primeira comunicação?
1: Pode ser difícil, mas eu vou puxar a brasa para mim. Eu é que vi, porque eu é que
0: tomou a iniciativa de falar com ela.
1: De falar com ela.
0: Ok.
1: Se calhar, ela também acabou tomando a iniciativa de estar sempre a aparecer nos meus olhos, sabe? Então, para eu poder ficar atrás. Mas tudo indica que estava destinado, de que ela era para mim e eu para ele. Então, assim nos encontramos. Exato.
0: Muito bem. E não foi difícil a primeira comunicação?
1: Isto é sempre pela educação que tivemos. Nós crescemos na igreja, portanto, então não era fácil assim a primeira, porque aproximar e dizer alguma coisa era preciso muitos movimentos. Porque tínhamos uma educação de
0: muito respeito,
1: preservarmos,
0: muito respeito, tudo preservado.
1: Exato.
0: Ok, que bom. Mas nós queremos saber um pouco mais. Estamos a ter dificuldades de conversar com a sua noiva. Ela está a preparar-se para ficar lindíssima para si, mas alguém atendeu o telefone dela e disse que ela estava a preparar-se. Não se preocupe, ela está bem, descansou bem, está nos preparativos, está a afinar tudo para ficar linda, linda, linda e linda para si. Ela quer ficar uma menina, uma mocinha muito bonita. Vai se surpreender. Nós podemos adiantar dizer que Luís vai se surpreender. Quando...
1: que bom.
0: O que viu na Leonor para desejar tê-la como sua companheira e unir a sua vida dela e juntos viverem até que a morte os separe?
1: Bom, primeiro dizer, não tinha experiência o que seria a vida futura.
0: Sim.
1: Mas já mesmo na juventude via nela uma pessoa simples, capaz de poder estar comigo, poder nos entender facilmente e pronto, termos a vida em comum. Mas deixa-me dizer que o fácil não foi tão fácil. Veja que nós nos comunicamos em Nhambane, em década de 70, pela primeira vez. Depois, um ano e meio separámos, porque ela teve que mudar de título local. Foi a Maputo. Então quase que nos esquecíamos, porque não havia formas de nos contactar, não havia comunicação que temos hoje, mas quis o destino que voltássemos a nos encontrar em 74, numa formação conjunta em Tanzânia, na Chibóia, onde fomos no centro de preparação.
0: Foram se reencontrar.
1: Então o reencontro foi aí. Então reatamos as nossas conversas com muita dificuldade, mas porque já era no centro de formação mais difícil. Né?
0: Então, havia muito controle lá.
1: Sim, muito controle. Okay. As meninas, somente feminino num sítio,
0: os rapazes no outro.
1: Mas o destino estava dado.
0: Não, o destino estava mesmo a conspirar a vosso favor.
1: Exato.
0: Mas então, Luís, conta-nos, durante este tempo de convivência, como é que tem conseguido ultrapassar as vossas diferenças, aqueles momentos? Acreditamos que até agora já estão tão alinhados, já estão tão revestidos de capacidade, de sabedoria, já não há nada que possa trazer alguma coisa que possa trazer um mal-estar na vida dois. Mas como é que geriam, como é que faziam para contornar as diferenças entre os dois?
1: Bom, a principal base é amor.
0: Uhum.
1: Amor é sentir algo por outra pessoa. Neste
0: Sim.
1: caso, pronto, este é mesmo amor de um casal.
0: Havendo
1: isto, então, tudo pode se ultrapassar. Mas
0: então,
1: temos que colocar aqui a palavra paciência.
0: Sim.
1: Nós viemos cada um do seu lugar, com seus usos e costumes. Isso. Então, é preciso, na verdade, ceder aquilo que cada um tem. No nosso caso, julgo que vencemos isso porque cedemos, conseguimos cada um deixar isto que eu sei, já não sei quando estou com este. Eu também, isto não sei porque estou com ele. Então temos que aprender o que é que
0: coisas
1: podemos...
0: Para os
1: exatamente.
0: Dois.
1: Então,
0: aprendem coisas que agradam os dois. Uau.
1: Exatamente.
0: Sim, senhora.
1: É isso.
0: Muito bem, muito bem. Cada um tira tudo de si, tem que se despir do seu eu e começarem
1: exato,
0: a praticar
1: exato.
0: Aquilo que é dos dois, para o bem dos dois.
1: Exato.
0: Muito
1: exato,
0: bem.
1: Exato.
0: Nós esperamos que o ouvinte esteja a ouvir com muita atenção este ensino, muito forte, quando diz que tira tudo que conhece, que sabe de si e implementa aquilo que é bom. E uma coisa que deu para perceber aqui é que estão a praticar, a aplicar aquilo que é a definição exata do amor, que o amor tudo suporta. Tudo,
1: exato,
0: tudo
1: exato,
0: suporta. Então,
1: exato,
0: parabéns,
1: exato.
0: Parabéns, Luís.
1: Muito obrigado.
0: Nós estamos aqui a tentar ligar novamente para a sua princesa. Ela ainda está nos preparativos, mas ainda bem que ela está ligada à Antena Nacional. Queremos pedir
1: exato.
0: Que deixe uma mensagem para ela, por favor. Uma mensagem para a sua princesa.
1: Leonor, minha Leonor, eu, Luís, sou o mesmo de há 50 anos. Renovemos com afinco a nossa união, porque outra coisa não há que nos espera se não estarmos juntos até que a morte, digamos, o destino das nossas vidas chegue ao fim. Amo-te bastante.
0: Muito bem, obrigada, Luís Manuel Magueza, por este tempo. Parabéns para os dois pela comemoração das bodas de ouro. 50 anos juntos não são só uma vida, são várias vidas numa só. Já vivenciaram várias coisas, sorriram muito, já travaram várias batalhas, desafiaram vários obstáculos e conquistaram coisas maravilhosas, sempre um ao lado do outro. Isso é que se chama amor, companheirismo, amizade. Isso é a verdade de um relacionamento de sucesso. Parabéns e muitos parabéns. Mande cumprimentos a ela, por favor, da equipa aqui da Rádio Moçambique.
1: Muito, muito obrigado. Doutores do bom trabalho.
0: Obrigada.
1: Para vocês. Obrigado.
0: Até
1: obrigado.
0: A próxima. Tchau, tchau.
1: Até a próxima. Obrigado.
0: São 6:27. Mais um nubente que vai contrair o matrimônio, vai fazer a renovação do amor com a Hilda Pereira. Ele chama-se Júlio Coça. Olá, bom dia. Olá, Júlio. Alô, Júlio, bom dia. Vamos aguardar que Júlio esteja disponível para conversarmos. São 6:28, vamos ouvir esta música que fala de traz uma mensagem muito profunda, que se eu fosse ouvinte a tentar praticar isto para vivenciar coisas maravilhosas. Este artista diz que eu e a minha alma escolhe a ti. Quando se trata da alma, ei, o assunto é profundo, profundo. Aí não há volta, não há nada, não há nada, nada, nada que possa separar o casal. No meio de tantas pessoas, de tantas maravilhas, a pessoa diz que eu vi a ti, eu e a minha alma escolhemos a ti. Vamos fazer uma chamada de insistência, Júlio, depois vamos ouvir a música. Olá, Júlio, bom dia.
2: Muito bom dia, minha mãe, como está?
0: Muito bem, muito bem. Bem-vindo ao programa, tudo bem consigo? Alô, Júlio?
2: Sim, faz favor.
0: Tudo bem consigo?
2: Está muito bem, muito bem.
0: Nós também estamos muito bem, estamos felizes, Júlio, com a chegada deste dia em que vai renovar o seu amor diante das pessoas, da sociedade, da igreja, que ainda escolha a Hilda Pereira como sua companheira. Descansou bem, Júlio? Está com as forças, as energias renovadas para este dia especial?
2: Exato, descansei.
0: Está bem. Está com a Hilda ou preferiram ficar um pouquinho distantes para criar saudades, para trazerem surpresas?
2: Eu quero capturar há 3 dias aqui.
0: Há 3 dias?
2: Deixaram-me sozinho com um filho.
0: Oh, quando diz que vieram lhe capturar, Júlio já está com saudades da Hilda.
2: Uma pessoa que a gente já está a conviver há... Quando ela sai, praticamente já não é marido e mulher, é mãe e pai, é pai e filho. É pai e mãe.
0: Oh, que coisa. Mas
2: ela
0: daqui
2: é
0: a pouco. Ela que é mãe. Mas tá,
2: para
0: a que horas...
2: procurar uma meia aqui, ela que procura, sabe onde as coisas estão. Agora eu.
0: Já viu como é importante ter uma companheira? Então, os homens que estão ligados à Antena Nacional, que ouçam esta experiência. A Júlio está a notar muita falta, está a sentir muita falta da sua companheira. Por conta da arrumação, das organizações, não só da casa, de si também. Mas daqui a pouco estarão juntos, sim?
2: É verdade. Não, estava a dizer que quando estou com fome, mesmo não estando com fome, ele é que sabe se estou com fome ou não. É um conceito muito grande. É,
0: estão nesse nível da Hilda conhecer Júlio até saber quando é que tem que comer.
2: É verdade.
0: Sim.
2: Mesmo não estando com fome, ela sabe que já estou com fome.
0: Oh.
2: E depois, mais ainda, ela sabe o que é que tem que comer para poder me restabelecer. Quando estiver cansado, quando estiver saturado, foi uma boa caminhada. Foi uma boa caminhada.
0: Isso é que se chama ser uma só carne, sim senhora.
2: Exatamente.
0: Ela sabe do tudo. E acreditamos que ela é quem sabe o que Júlio deve vestir diariamente.
2: Todos os dias. Eu às vezes acordo, ela está na sala a fazer as suas coisas, eu quero sair. Pega uma coisa dentro do corpo, ela chega, tira.
0: Mas isso é típico de mulher.
2: É verdade.
0: As mulheres
2: então,
0: são assim mesmo.
2: Devo tirar.
0: Sim,
2: devo
0: sim.
2: Pôr.
0: E tem que respeitar mesmo, as mulheres são assim mesmo.
2: É verdade.
0: Não, o homem pode vestir e achar que está muito chique, mas quando ela olha diz, não, vamos tirar tudo, então tem que respeitar.
2: É verdade.
0: Não, estamos maravilhados com estas novidades.
2: Eu tinha falta de uma mãe e ela me trouxe uma mãe.
0: Ela completa-lhe em todos os aspectos.
2: É verdade.
0: Que bom. Mas então, conta-nos um pouco mais da Hilda. Onde conheceu a ela? Como é que ela é?
2: Bom, eu conheci a ela, isso em 1974.
0: Sim.
2: E eu trabalhei em outubro de 1964. Eu trabalhava com uma das primas. E com uma das primas dela. Então, ela veio de Caixaia, acho, em 1970, lá para casa dessa prima e tal, não sei o quê, dessa tia.
0: Sim.
2: E dos tios dela. Então, a prima me apresentou. E quando me apresentou, eu penso que os corações juntaram-se. Pronto, começamos a namorar, e culminou com o casamento em 7 de agosto de 76, ontem. Então, pronto, começamos, vivemos juntos, até hoje. Pronto, nunca houve desavença, aquelas coisas que eu quero competir, eu vou para casa do meu pai, eu vou para casa da minha mãe. Graças a Deus, nunca, nem uma única vez, fez uma coisa dessa. A troca de palavras, mas não muito azeda. Eu penso que num casamento sempre existe.
0: Uhum.
2: Mas
0: convosco sempre foi diferente.
2: Sempre foi diferente. Uhum. Ela sabe quando que eu estou zangado e quando que não estou zangado. Quando estou zangado, basta olhar para mim e dizer que parece que hoje a maré está...
0: A maré... É melhor ficar quieta.
2: Então ela fica um bocadinho no canto dela. Ela
0: sim,
2: sabe que eu posso estar naquelas condições, mas passado 10, 15 minutos, já estou recuperado.
0: Já está
2: é
0: bem.
2: Verdade.
0: Sim, senhora. Mas é isso que nós temos estado aqui a partilhar com os nossos ouvintes, que é importante que o casal faça um estudo de viabilidade, passe a expressão, para que cada um possa se conhecer efetivamente, saber quando é que está bem para conversar, quando é que está triste, porque só assim é que o casamento vai ser tranquilo e harmonioso. Mas agora, quem é mais conversador? É Júlio ou a Hilda?
2: Bom, eu penso que, graças a Deus, pronto, ela conversa pouco.
0: Ela não tem muito amigas, reservada ela.
2: Aquelas amigas de, vou à casa da minha amiga, ela não tem isso. Quando muito, as amigas dela são as irmãs da igreja,
0: okay,
2: que estão juntas quando estão na igreja. Basta vir para casa, ela é de casa.
0: Ela tem assim como amiga, como amigo, como tudo.
2: Eu também, graças a Deus, não tenho muitos amigos. Vou beber com amigos, vou não sei o que, nada. Não tenho essa parte aí, graças a Deus, não tenho.
0: Ah, tá bem.
2: Ir aos amigos, o indivíduo vai conversar, talvez ali uns 5, 10, 15 minutos. E volta para trás, né?
0: Ok. Mas é bom, é bonito. Um dos princípios do casamento, um dos benefícios é o companheirismo. Então já deu para perceber que um se agrada com a companhia do outro. Então esta coisa de terem muitos amigos, até porque quando as pessoas casam, devem ser amigos principalmente um do outro e não ter mais amigos de fora, porque se fizermos o contrário fica complicado, não é? Assim está muito bom. Pode ter amigas tanto da igreja ou outras, mas o amigo principal, o melhor amigo, tem que ser sempre o companheiro ou a companheira. Até aqui está tudo bem. Agora conta-nos mais, quantos filhos tem?
2: Temos 5 filhos. 5.
0: Uhum. Já são avós?
2: O mais velho tem 50 anos, completa 50 anos este ano.
0: Uhum.
2: Segundo, 48. A terceira, 45. 45, 45. É de 81, né? Dá de 45.
0: Uhum.
2: A quarta é de 83. 40, tem 43 também. E o outro custou 37 antes de ontem. Tanto dia 4.
0: Então este fim de semana tem uma grande festa. Aniversário do seu filho mais novo, depois as bodas de ouro. Eles já são pais também. Júlio já é avô.
2: Sim, graças a Deus todos são pais.
0: De
2: todos
0: quantos netos? Tem quantos netos?
2: De 10.
0: 5 filhos e 10 netos.
2: É verdade. Dez,
0: sim,
2: dez,
0: senhora.
2: Dois. Será que estou a enganar? Às vezes a gente engana-se na contagem, não?
0: Uh-huh.
2: As mães é que geralmente guardam muito.
0: Mas esta...
2: isso é 10 mesmo, porque houve uma menina que teve 3. Mas
0: tá
2: o resto
0: bem.
2: São 2.
0: É 2, tá,
2: depois o último só tem um filho.
0: Tem
2: um rapaz.
0: muito bem. Júlio está de parabéns. Estamos sem palavras. Estamos sem palavras de tanta emoção. A sua princesa Hilda está a organizar o cabelo e está a fazer a maquilhagem. Infelizmente ela não pode conversar conosco, mas disse-nos que está cheia de saudades suas. Ela está a morrer de saudades. A que horas é que vão renovar os votos do amor?
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3: 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Sejam horas 52 minutos já em Moçambique. Já não é muito cedo, estamos ficando, hoia hoia.
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3: A ver, tu sabe o que é muito cedo?
11: É minha Rosa.
3: Rosa?
11: É o bairro Moele 2.
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2: Atenção às notícias já a seguir apresentadas por Ernesto Chouque. Bom dia.
3: Rosa Freitas, ouvinte, bom dia. O presidente da República diz que o novo governador de Gaza, impulsado esta sexta-feira em Maputo, está proibido de cometer falhas durante o exercício das suas funções. Daniel Chapo explica que a experiência profissional de Alfeu Cunha foi determinante para sua indicação como governador da província de Gaza. O chefe de Estado exigiu, por isso, que a província contribua para o alcance da independência económica do país.

0: O estadista moçambicano sublinhou a necessidade de haver uma boa articulação com os órgãos locais. O secretário de Estado na cidade de Maputo reconhece que a escassez de financiamento e investimento na capital do país dificulta a prestação de serviços públicos à população. O posicionamento foi assumido esta sexta-feira durante a sessão de balanço da missão de acompanhamento e avaliação da Comissão do Plano e Orçamento da Assembleia da República. Segundo Vicente Joaquim, a cidade enfrenta limitações financeiras e organizacionais que comprometem o funcionamento de vários setores da administração pública.
1: A componente de investimento para nós é de extrema importância para conseguirmos trabalhar. Então, queremos fazer este apelo para, mais uma vez, a Comissão do Plano e Orçamento ajudar-nos na forma como é que, nos próximos anos, a cidade de Maputo deva merecer o orçamento de investimento, senão nós não estamos a fazer o trabalho como deve ser, mesmo porque os recursos sabemos que são escassos, mas nessas condições fica muito difícil trabalhar.
0: A missão decorreu entre os dias 5 e 7 de agosto e teve como objetivo avaliar a execução do Plano Económico e Social e o Orçamento do Estado referente ao primeiro semestre de 2026. O Serviço Nacional de Investigação Criminal diz ter abortado na última quinta-feira uma alegada tentativa de rapto na província de Maputo, que culminou com a detenção de três cidadãos moçambicanos. A informação foi avançada esta sexta-feira pela porta-voz do SERNIC na província de Maputo, Sheila Majate, em conferência de imprensa conjunta das direções do SERNIC da província e cidade de Maputo. A conferência de imprensa serviu igualmente para apresentar um cidadão indiciado pelos crimes de ofensa à honra do Presidente da República e de outras entidades, bem como de incitamento à desobediência coletiva. O administrador apostólico da Diocese de Xai-Xai afirma que o cardeal Dom Júlio Duarte Langa cumpriu com amor a missão de servir a Deus como sacerdote e bispo da Igreja Católica. Dom Francisco Chimoi considera o bispo emérito da Diocese de Xai-Xai e como homem honesto que sempre esteve pronto para ensinar a palavra de Deus. Dom Chimoi falava esta sexta-feira na Sé Catedral de Xai-Xai durante a missa do corpo presente que marcou o segundo dia das cerimónias de despedida do cardeal Dom Júlio Duarte Langa, que morreu segunda-feira em Maputo, vítima de doença.
2: Para nós, de fato, essa morte desse secretário é um legado que nos deixa do empenho, de uma seriedade, de uma honestidade, de uma procura constante de dar o melhor de nós mesmos para que os outros possam aproximar-se de Jesus. Na sua simplicidade, soube entrar em todas as camadas sociais.
0: Os restos mortais do cardeal e bispo emérito da Diocese de Xai-Xai, Dom Júlio Langa, vão enterrar este sábado no Santuário da Nossa Senhora de Lourdes, em Xungwen, província de Gaza. Atualidade internacional: a Arábia Saudita, o Paquistão e a Turquia assinaram esta sexta-feira em Meca um acordo de cooperação militar para a defesa mútua dos seus territórios. O documento não detalha o alcance dos compromissos assumidos por cada um dos países representados, deixando clara apenas a União para a Segurança Coletiva e Promoção da Paz, a Segurança e Estabilidade no Médio Oriente. O tempo. As cidades de Tete e Nampula poderão registrar este sábado temperaturas máximas de 29 graus centígrados, as mais elevadas do país. Em Inhambane, Beira, Quelimane e Pemba, a máxima poderá atingir 28 graus. Vilanculo deverá chegar aos 27 graus, enquanto Maputo e Xai-Xai poderão registrar 26 graus. Em Lixinga, a temperatura máxima será de 24 graus e Chimoio deverá registrar a mais baixa com 23 graus centígrados. As próximas notícias quando forem 9 horas.
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8 50 minutos já Moçambique, Rebeca Tressano, o artista Leiro Naro, Nhamban, Gazda, Nima Puto, Cota Hichihena, La RM, Mulungi Suína, é Pontlum Ted, a Mitro Hichiso, é o Chiquel Magum, e a Columba Michu, e a Mulungi Su, Nhamuka, e 8K, agosto, lembro que a 2000. E 26, estava a sair uma bocuinha. Horácio Romão, e a Nanga, como é que era? Polomba, Michule, Salam.

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1: Atenção às notícias já a seguir, apresentadas por Ernesto Chouque. Bom dia.
2: Rosa Freitas, ouvinte, bom dia. O presidente da República, Daniel Chapo, exige ao novo governador de Gaza, Alfeu Cunha, rigor no exercício das suas funções, advertindo que lhe não serão permitidas falhas na condução dos destinos da província. Alfeu Cunha tomou posse esta sexta-feira em Maputo, numa cerimónia em que o chefe de Estado destacou a sua experiência profissional como um dos fatores determinantes para a sua nomeação. Daniel Chapo exigiu ainda que Gaza dê um contributo decisivo para o alcance da independência económica do país através do aproveitamento das potencialidades da província e da melhoria da prestação de serviços às populações.
3: A sua experiência profissional proíbe-lhe de cometer alguns erros no exercício das funções que hoje assume, daí a confiança dos membros da Assembleia Provincial, que são representantes da população de Gaza. Por isso, sob a vossa direção, Sr. Governador, a província de Gaza deve contribuir decisivamente para o lançamento dos alicerces para a nossa independência económica, da nossa pátria amada, Moçambique.
2: No discurso de tomada de posse, o Presidente da República sublinhou igualmente a necessidade de uma boa articulação entre o governo provincial e os órgãos locais como condição para uma governação mais próxima e eficaz. Até outubro próximo, a sede do posto administrativo de Nsazo, no distrito de Chifunda, na província de Tete, será eletrificada através de uma central fotovoltaica. Onésio João.
4: A garantia foi dada pelo Presidente do

0: Mestre, deste ano, ao anotar cerca de 790 mil casos, Vitorino Kumbukane.
1: No primeiro semestre de 2025, Nampula registrou cerca de 1 milhão e 800 mil casos. Em termos de óbitos por malária, nos primeiros 6 meses deste ano, houve 47 mortes contra 61 do igual período do ano passado. São dados anunciados esta sexta-feira por William Tuzini, porta-voz do Conselho Executivo Provincial de Nampula, em conferência de imprensa no final da quinta sessão ordinária do órgão. Ações de sensibilização e distribuição de redes mosquiteiras às comunidades são, entre outros fatores, que contribuíram para a redução de casos e de mortes por malária. Vitorino Gumbucani, em Nampula.
0: O Serviço Nacional de Investigação Criminal diz ter abortado na última quinta-feira uma alegada tentativa de rapto na província de Maputo, que culminou com a detenção de 3 cidadãos moçambicanos. A informação foi avançada esta sexta-feira. É pela porta-voz do SERNIC na província de Maputo, Sheila Manjate, em conferência de imprensa conjunta das direções do SERNIC da província e cidade de Maputo. A conferência de imprensa serviu igualmente para apresentar um cidadão indiciado pelos crimes de ofensa à honra do Presidente da República e de outras entidades, bem como de incitamento à desobediência coletiva. Fora do país, cidadão moçambicano Armindo Pacula foi condenado a uma pena de 25 anos de prisão efetiva pelo envolvimento no homicídio do DJ sul-africano Warrick Stock, conhecido publicamente por DJ Warras. Eduardo Figurão.
2: Armindo Pacula celebrou um acordo de confissão com o Ministério Público Sul-Africano no Tribunal Superior de Joanesburgo esta sexta-feira. Pacula admitiu ter assassinado o músico a troco de 25 mil randes, o equivalente a cerca de 100 mil meticais. No âmbito deste acordo, o moçambicano declarou-se culpado das acusações de homicídio, posse ilegal de arma de fogo e de munições, bem como de violação da lei de imigração. O porta-voz da Procuradoria Sul-Africana, Mahoboke Motlhatlhole, sublinhou que a sentença serve para responsabilizar os autores de crimes violentos. Rádio Moçambique, Eduardo Figurão, Joanesburgo.
0: O tempo. As cidades de Tete e Nampula poderão registrar este sábado temperaturas máximas de 29 graus centígrados, as mais elevadas do país. A Inhambane, Beira, Quelimane e Pemba, a máxima poderá atingir 28 graus. A Vilanculo deverá chegar aos 27 graus, enquanto Maputo e Xai-Xai poderão registrar 26 graus. Em Lixinga, a temperatura máxima será de 24 graus. A Chimoio deverá registrar a mais baixa, com 23 graus centígrados. É próximas notícias quando forem 11 horas.

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1: 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Missão deste sábado, hoje é 8 de agosto de 2026.

Vamos, dentro de instantes, trazer-lhe o Linha Direta, o programa que será transmitido em cadeia nacional. E quando forem 11 horas, será um noticiário. A seguir, a Janela Desportiva de Inhambane, mais um Inhambane em Movimento, que vai marcar o final desta nossa presença neste sábado, 8 de agosto de 2026. Para já, fiquemos um pouco com a música de Otis, antes do Linha Direta.

0: Sábado sim, estamos presentes no quadrante do seu receptor para lhe trazer um assunto de debate da atualidade nacional e não só. Hoje não vamos fugir à regra, vamos então falar da 16ª edição do Festival Nacional Desportivo de Jogos Escolares, que já bate a porta pela segunda vez. Depois de 2003, a cidade de Inhambane e o município da Maxis vão acolher então o festival mais importante do desporto escolar no nosso país. Hoje vamos então refletir à volta dos preparativos deste evento desportivo que se vai realizar naquela província do sul do país. Para tal, tenho já em estúdio o diretor adjunto de Saúde Escolar e Assuntos Transversais do Ministério Moçambicano de Educação e Cultura, Salazar Picardo. Teremos ainda nesta nossa emissão de hoje um painel situado em Inhambane para sabermos dos preparativos locais para o acolhimento desta festa. Também seguiremos para as províncias de Manica e Cabo Delgado, onde também temos painéis instalados para este nosso debate de hoje. E para começar mesmo, professor, muito obrigado por ter aceito o nosso convite, estar aqui presente nos nossos estúdios. Para começar, qual é a gênese dos Festivais Nacionais de Jogos Escolares?
1: Bom, muito bom dia ao meu amigo e grande jornalista Carlos Jorge. Também queríamos saudar os ouvintes e agradecer a oportunidade de ter convidado o Ministério da Educação para partilhar um pouco de uma das atividades de relevo do setor de educação, que são os jogos escolares. Estamos a falar de um evento que teve início em 1978, com o objetivo de proporcionar um ambiente seguro de prática desportiva nas escolas. Na verdade, o desporto escolar é assumido como uma extensão natural da disciplina de educação física, podendo estender-se ainda mais para outras modalidades que não aparecem no currículo escolar. Então, em 1978, o então presidente da República Popular de Moçambique, Samora Machel, deu início a esse movimento amplo na cidade de Maputo e que continua até hoje. A gênese, na verdade, foi para proporcionar a prática desportiva a nível da escola para alunos de todo o sistema educativo. Estamos a falar do ensino primário, do ensino secundário, e nas diferentes fases em que aconteceram, sempre tivemos a oportunidade de chegar até os 18 anos como uma prática regular. Então, essa é a gênese do desporto escolar.
0: Vamos com a porta da 16ª edição, 15 edições depois. O que é que se diz em termos do cumprimento deste objetivo principal da criação destes jogos?
1: Olha, o festival é o culminar de um amplo movimento na escola. Portanto, temos a fase da escola, temos a fase do distrito, e algumas vezes também temos a fase da ZIP. Temos a fase provincial e esta é nacional. A nacional congrega, obviamente, todas as províncias de Moçambique num único local com as modalidades eleitas. Para este 16º festival, que vai acontecer em Inhambane, foi precedido de vários festivais. A história é que os primeiros 4 festivais foram realizados aqui na cidade de Maputo. Portanto, foi em 78, como falámos no início, 1980, 1982 e 1984. Depois houve uma interrupção muito longa devido à Guerra dos 16 Anos. Foi retomado em 82 foi interrompido por causa da Guerra dos 16 Anos e retomado em 98, ainda na cidade de Maputo. Depois passou a ter o caráter rotativo a nível provincial, obedecendo às zonas sul, centro e norte. Foi por essa razão que depois de 98 foi-se para a cidade da Beira e da Beira fomos para Nampula em 2003, na Beira foi em 2001, depois fomos para a cidade de Inhambane e sucessivamente para Quelimane, Lixinga, voltamos à província de Maputo, Tete, Pemba, Xai-Xai, Chimoio E mais recentemente fomos para Nampula, 2 anos atrás. Inhambane vai receber pela segunda vez o festival e todas as condições preparadas para isso, desde o ponto de vista técnico, estão feitas. Continuam alguns desafios logísticos, mas o que podemos dizer é que a cidade de Inhambane, que o festival vai se realizar em dois locais importantes, em duas cidades municipais importantes, que é a própria cidade de Inhambane, que é a capital, e a cidade de Maxixe, em oito modalidades, nomeadamente o handebol, o atletismo, incluindo o atletismo para pessoa com deficiência, basquetebol, futebol, ginástica, incluindo ginástica para pessoas com deficiência, os jogos tradicionais, para enaltecer a nossa identidade cultural. Teremos igualmente o voleibol e o xadrez. Então são as oito modalidades que vão evoluir na província de Inhambane durante o 16º Festival Nacional de Jogos Escolares. É preciso reforçar que os jogos vão iniciar no dia 29 deste mês, portanto, dia 29 de agosto, e estende-se até o dia 6 de setembro, com o principal objetivo, como nós já identificamos, unir todo o país nessa província, enaltecendo o patriotismo, enaltecendo os valores mais nobres do desporto escolar e a multiculturalidade que sempre envolve os jogos.
0: Daqui a pouco sigo viagem para Inhambane, no palco dos Jogos, mas antes, Sr. Diretor Nacional, queria saber, em termos de avaliação do Ministério, Inhambane está pronto para o festival a partir do dia 29?
1: Tudo está sendo feito para que Inhambane esteja pronto o dia 29. De acordo com os últimos preparativos, obviamente, principalmente no que toca aos locais de alojamento, também os locais para competição, ainda temos pequenos desafios de reparação ou das infraestruturas desportivas e ainda merece atenção especial às condições de alimentação. Então, resolvido essas questões, que temos fé que vão ser resolvidas, o festival estará pronto para acolher as pessoas.
0: Importa-se, estimado ouvinte, informar que ao longo deste nosso debate iremos transmitir o elogio fúnebre do Presidente da República nas exéquias da membro do Conselho de Estado Maria Massamba, nos passos do município, mas esta intervenção será feita por os ouvintes da Antena Nacional, porque estamos em simultâneo com o RM Desporto. No RM Desporto o debate vai continuar de forma ininterrupta. Vamos então seguir viagem para Inhambane, o palco dessa 16ª edição. Tenho já em estúdio Venâncio Macão. Venâncio, muito bom dia e os seus convidados.
2: Ora viva, Castro Jorge, ouvinte da Rádio Moçambique, muito bom dia. Estamos aqui com dois convidados neste momento, o chefe do Departamento de Nutrição e Saúde Escolar, Belarmino Tivan, e o Diniz, que é da Comissão Técnica. E com essas duas pessoas, que nos próximos minutos vamos perceber como é que vai a preparação da província. Começo com o chefe do Departamento de Nutrição e Saúde Escolar, Belarmino Tivan. Bom dia, obrigado pela vossa presença aqui em estúdio. Como é que está, de facto, a província de Inhambane, quando já se sabe que dia 29 o jogo escolar deve iniciar?
3: Muito obrigado. Agradecemos o convite que nos foi formulado para podermos partilhar aquilo que é o nível de preparação do Festival Nacional de Jogos Desportivos Escolares em Inhambane 2026. Em termos de preparação, a província sente que está em bons passos. Faltam cerca de 20 e poucos dias para o início do Festival Nacional. Então, temos as nossas infraestruturas desportivas em condições. faltando duas infraestruturas que já a próxima semana poderão ter alguma intervenção. Falo do campo polivalente da Escola Secundária de Mulher e o campo polivalente da Escola Secundária 29 de Setembro. Mas as outras infraestruturas desportivas já se encontram em bom estado neste momento. Mas também temos as infraestruturas para o alojamento de todas as delegações, que também estão já num bom nível de preparação, digamos assim, estão bem, faltando alguns aspectos, como a questão dos colchões, que ainda estamos já a fazer a transferência de alguns pontos para os locais identificados para alojamento, bem como as beliches. Portanto, achamos nós que, neste momento, há condições, daqui a 20 dias, provavelmente possamos acolher o festival num ambiente saudável.
2: Definitivamente, de onde irá decorrer a cerimônia de abertura e também de encerramento?
3: Teremos a cerimônia de abertura e de encerramento na cidade da Machis, no campo municipal da cidade da Machis. Este é que será o palco dessas cerimônias. Definitivamente foi declarado aquele local que tem condições para o efeito.
2: Do ponto de vista dos campos, falou aqui de polivalente de Molé, também de 29 de setembro. Vai acolher que modalidades esses campos polivalentes?
3: O campo polivalente de Molé vai acolher o handball masculino, e o campo polivalente da 29 de setembro vai acolher o voleibol masculino.
2: O basquetebol terá lugar onde?
3: O basquetebol masculino estará no campo do Instituto de Ciência de Saúde, e o feminino estará no Instituto Industrial e Comercial Eduardo Mondlane, na cidade de Inhamã.
2: A modalidade de vôlei?
3: O vôlei, como dizíamos, o masculino estará na 29 de setembro, na cidade da Machis. O feminino estará também no Instituto Industrial e Comercial Eduardo Mondlane, na cidade de Inhamã.
2: Acomodação dos atletas, como é que será feita? Em modalidades? Qual a estratégia que o setor encontra para facilitar a movimentação desses atletas?
3: Bom, a estratégia que foi encontrada foi olhando para as infraestruturas. Temos algumas infraestruturas na cidade da Machis e outras na cidade de Inhamã. Então, precisamos de ter dois campos, por exemplo, para cada modalidade, onde teremos o masculino e o feminino. Entretanto, não havendo possibilidade, por exemplo, de dois campos para o voleibol na cidade da Machis, temos um na Machis e temos um na cidade de Inhamã. Portanto, aqueles que vão competir na cidade da Machis irão alojar-se na cidade da Machis. E os que vão competir na cidade de Inhamã também vão alojar-se na cidade de Inhamã. Para evitarmos o movimento das duas cidades. Então, quem compete numa cidade fica naquela mesma cidade. E aí facilita a movimentação dos atletas e toda a equipe.
2: O chefe dizia que nos próximos dias poderão iniciar algumas atividades de intervenção dos campos polivalentes. E o campo que vai acolher o futebol feminino, que é o do Clube Ferroviário de Inhamã, quando que inicia a intervenção para permitir que o piso esteja em condições até lá?
3: Bom, este é outro campo que precisa de alguma intervenção, mas queremos acreditar que até lá o campo estará em condições. Não posso precisar exatamente o dia, mas até lá estaremos com o campo em condições para as competições. Está garantido.
2: Olhando as duas cidades ligadas aqui na Bahia, através do mar, haverá espaço para alguns atletas usar o transporte marítimo em algum momento para chegar de um ponto para outro, daquilo que é o esquema que está sendo desenhado ao nível dos jogos escolares?
3: Em princípio, não. Para fazer jogos como tal, não. Mas podemos precisar da travessia para outras atividades, porque teremos outras atividades dentro que estão no programa, e que podem acontecer numa cidade, que haverá necessidade de os atletas que estão numa cidade possam passar para outra, que é para fazerem essas outras atividades. Mas para competir como tal, não teremos. Mas como dizia, temos aqui dentro do programa algumas atividades como concursos de redação, de leitura. Então isso pode acontecer numa só cidade e os atletas serem movimentados para a respectiva cidade onde vão fazer essas atividades.
2: Falava aqui de locais da vão ser alojados nas duas cidades de Embalo Maxixe. Especificamente, quais são os locais escolhidos para acomodar os atletas?
3: Na cidade da Maxixe temos dois locais. Teremos o Campus 2 da Universidade da Sagrada Família. E depois o segundo local será o Instituto de Formação de Professores de Chicoque. Na cidade de Inhambane teremos o Instituto Industrial e Comercial Eduardo Mondlane, teremos a Escola Secundária 3 de Fevereiro, teremos o Centro da Mulher, é um dos pontos também escolhidos para uma acomodação.
2: A Escola Secundária da Mulher está fora.
3: Ah, temos, perdão, a escola também, a Escola Secundária de Mulher é o outro local, sim.
2: O que é que significa, do ponto de vista do saneamento do meio nesses locais? Como é que a direção provincial, os organizadores, desenham para responder a essa avalanche de gente que estará lá?
3: Bom, está a ser acautelado porque a Direção Provincial de Educação é proponente da atividade. Contudo, há aqui comissões diversas comissões de trabalhos que foram criadas a partir da província e que o Ministério deu aval a essas comissões que já começaram a trabalhar no sentido de cada uma das comissões ver quais são as suas responsabilidades e o que é que deve fazer. Portanto, para questões de saúde, temos lá colegas da Comissão de higiene, saúde, limpeza, que vão trabalhar nesta área.
2: E quando começam a chegar as delegações em Embano para assegurar que haja o um ensaio, ou por outra, do desfile, preparação para o desfile, e também, dia 29, se assegure que iniciem os jogos. As delegações, quando começam a chegar?
3: Bom, em princípio as delegações chegam no dia 27. 27, 20, e para permitir que no dia 28 possam repousar e no dia 29 arrancam as atividades.
2: Olhando para a alimentação, como é que se pensa que deverá ser feito? Quem vai preparar as refeições? Já foi encontrada uma empresa? Que estratégia está sendo encontrada para responder a esse movimento?
3: Bom, a direção provincial neste momento aguarda orientações do Ministério. Há assuntos que esperamos pelo comando do Ministério. Então, neste sentido, não podemos avançar aqui alguma estratégia que pode ser adotada pela província para o efeito. Entanto, a qualquer momento, estamos à espera de algum comando para poder permitir que haja este. Não tenhamos problemas em relação a este assunto.
2: E já existe alguns bens alimentares no armazém que já foi disponibilizado na Maxixe para receber quem quer canalizar os apoios para essa festa?
3: Bom, temos o armazém identificado, no entanto, ainda não recebemos os produtos para o Festival Nacional. Então, queremos acreditar que dentro desses 20 e poucos dias iremos receber todos os bens que serão usados para o festival.
2: Castro, podemos continuar com a comissão técnica ou devolvemos a palavra para ir a outro ponto do país?
0: Bom, daqui a pouco vamos então entrar para a vertente desportiva. Antes, gostava aqui de voltar ao diretor adjunto de Saúde Escolar e Assuntos Transversais do Ministério da Educação e Cultura, o Salazar Picardo, professor Salazar Picardo. A questão que lhe coloco é, tecnicamente, depois de tudo o que ouvimos que está a acontecer em Inhambane, o Ministério sente-se que está tranquilo para avançar para estes jogos?
1: Bom, estamos no momento em que devemos ter a tranquilidade necessária para que os jogos aconteçam. Como falamos no início, há desafios na reabilitação de algumas infraestruturas que foram bem mencionadas pelo colega Belarmino, a quem saúdo, que tem feito um bom trabalho nesse sentido, e também no alojamento. Para além desses dois campos que foram mencionados, três com o campo de ferroviário de Inhambane, basicamente será o piso que deve ser reabilitado. Há desafios gerais de alguma pintura e demarcação do campo, dos campos. Mas também temos desafios no saneamento nos locais de alojamento. Estamos a falar basicamente do sistema de esgoto. Isso é importante. Então, como disse, há preocupações, mas temos de ter tranquilidade suficiente para que os jogos decorram com alguma normalidade.
0: Muito obrigado, professor. Vou também convidar a este debate o diretor provincial de educação de Cabo Delgado, Divaldo Quincardetta, a quem cumprimento. Bom dia, obrigado por ter aceito o nosso convite. E a questão que lhe coloco é que temos acompanhado de forma recorrente, um pouco por todo o país, algumas queixas das condições nas quais se está a trabalhar na preparação do Festival Desportivo de Jogos Escolares. Mormente, a condição dos campos onde as crianças estão a ser preparadas de forma final para este festival. E que a partir da próxima semana começarão então a ser divulgadas as listas finais. Qual é a situação de Cabo Delgado?
4: Muito obrigado, Castro Jorge. Obrigado, colegas do painel e ouvintes da Rádio Moçambique, programa Linha Direta. Muito bom dia a todos. Indo diretamente à sua questão, tenho a dizer o seguinte: nós ativamos o nosso centro provincial de treinos na cidade de Pemba, onde no dia 27 acolhemos 310 atletas pré-selecionados. Os mesmos estão alojados em dois locais, o Instituto de Formação de Professores Alberto Chipande e o Centro Juvenil. O Centro Juvenil localiza-se dentro do complexo desportivo, onde as modalidades coletivas e atletismo estão a treinar, e as modalidades individuais, como ginástica, jogos tradicionais e xadrez, estão a treinar no Instituto de Formação de Professores. As condições do complexo são aceitáveis, tentamos fazer alguma melhoria, principalmente na pista do atletismo. Os outros campos já eram praticados, e então estamos a treinar sem problemas.
0: A este debate, o chefe de repartição de assuntos transversais na Direção Provincial de Educação de Manica, Lourinho Oasco, que também está connosco a partir do emissor provincial da Rádio Moçambique em Manica. A questão que lhe coloco é como vai esta preparação antes da divulgação da lista final dos atletas que devem seguir para representar Manica. Manica que já lançou um desafio de querer regressar ao pódio dos Jogos Escolares.
5: Muito obrigado, Castro Jorge. De fato, a província de Manica está preparada para participar no Festival Nacional de Jogo Esportivo Escolar. Lembrar que é a 16ª edição e este evento vai decorrer, de fato, na província de Manica. Nós, de Inhambane, desculpa. Nós, como a província de Manica, estamos sim. Já estamos com as crianças no centro de treinos. Nós designamos centro de treinos. É um local onde estão lá 260 crianças e 30 professores, técnicos, juízes e cronometrista, em função das modalidades. Já fizemos os nossos treinos. Já estamos na reta final de identificação da espinha dorsal da província, que é a identificação definitiva, passa a repetição, e é lá onde nós conseguimos selecionar em cada modalidade em função do regulamento do festival. Estamos a dizer concretamente, metade dessas crianças, que são 130, vão participar na 16ª edição. Com relação ao nosso centro de treinos, essas crianças estão alojadas no Instituto Superior Politécnico Domingo Taimo. Desde já queremos agradecer pelo o acolhimento, que é o alojamento, visto que estamos a preparar uma reunião nacional de quadros. Então, os nossos centros de treinos, nossos locais de alojamento, que são centros internados e lares, estão em manutenção. Muito obrigado por tudo que estamos aqui a dizer, e em coordenação com o Conselho Executivo Provincial, quero desde já agradecer Sua Excelência Governadora por dar-nos esse espaço de chamarmos as crianças, colocarmos num local e começarmos a trabalhar tecnicamente. O estado de saúde é bom, uma vez que não temos muitas baixas, pese embora que a província de Manica está a sentir-se de frio, frio intenso, e à semelhança disso, há crianças que estão das outras zonas que estão cá, estamos em outros distritos. Tivemos um privilégio, esta edição, de termos dos 12 distritos, crianças pré-selecionadas dos 12 distritos. Igualmente, tivemos a sorte de termos treinadores provenientes dos outros distritos, visto que a edição do Festival Provincial, quem venceu absolutamente é o distrito de Mussorize. Para quem conhece a província de Manica, está mais para a zona sul da província de Manica, quase a fronteira com a República do Zimbábue, e mais próximo para a província de Gaza e Inhambane. Mas não, isso não identifica que percamos o privilégio de conseguirmos identificar atletas e treinadores de acordo com os critérios que nós definimos internamente. Os centros de treinos, onde as crianças são a treinar, é mais no centro da cidade de Chimoio. Estamos a falar na escola secundária Vila Nova, que está lá o basquete feminino. Para quem conhece a nossa cidade, é mais para a zona norte. E a escola secundária Vila Nova, lembrar que, para além de termos esta componente do basquete, temos uma identificação da província como referência em basquetebol. Enquanto que na escola secundária Samora Moisés Machel estão lá as modalidades de basquetebol masculino e handebol em ambos sexos, uma vez que handebol pode treinar no pavilhão da escola secundária de Samora Machel. Também pedimos a instituições privadas, nesse caso que é a escola privada Associação dos Pais. Para quem conhece a cidade de Chimoio, está mais na saída para a zona este, desculpa, zona oeste. Igualmente temos a modalidade de atletismo, que está a treinar no campo municipal. É um campo do Conselho Autárquico de Chimoio, onde também fizemos alguns jogos ou provas em atletismo e jogos também em futebol, pese embora que temos um campo de relva sintética que nos ajuda em algum momento as crianças a fazer os seus jogos de controle. Um lado, o futebol faz jogos de controle no campo municipal, também faz as provas de atletismo, porque é a única pista que nós temos no centro da cidade, e a logística está garantida, é que as crianças num período estudam e o período contrário vão treinar. Tivemos uma particularidade, sempre identificamos isso, a província de Manica conseguiu colocar todas as crianças a estudar no período de manhã. São crianças provenientes dos distritos, incluindo as crianças da cidade de Chimoio, foram retiradas, grande parte, estamos a falar de mais ou menos de 60 crianças da cidade de Chimoio, foram retiradas das suas casas e foram colocadas no centro de alojamento, que é Instituto Politécnico Domingo Taimo. É mais para o interior da cidade de Chimoio, e é um local ideal que nós achamos, porque é lá onde todas as 260 crianças estão alojadas. Igualmente estão lá mais de 18 treinadores, né, provenientes dos distritos. Temos condições suficientes, estão a alimentar, e no período de manhã as crianças vão à escola e à tarde é reservada para os treinamentos. É o que nós definimos, e das nossas monitorias, acreditamos que, ou vimos, estamos a ver que há uma evolução no rendimento dos próprios atletas. Aos sábados, por exemplo, agora, aos sábados, as crianças têm jogos de controle, está reservado somente para os jogos de controle, com equipas que limitam nas associações, com equipas que nós achamos são potencial para prepararmos essas nossas crianças. É a seleção do jogo escolar contra uma determinada equipa que está devidamente estruturada. Temos muitas academias, que querem handball, basquete, voleibol, entre outras. Até associações de jogos tradicionais temos aqui, xadrez temos, e fizemos jogos de controle somente aos sábados, das 8 até às 11 horas. E esse leque de jogos e treinamento estamos a trazer já um grande desafio como treinadores. Como identificar? Estamos a conseguir identificar e temos já a fé que segunda-feira, data limite dia 10 de agosto, vamos fazer a nossa inscrição definitiva. Tivemos a sorte de não termos atleta federada, porque fizemos um trabalho interno com a Direção Provincial de Juventude, Emprego e Desporto, que desde já quero agradecer a parceria que a educação tem com a Juventude e Desporto. E esta edição nós estamos a trabalhar juntos desde a fase de preparação, o Festival Provincial e também a preparação da nossa delegação da província rumo a Inhambane. Vamos dizer que estamos confiantes e queremos vencer. O nosso objetivo é trazermos a identidade de Manica como um vencedor absoluto, mas estamos cientes que teremos grandes desafios. Mas o certo é que nós queremos ir a Inhambane como uma das províncias que traga o título, e vamos trazer o título à província também, queremos garantir desde já, porque tivemos a experiência em Nampula, foi uma questão de deslize. Se olhamos para o regulamento do festival, acreditamos que estamos preparados para participar. Quem acolhe um festival tem um grande desafio, que desde já quero agradecer à província de Inhambane, que prepara-se, porque a província de Manica, para além de fazer as competições ou as provas, queremos vivenciar esse calor de uma zona costeira, esse calor de um festival nacional, entre outros elementos que podem trazer condimento para o nosso festival. Já estamos no segundo ciclo do festival, Inhambane prepara-se e Manica vamos trazer o título do vencedor absoluto para a nossa província. Este é o nosso grande desafio, porque as crianças estão motivadas, os treinadores idem, e associado a isso estamos numa fase de triagem que é tirar a mesma fotografia das crianças, estamos numa fase de exames médicos e tudo isso deve terminar até domingo. Para segunda-feira queremos mandar uma ficha com inscrição definitiva e estado da saúde da província de Manica é saudável. Muito obrigado ao país e obrigado a todos nós. Estamos juntos e acreditamos que no dia 25, 26 de agosto estaremos a caminho de Inhambane e de lá vamos participar neste evento com toda a garra. E quem sabe trazermos o título, devolvermos o título à província de Manica como vencedor absoluto. Obrigado.
0: Muito obrigado por esta primeira intervenção do chefe da repartição dos assuntos transversais na Direção Provincial de Educação de Manica. E eu quero voltar em Inhambane, Venâncio, junto dos nossos convidados aí, para colocar uma questão. A primeira é, no caso particular, a primeira questão. Quanto é que custam os jogos desportivos escolares na sua fase nacional, na edição de Inhambane? E do valor global que já é conhecido, ou se é conhecido, se pode ser dito, qual é a parte que cabe à província organizadora e qual é a outra parte que cabe, por exemplo, ao Ministério e ao Governo?
3: Muito obrigado. Bom, é uma pergunta um pouco desafiadora, porque achamos nós que o Ministério é que pode estar em condições de responder a assuntos que são mesmo do Ministério. Agora, ao nível da província, a avaliação feita é que precisaríamos de cerca de 33 milhões de meticais, olhando para tudo, desde a reabilitação das infraestruturas, a alimentação, a preparação dos atletas durante este período aqui, até a nossa participação ao Festival Nacional. Agora, no global, achamos nós que o Ministério pode nos ajudar a dizer qual é o custo do Festival Nacional. Obrigado.
0: Estão disponíveis os 33 milhões para este festival, a nível provincial?
3: É um grande desafio. Não estão disponíveis, mas estamos já a este é o ideal. Precisaríamos deste valor para realizarmos o festival. Contudo, estamos a fazer alguns esforços dentro da província, com parceiros e muito mais, para podermos conseguir realizar o festival de forma condigna.
0: Muito obrigado. Diretor Adjunto de Saúde Escolar e Assuntos Transversais do Ministério, quanto custa o Festival de Inhambane?
1: Bom, não sei se faria muito sentido agora dizer o valor total. Inicialmente estava previsto 121 milhões de meticais, mas tivemos durante esse tempo um trabalho de estabelecimento de parcerias com algumas entidades. Uma das estratégias que mereceu atenção especial de Sua Excelência a Ministra da Educação e Cultura, a Senhora Samaria Tovela, no seu empenho pessoal, foi buscar padrinhos para as províncias para minimizar custos. Para além dos padrinhos, recorre-se até o momento a pedidos de patrocínios e apoios a entidades privadas e instituições públicas e também privadas. Nesse empenho, temos padrinhos, por exemplo, que estão distribuídos por todas as províncias, colocando-se ainda desafio para a cidade de Maputo e provavelmente um pouco a província de Maputo, que tem a responsabilidade de fazer a compra do equipamento desportivo, de transportar a província até Inhambane e vice-versa, disponibilizar material de higiene pessoal, estamos a falar de colgate, sabonete, incluindo dois lençóis, pelo menos isso, a alimentação durante a viagem e, em alguns casos, a pernoita. Por exemplo, a província de Niassa, Cabo Delegado, Nampula, Zambésia, é provável que tenham pernoita por causa da distância que tem.
0: Essas províncias vão fazer a viagem para Inhambane por via terrestre?
1: Em princípio, todos vão fazer via terrestre. Por exemplo, recebemos a Total Energy, que vai fazer cobertura de parte das despesas de Cabo Delegado. A Bayport vai fazer a cobertura completa de Niassa. A Nampula é o próprio governador da província de Nampula que faz a cobertura. A Agência de Desenvolvimento do Vale de Zambeze está com a província de Zambésia, a província de Manica e Sofala. A Tete, a Vulcan, vai fazer essa cobertura. E a província de Inhambane temos a Sazol. Gaza vai estar com uma parte da despesa vai ser a empresa EDM. Ainda temos alguns desafios na província de Maputo, que provavelmente será uma empresa já identificada ainda ontem, e a cidade de Maputo, que ainda vamos trabalhar um pouco mais para fazer a cobertura. Esses padrinhos minimizaram bastante as despesas do festival. Mas também temos vários apoios que agradecemos bastante de agências internacionais. Também temos apoio de empresas nacionais e estrangeiras radicadas na cidade de Maputo, em Moçambique no geral, que vão dando apoios um pouco para a viabilização do festival. Mas continua a ser insuficiente, por exemplo, para as despesas que o colega Belarmin, da província de Inhambane, nos fez referência. É por isso que temos contactos, mantemos ainda contactos com algumas empresas para a cobertura dessas despesas. O mais importante agora, e as despesas, e deixa eu dizer isso que é importante, as despesas não são necessariamente em valores monetários, embora seja convertido. também em espécies, né? E isso também facilita bastante a logística do evento. E é isso que estamos a conseguir fazer, mais ou menos, para que o festival tenha o realce que sempre teve, e o brilho que sempre deu e a alegria que deu às crianças e a todo o país.
0: Muito obrigado. Para a segunda hora, vou pedir para que os meus convidados comecem a preparar relativamente ao debate que poderemos fazer aqui na segunda hora deste nosso debate de hoje, que tem a ver com a periodicidade dos jogos. Tendo em conta as dificuldades que são arroladas, 2 em 2 anos será o tempo ideal para um Festival Nacional Desportivo de Jogos Escolares, nas condições em que o país se encontra. Uma questão para ouvirmos. Depois, Venâncio Macamo, também de conhecermos as ambições da vertente desportiva da província que vai acolher o festival. Venâncio?
2: Trouxe algumas alegrias, mas agora está na componente de olheiro dos outros técnicos, dando a sua assessoria. Denis Januar, como é que a comissão técnica olha a preparação desses atletas e há quantas andas quando a última edição em Inhambane ficou em 10º lugar?
6: Muito bom dia para todos os ouvintes da rádio e os meus colegas aqui. Bom, não temos comparações possíveis das edições anteriores com as edições atuais, por causa da nossa conjuntura mesmo. Mas cada província vai se virando à sua maneira para poder conseguir participar e com desejo de ganhar. Gostei de ouvir Manica a dizer que vim aqui para ver revalidar ou para ver buscar o título de vencedor absoluto, mas eu só lhe aconselho que não esteja na série de Inhambane. Então, nós vamos jogar do jeito que nós conseguirmos jogar, mas a verdade é que as seleções estão sendo preparadas, os treinadores, os atletas estão felizes, estão empenhados para poderem apresentar o seu melhor.
2: Os atletas que estão a treinar vieram todos os distritos, me parece que é isso. Onde é que estão alojados e como é que conciliam treino e as aulas?
6: Bom, houve um desafio da direção provincial mesmo, no sentido de colocar as crianças nas escolas e estudarem num único período também, e para permitir que no período contrário das aulas eles vão treinar. Então temos todos os atletas, tanto os da cidade de Inhambane, e assim como os dos outros locais, a estudarem todos no mesmo período, por forma a garantir que no período contrário vão aos treinos.
2: E como é que são feitos? Aliás, quantos treinadores estão envolvidos e quantos desses treinadores vieram dos distritos para se juntar na província, na capital provincial?
6: Bom, a estratégia da província de Inhambane não foi olhar em número de treinadores, mas foi olhar em necessidade de treinadores. Se uma modalidade está a precisar de 30 treinadores, podemos colocar lá 30 a trabalhar, desde que estejam disponíveis e estejam com vontade de trabalhar. Então, o essencial foi esse. Então, não se olhou mais para o número de treinadores. Precisamos de 10 treinadores para as modalidades, já que são 5. Não foi assim.
2: Então, em cada modalidade não está um treinador só.
6: Não está um treinador só nesta fase. Poderá vir estar um lá já na fase
2: Já
6: nacional.
2: tem deadline, por exemplo, de entrega de inscrições do Ministério. E como é que a província sente que até dia 15, que é o limite, poderá estar pronto?
6: Sim, recebemos já as fichas de inscrições para as inscrições definitivas e está sendo feita essa triagem, fotografias, documentos e atestados para podermos, até a data que o Ministério exigir, a gente esteja, para que a gente esteja em condições de fazer a inscrição definitiva.
2: Como da comissão técnica, qual é a modalidade que para vocês é um grande desafio, mas quais são as modalidades que vocês olham e dizem assim, nós estamos prontos para mesmo jogar?
6: Como membro da comissão técnica, eu não diria, porque é um segredo, é uma arma, porque é para nós podermos conseguir contrariar os nossos adversários. É claro que sempre temos aquelas modalidades que sabemos que o público gosta mais, então tentamos potenciar nessas. Mas a verdade é que nós estamos preparados, ou gostaríamos de estar preparados em tudo, para ganhar tudo.
2: Material desportivo. Chegou a tempo para permitir que os atletas pudessem se adaptar a ele. Falo também para o caso do jogador de futebol, por exemplo. As condições das chuteiras já estão disponíveis. Como é que estão os atletas, na verdade, naquilo que é o processo de preparação?
6: Bom, na verdade é que os atletas nunca pararam de treinar por falta de material. Então, o essencial é que eles estão a treinar. E estão felizes com o que estão a fazer. Então, se não chegou uma bola Adidas, mas chegou uma Nike, chegou, são pequenos detalhes, mas a verdade é que eles estão a treinar e não temos como treinar, por exemplo, um atleta de futebol sem bota. Então, tem botas que estão a usar para os treinos, tivemos alguns apoios de parceiros da direção provincial, assim como do governo, que estão lá a ajudar. Então, as crianças estão a treinar.
2: Qual tem sido a mensagem que deixam para os treinadores, como comissão técnica, no que diz respeito ao trabalho que estão a levar? Também a mensagem que devem passar para os atletas? Sabemos que é competição, mas é muito mais convivência, unidade nacional para os atletas.
6: Bom, a mensagem que nós transmitimos aos treinadores é que estamos num momento um pouco difícil. Então, o que se tem que lutar mais é fazer aquilo que na gíria desportiva se diz, fazer o seu nome. Então, não precisa se preocupar com outras coisas que não sejam trabalhar a equipe estar bem.
2: Exato. Ao chegar no campo, vocês como treinadores ficam felizes pela forma como os atletas tem se portado, como é que olha para o atletismo, por exemplo, como é que olha para jogos tradicionais, está tudo em condições. E quantos atletas no total, nesta altura, estão em preparação e quantos que deverão passar para a fase nacional?
6: Bom, neste momento, eu acho que não interessa muito a felicidade, interessa nos enquadrarmos a esta realidade e procurarmos, de acordo com esta realidade, e trabalharmos e ganhar jogos.
2: E quantos atletas estão em preparação para saírem quantos para a delegação?
6: Bom, talvez cada modalidade talvez tenha 2, 3 atletas a mais até este momento, que é para até a fase da inscrição definitiva e aparecermos com os números reais.
2: E quantos atletas são no total para a delegação?
6: São 130 na fase final.
2: Vamos devolver o sinal para a técnica, a sede, por causa do sinal horário das 10 horas. Castro?
0: É verdade, Venâncio. Vamos então também fazer esse ping-pong para a emissão nacional, para o nosso estúdio da Antena Nacional para o sinal horário. Voltamos daqui a pouco.
7: Linha direta na sua primeira hora, logo após o sinal horário. Voltaremos a estar juntos, Castro. São 10 horas em todo o território nacional. Antena Nacional transmite dos seus estúdios em Maputo. Pode também escutar-nos em qualquer parte do mundo em www.rm.co.mz. Castro Jorge, vamos à segunda e última hora do Linha Direta.
0: Estamos então de regresso para a segunda e última hora desta nossa edição de hoje do Linha Direta. Estamos então a falar da 16ª edição do Festival Nacional Desportivo de Jogos Escolares. Daqui a pouco anunciamos então os números disponíveis para a participação do estimado ouvinte nesta nossa conversa que passa a ser interativa aqui na Rádio Moçambique. Vamos entrar para a segunda hora e com a avaliação daquilo que eu tinha proposto para esta segunda hora, que tem a ver com as dificuldades que têm sido recorrentes na organização dos festivais. E o fato, começo por si, diretor adjunto de Saúde Escolar e Assuntos Transversais no Ministério da Educação e Cultura, de dois em 2 anos. É suficiente, e tendo em conta que existe esta rotatividade das províncias e das regiões em acolher os festivais nacionais de jogos escolares, é suficiente para se organizar e ter a máquina toda funcional a cada 2 anos?
1: Bom, a organização do festival coloca desafios orçamentais muito, muito grandes. Porque, por um lado, a comunicação para o próximo organizador, ou seja, se Inhambane organiza este ano, é durante o festival que se anuncia a próxima província que vai acolher o festival. Quando lemos o diploma ministerial número 24/99, já previa que os festivais deviam decorrer de 3 anos. Exatamente para dar tempo de organizar as questões infraestruturais, que são o maior desafio, que é alojamento e locais de competição.

0: É que com um pouco mais de extensão do tempo de realização, é muito provável que a organização seja melhor, ou seja, a condição financeira é mais fácil de ser, digamos, ser, né, a buscar financiamentos para a realização do evento. A mobilização de recursos também seria mais facilitada. Mas é um assunto que ainda está em análise e provavelmente depois deste festival, sim, pode-se sentar e pensar neste sentido. Mas enquanto isso, vamos realizando esses dois anos com os grandes desafios que se colocam. Não é fácil organizar um festival. É preciso tempo, é preciso, principalmente investimento. E não deve ser só investimento do órgão central. Tem que ter também um investimento no órgão local, que para permitir fazer as coisas, regulares. E não pode ser, em forma de campanha. Ou seja, tem que ser um ciclo normal, como todos os ciclos de competição acontecem. Como acontece, por exemplo, os ciclos dos Jogos Olímpicos, eles têm preparação, os ciclos dos campeonatos mundiais, dos campeonatos africanos também. E é isso que deve fazer. Agora, uma particularidade muito grande é que nós vemos geralmente o funcionamento do desporto escolar a nível nacional. Há um movimento internacional do desporto escolar, incluindo em África e no mundo. Então temos que acertar o ciclo em função também desses grandes eventos que acontecem na área do desporto escolar.
1: Uma das províncias que está a ser desafiada por este ciclo aparentemente curto de 2 anos é Inhambane. Mas antes de falarmos de Inhambane, gostava de ouvir o diretor provincial de educação de Cabo Delgado, Ivaldo Kingardete, que também conhece muito bem estes ciclos. E a questão é se vale a pena continuar de 2 em 2 anos com os desafios que o país enfrenta, sobretudo a nível financeiro.
2: Boa pergunta, e se calhar é um desafio para todos nós tentarmos fazer um estudo muito real sobre esta questão. Para ser sincero, o Festival Nacional tem um custo enorme. Muitas das vezes nós não temos os custos das fases iniciais. A fase da escola, a fase da ZIP, do distrito, a fase provincial, estes custos muitas das vezes ficam de fora. O pagamento das horas extras dos professores que estão envolvidos desde a primeira fase até a fase nacional. A fase nacional tem custos do Ministério da Educação e Cultura, tem custos para a província acolhedora. Tem custos para todas as províncias, por exemplo, Cabo Delgado tem um custo de cerca de 13 milhões para podermos participar no festival. É verdade, este custo é nacional, sem contar com o que já gastamos na fase provincial, distritais, ZIPs, escola. Então, eu acho que há necessidade de refletir, mas quero também felicitar a Sua Excelência Ministra. Que neste ano ajudou bastante as províncias, teve encontros, e é isso que é preciso acontecer. Termina um festival e começarmos a trabalhar de imediato para encontrar parceiros. Parceiros para as províncias, para o próprio Ministério, e se calhar aí podemos até, o estudo poderá dizer que está bem que seja de 2 em 2 anos.
1: Muito obrigado, Sr. Diretor. Também a mesma pergunta coloco para o chefe do Departamento da Repartição de Assuntos Transversais em Manica. Este tempo, Manica já acolheu, Manica já ganhou festivais nacionais. Qual é a avaliação que faz?
3: Bom, nós como província de Manica, à semelhança às outras províncias, acolhemos de fato uma das edições e fechamos o ciclo das províncias.

0: do nosso país. Em correlação a essa questão, também desafiante, só quero trazer um elemento aqui. Neste ano, nós conseguimos realizar a fase provincial e vamos participar na fase nacional. Por causa da conjuntura que estamos a viver, adiamos o nosso evento de 2025 para 2026. Já percebemos agora que, pelo fato de adiar, ainda trouxe-nos outros desafios. É prematuro dizermos que podemos transferir esse ciclo de 2 em 2 anos, porque estamos há 50 anos praticamente. Eu estou a pegar de 1975 até cá, que sempre realizamos eventos desta natureza. Ficamos felizes por sabermos que estamos. Só a província de Manica já realizou a 23ª edição. Estamos a 23 edições, num período de 50 anos. Achamos que estamos bem, mas temos desafios. Os resultados por si aparecem a partir dessas edições internas que nós temos ao nível da província. Não sou a pessoa indicada, mas isso carece de um debate mais aprofundado para ver se vale a pena realizarmos nesses moldes que estamos a vivenciar. Pese embora que o problema não é só de Manica, é do país. Então, haja necessidade de refletirmos e revermos esse nosso o regulamento do festival, o regulamento de jogo desportivo escolar neste contexto. Mas, indo para o que estamos a preparar agora, estamos cientes que nesse centro de treino, não mencionei aqui as modalidades de voleibol, ginástica, jogos tradicionais, xadrez, porque essas estão a decorrer exatamente no Instituto Politécnico Domingo Taimo, que desde já quero agradecer ao senhor Domingo Taimo pela essa abertura, porque é um setor privado que abriu as portas e recebeu as 260 crianças e 30 treinadores,
1: Sim,
0: desde
1: sou a chefe
0: dia
1: da
0: 1 de
1: repartição.
0: junho.
1: Sou Lourinho Aço. Muito obrigado pela. Eu gostava mesmo era que nos centrássemos apenas neste desafio que nós temos de 2 em 2 anos, porque daqui a pouco vamos anunciar as linhas telefónicas para a participação do ouvinte. Estamos na hora do ouvinte. 84650342, eu repito, 84650342, ou então o 87165490187. 87165490 são os dois terminais telefónicos disponíveis para a interação nesta nossa linha direta de hoje. Vou agora para Inhambane, que tem o desafio premente e atual de acolher a próxima edição, já a partir de finais do mês em curso. E a questão que coloco é: depois da experiência de 2005, vale a pena continuarmos com o ciclo de 2 em 2 anos?
2: Bom, muito obrigado. Como disseram os outros intervenientes, é de facto desafiador. Sentimos nós também como província que, olhando para a conjuntura atual, intervalo de 1 ano e voltarmos a preparar mais um festival, é de facto desgastante. Não só em termos de dinheiro como tal, mas a própria preparação das províncias, das seleções, é um grande desafio. Contudo, precisamos de fazer alguma reflexão, de facto, para ver qual seria, de alguma forma, a periodicidade que pode ser ideal para a realização dos festivais. De 2 em 2 anos, sentimos que é grande desafio para todos nós. Não é só em Inhambane, mas acredito que todas as províncias ressentem-se desta realidade. Obrigado.
1: Muito obrigado. Tenho a indicação de ter o primeiro ouvinte em linha. Muito bom dia. O seu nome já está a participar. Ouvinte em linha, bom dia. Tive a indicação. Estou sem bom dia? Creio que o ouvinte está então com dificuldades de poder fazer a sua interação nesta nossa edição de hoje. 84650342. Eu repito, 84650342 ou então 87165490 são os terminais disponíveis. Vamos então à segunda tentativa. Muito bom dia.
3: Sim, bom dia.
1: Sim, o seu nome e já pode colocar as suas questões.
3: Bom, meu nome é Mário Sene, ligo a partir de Nampula, bairro Moivir.
1: Sim, sou Mário Sen.
3: Sim, saudar aí a todos os intervenientes. ouvintes deste programa. Bom, a parceria entre os setores de educação e da juventude e desporto no âmbito dos jogos escolares, não é, visa essencialmente analisar o desporto como uma forma pedagógica essencial para a formação integral, inclusão social e descoberta de novos talentos. A minha questão centra-se neste último ponto, descoberta de novos talentos. Gostaria de saber como é que é feita a mobilização e identificação de jovens como potencial atlético nas instituições de ensino que passam pelos jogos escolares para posterior encaminhamento ao desporto federado. Saem bons atletas, então eu gostaria de saber o que é que a educação em parceria com a juventude de desporto faz no sentido de dar seguimento a esses atletas para posterior enquadramento no desporto federado. A segunda questão é, qual é a mensagem que está sendo transmitida aos estudantes que estão neste momento nos centros de treino, tendo em conta a questão da unidade nacional e, por outro lado, a situação das drogas que têm enfermado os nossos jovens? Muito obrigado.
1: Muito obrigado pela sua participação. Este foi então o primeiro ouvinte. Tenho já o próximo ouvinte em linha. Muito bom dia. O seu nome já está a participar. Ouvintinha, bom dia. Bom, creio que estamos então com alguma dificuldade deste ouvinte. Estou sim, bom dia. Ouvinte em linha, bom dia.
4: Bom dia, Castro. Bom dia.
1: O seu nome já está a participar.
4: Félix Farruco, em Xaxai, das Maras de Lisboa.
1: Sim, sou Félix Farruco. Qual é que as tuas questões?
4: Bom, queria saudar o debate, que tem que ser exatamente com os jogos desportivos escolares, que aliás já é uma marca suficientemente conhecida e já consolidada. Porém, a minha questão tem que ver exatamente com período pós jogos escolares, porque muitas vezes tem descontado vários atletas e talentos, mas entretanto não tem havido um acompanhamento, na minha opinião, um acompanhamento adequado, por forma que estes jovens, estes meninos possam se ingrar e dar continuidade à sua carreira, porque desde sem conta tivemos vários jogos escolares, mas entretanto, se nós formos a fazer uma radiografia, se calhar dos meninos que despontaram nessa altura, provavelmente poderíamos ter dificuldades em identificá-los. Então, a questão e o cerne é que é apelar exatamente aos clubes e à própria estrutura de educação, se calhar, da estrutura de desporto, né? Por forma que se faça acompanhamento destes meninos que vão despontar e os clubes também possam absorver estes jovens para poderem dar continuidade à sua carreira, porque o Moçambique precisa, de facto, desta camada para que, de facto, possamos melhorar as nossas performances, as pessoas nacionais. Um abraço, espero que o Farruco e Xaxai as mais breve um pouco.
1: Muito obrigado pela sua participação. Creio que temos mais um ouvinte. Muito bom dia. O seu nome já está a participar, cima do ouvinte.
5: Bom dia.
1: Sim, bom dia.
5: Bom dia, Castro Jorge. António Castigo, partido de Gorongosa.
1: Sim, sou o Castigo.
5: Eu tenho uma sugestão. Visto que os meninos estão lá a participar do campeonato, na minha opinião, não seria melhor os clubes que têm PP, que júnior, juvenis, para estar atento, um olhar atento para com esses meninos, que são os novos talentos que estão aí a buscar, a se formar. Eu tenho uma opinião que as equipas que têm júnior e juvenis, para estarem aí, para verificarem logo a situação desses meninos, para pescar para o futuro nossos atletas, a Moçambola, também a Mambas, para estarem aí no plantel. A partir de Gorongosa, Castro Jorge, um abraço dentro do Castilho.
1: Muito obrigado pela sua participação. Hermínio, temos mais um ouvinte. Muito bom dia, estimado ouvinte. Seu nome já está a participar. Ouvinte em linha, bom dia. Estamos então com alguma dificuldade de comunicação com este ouvinte. Vamos insistir. Bom dia.
6: Bom dia. Como está?
1: Nós estamos bem, graças a Deus. E aí, como está?
6: Obrigado. Está a falar com o Nelson Vasco, a partir da Batola Rio, aqui, Vila no novo município, distrito de Boane.
1: Sim, sou o Vasco. Diga.
6: A primeira pergunta que eu vou perguntar ao meu professor... é esta, será que...
1: Qual dos professores?
6: O professor de ensino primário, tanto secundário. A minha pergunta é essa. Quando eu, fazendo a minha segunda classe no ensino primário, havia jogo de entre sala 1 e sala 2. Alô, meu querido Caixa?
1: Estamos a ouvi-lo.
6: Sim. Havia essa modalidade de jogo escolar em termos de disputa, sala 1, sala 2. Jogava, havia aquela verdade em termos de desporto, sala 1, sala 2. Será que é implementado até hoje? Será que os professores de educação física têm essa criativa? Porque o que estou a ver nesse último tempo, estou a ver o jogo escolar que vem de outras províncias, não sei o quê, mas não tem, não estou a ver esses eventos que são a nível da base da escola, que sala 1, sala 2, que vai jogar no sábado, com sala 1, vai ser o primeiro jogo. O segundo jogo, sala 4, sala 3, vai jogar, não sei o quê, turma X e turma X. Depois dali, é que seleciona melhor o jogador, que vai jogar com uma outra escola. Que, exemplo, temos escola secundária Felipe Jacinto Nunes, pode jogar com a escola secundária da vila de Boane, que João Quixissano. A ver essa maldade. Mas hoje em dia, não há isso. O que estou a ver já nas televisão, ainda pessoalmente já os jornalistas nas televisão, vê mais já os professores, muito mais quando saem nas televisão. Fala muito mais de reclamação de salário, hora extra, não sei o que. Já não tem isso. Eu queria que o Ministério da Educação, o Ministério do Desporto, resgatar isto. A ver essa seleção, a ver essa verdade. Eu que estou a pedir, só que de repente estou a ver que há jogo escolar, mas já não há mais a base. Muito obrigado, Carlos Jorge. É Nelson Vasco, Batista Orangiro.
1: Muito obrigado, Sr. Nelson Vasco, pela sua participação nesta nossa linha direta. Temos mais um ouvinte ainda, não? 846500342, eu repito, 846500342. Tenho já o próximo ouvinte. Muito bom dia, o seu nome já está a participar. Ouvinte em linha, boa tarde. Boa tarde, não. Bom dia. É uma questão de hábito. Ouvinte, bom dia. Ainda não, creio que temos então alguma dificuldade. 87165-4901, 87165-4901 é outro terminal disponível para a interação nesta nossa linha direta. Hoje estamos então a refletir a 16ª edição do Festival Desportivo de Jogos Escolares. Vou atender mais um ouvinte. Estimado ouvinte, muito bom dia. O seu nome já está a participar.
7: Para viva, Mano Castro, bom dia. Aqui Narciso e Afonso Luiz.
1: Sim, sou Narciso. De onde é que está a ligar?
7: Sim, a partir da cidade de Tete.
1: Sim, diga, Sr. Narciso. Alô, Narciso? Infelizmente perdemos a comunicação com este ouvinte, mas já temos o próximo ouvinte. Muito bom dia. Ouvinte linha, bom dia.
8: Bom dia.
1: Com quem tenho o prazer de conversar?
8: Aristides Lucas, a partir de Nampula, distrito de Malema.
1: Aristides Lucas de Malema. Diga, Sr. Aristides. Estamos então com alguma dificuldade de comunicação com os nossos ouvintes. 846500342. Tem indicação de ter mais um ouvinte. Estimado ouvinte, muito bom dia. Seu nome já está a participar. Estou sim, bom dia.
9: Bom dia.
1: O seu nome?
9: Carlos, a partir da Machis.
1: Carlos, a partir da Machis. Sim, sou Carlos.
9: Muito bom dia a todos os participantes aí, os convidados. Bom dia para ti, Castro Jorge. Eu sou um homem que gosta de esporte. O meu desejo nesse jogo escolar, gostaria que fizesse o seguinte: colaborar com os clubes nacionais que reclamam tanto de falta de competitividade. E não só. Tenho o desejo de ver a nossa seleção crescer. Será que o Ministério da Educação Tem uma colaboração com as federações de todas as modalidades para que o desenvolvimento do discurso nacional vá avante. É só isso que eu queria dizer. serão bem-vindos todos aqui em Iambane, serão bem recebidos. Muito obrigado, bom trabalho.
1: Muito obrigado, estimado ouvinte Carlos, a partir da Machixe, e essas boas-vindas que dá a todos que forem ao festival. Vamos atender ao próximo ouvinte.
9: Tchau.
1: Muito obrigado. O próximo ouvinte, muito bom dia. Ouvinte que está em linha, bom dia. Alô, bom dia.
10: Bom dia.
1: Sim, o seu nome?
10: Raul Manhoa.
1: Desculpa?
10: Raul Manhoa.
1: Sim, sou Manhoa. De onde é que está ligado?
10: Estou ligado a partir de Senga-Senga, de Maringo, província de Sofala.
1: Sofala, sim. Sou Manhoa. Vamos embora. Coloca as suas questões.
10: Sim, sim. Quero saber sobre de jogo escolar. E...
1: Bom, infelizmente estamos com muitas dificuldades hoje nas nossas linhas telefónicas para contactar e de forma proficiente os nossos ouvintes, mas tenho mais um ouvinte. Muito bom dia. Ouvinte em linha, bom dia. Alô, bom dia. Bom, as dificuldades hoje estão, infelizmente, a impossibilitar a participação de boa parte dos nossos ouvintes. Tenho o próximo ouvinte. Bom dia.
11: Bom dia, sou Castro, bom dia.
1: Com quem tenho o prazer de conversar?
11: Aqui está a falar com o pastor Felizardo, aqui em Nhamatanda.
1: Senhor Felizardo, em Nhamatanda. Diga, senhor Felizardo.
11: Eu vou acrescentar parte da escola, jogo escolar. Jogo escolar, estou a ver, está a andar bem, mas esse ouvinte que acabou de falar que tem que sair, partir da escola... É, sala 1, sala 2, até sala 5, sala de lá já vou selecionar para outra escola, até para outra província. Isso que nós estamos a ver que vamos ser bom, porque vamos ter bons jogadores, esses jogadores que vão ter até Moçambola, até no coso provinciais, jogadores vai sair de lá mesmo, agora que logo vamos jogar outra província, enquanto outros jogadores não têm experiência. Tá vendo? Esse, vou comentar também esse ouvinte que acabou de falar, que vamos começar de sala 1, sala 2 até, lá sai outra escola, por exemplo, em Matanda, vai jogar de Grongosa, Grongosa vai jogar de Dondo, tá vendo? Isso, vou comentar isso, o meu comentário era isso mesmo. Em Matanda, pastor Pizarro, estava franco, obrigado.
1: Muito obrigado, estimado ouvinte de Nhamatanda. Vamos então dar espaço aos nossos convidados para começar a responder as questões que foram aqui já levantadas. E vou começar exatamente em Inhambane, Venâncio, com as questões que foram levantadas para os nossos convidados aí, tendo em conta que Inhambane será o centro das atenções nesta edição 16 do festival.
12: Obrigado, Castro. Meus convidados aqui anotaram algumas questões colocadas pelos nossos ouvintes. Começo com o chefe Belarmino. Lançados vários desafios, mas depois aqui colocam questões. Há, na verdade, ao nível das escolas, as competições entre turmas que dão lugar à seleção de escolas, começa a disputar, ou o jogo escolar, só há movimento de jogo escolar quando estamos a seis meses de ir a um festival. Acho que os nossos ouvintes centraram mais ou menos as suas questões nesse aspecto.
2: Muito obrigado. Bom, de facto... Percebemos aqui esta preocupação dos ouvintes em relação aos jogos escolares. Na verdade, estas competições existem ao nível das escolas, porque os atletas que temos hoje, que estão nos centros de treino para preparação para o Festival Nacional, não foram trazidos só assim. Houve algum trabalho desde a base. Então, houve este jogos entre turmas nas escolas, até a ZIP, até o distrito, até ao festival provincial.
12: Isso é que será o ideal, está a acontecer ou aconteceu?
2: Acontece. Normalmente é assim, pelo menos na província de Inhambane é assim. Temos os atletas que temos aqui que saíram do distrito. Quer dizer que houve essas competições já a partir da escola. Foram até a ZIP, até o distrito. Do distrito vieram até o festival provincial, onde foram selecionados os que temos hoje a se prepararem para o Festival Nacional. Agora, pode ser que não seja naquele nível em que os ouvintes aqui apresentaram, mas há sempre este movimento que se faz normalmente.
12: Mas o setor da educação ao nível da província central sente que há uma questão também que pode ser para o chefe Salazar, sente que a questão da carga horária para o professor de educação física pode ser um impeditivo para que não possa dar mais, né? São 28 tempos, os outros têm 24. Acha que esse é um entrave para que haja um fraco movimento nas escolas?
2: Bom, é verdade que a carga horária é um dos aspectos que provavelmente traga algum descontentamento por parte dos nossos colegas, mas esta questão, como dizia antes, acontece porque podemos olhar para as escolas primárias, por exemplo. Existem essas competições sem olharmos para a questão da carga horária dos 28 tempos. Então, temos este desafio, de facto, dos 28 tempos, que é um facto que muitos colegas reclamam, mas para podermos ter atletas, precisamos de passar por essas fases.
12: Antes de questionar o treinador Diniz, chefe, só para a última questão. O ouvinte de Nampula, o primeiro ouvinte, colocou uma questão que quer saber que tipo de mensagens são transmitidas numa altura que um grande desafio é o consumo de drogas nas escolas.
2: Muito bem. É um desafio, de facto, que já foi identificado. E uma das grandes mensagens que é transmitida aos nossos atletas, tanto no local de acomodação como nos campos, temos tido com alguma frequência alguns encontros onde temos palestras sobre essas matérias. Portanto, não só a questão das drogas, mas também outros assuntos que podem perigar a saúde dos nossos atletas. Então, temos lá tido palestras sobre drogas, sobre saúde sexual e reprodutiva, sobre outras matérias que esses meninos precisam saber para poderem se prevenir.
12: Diniz, onde é que têm andado os clubes para tirar proveito desses talentos que são descobertos nos jogos escolares? Estão lá presentes os clubes ou nem por aí? Qual a experiência que têm?
13: O que tem acontecido de verdade é que quando o Festival Nacional se realiza, e muitas das vezes as crianças, os atletas que estão lá a participar, para o caso de muitas outras, pela experiência que eu tenho, eram atletas que já estavam nos clubes. Então não fazia diferença nenhuma para os clubes aparecerem lá, porque já sabiam quem é que está lá. Então, mas quando na essência os jogos escolares mesmo são para descoberta de talentos e fornecer esses talentos aos clubes para darem o seu prosseguimento. A educação acho que não tem competências, não tem espaço para dar prosseguimento ao atleta depois dos jogos desportivos escolares. Salvo para uma e outra escola que tenha, talvez, com base no regulamento da criação do núcleo desportivo escolar, tenha criado um clube que possa participar desses campeonatos federados. É o caso, por exemplo, da Escola de Mulher, que está a movimentar o feminino federado. Mas, caso contrário, eu acho que os clubes mesmo é que deviam ir para lá buscar os talentos.
12: Na sua opinião, a periodicidade do jogo escolar de hoje em dois anos enquadra-se na nossa realidade atual ou temos que arranjar uma forma, enquadrar, por exemplo, no ciclo olímpico de 4 em 4 anos?
13: Para a realidade anterior, enquadravam-se os dois anos, mas a realidade atual eu acho que é um pouco apertado. O melhor talvez mesmo seriam 4 ou 5 anos.
12: Castro, acho que temos a possibilidade de ouvir outras províncias, o caso de Manica e Cabo Delgado.
1: É verdade. Vamos então para Cabo Delgado com o diretor provincial de educação, o Ivaldo Quincardet. Diretor, as questões já foram levantadas e salta aqui à vista a essência do desporto escolar? Porque o que parece é que o desporto escolar só aparece nas vésperas do Festival Nacional.
14: Bem, muito obrigado, Caixa. Eu queria me concentrar primeiro na questão da descoberta de talentos. E referir que, sobre esta matéria, acho que tem a ver com as federações, as várias federações, os clubes, o Ministério da Juventude e Desporto, que deviam se concentrar mais nesta questão da descoberta de talentos. Mas eu sei que têm participado vários olheiros e não sei realmente como é que se dá o seguimento. Mas eu gostaria de lançar um desafio. Estamos a falar aqui muito de custos do festival, é muito oneroso, mas se calhar devíamos regulamentar que todos os atletas que passam pelos festivais e despontam como federados e vão muito para além, que o Festival Nacional beneficiasse realmente da venda destes atletas para cobrir, rentabilizar os custos dos festivais, a reabilitação das infraestruturas desportivas escolares. Eu acho que devíamos também pensar neste, lance este desafio realmente para quem de direito. Quanto às mensagens, os colegas já avançaram. Eu tenho a dizer que todos nós temos uma subcomissão de atividades complementares. E todos os dias, desde o dia 27 de julho, que estamos com as 310 crianças, antes do jantar temos uma hora e meia em que realizamos várias atividades, entre elas esta questão, falamos da droga e muitos mais assuntos. Todos os dias vamos fazer até o dia da viagem para Inhambane. Sobre a questão dos jogos interturmas, na verdade acontece, no ano não do festival, são de dois em dois anos, okay. No ano passado, por exemplo, aconteceram estas fases. Começa ao nível da escola, entre turmas, entre escolas, entre zipes, fase distrital, onde se faz a seleção distrital, temos a fase provincial, que nós realizamos em dezembro do ano passado, e na fase provincial faz-se a seleção já da pré-seleção provincial. Então, tem acontecido realmente isto. Pronto, eu acho que respondi, mas eu gostaria de reforçar esta questão da descoberta de talentos, de forma que os atletas que passam pelo jogo, e nós já temos alguns que estão a jogar em competições na Europa, e que o festival, os jogos escolares poderiam beneficiar de uma percentagem realmente da compra, da venda destes atletas que despontam dos jogos escolares.
1: Muito obrigado, Sr. Diretor. Vamos também ouvir a opinião e as respostas do chefe de repartição de assuntos transversais na Direção Provincial de Educação de Manica, Lourinho Oas, as questões já levantadas pelos ouvintes.
0: Obrigado, Castro Jorge. De fato, as questões são preponderantes, mas o certo é que a província de Manica tem exemplos concretos. Nós não estamos distantes das associações. Eu que estou a falar aqui fui um dos frutos de jogos escolares nos anos, se a memória me trai, foi 94, 1994 a 97, que na altura éramos jogadores, hoje estamos aqui. Mas olhando para a rentabilização dos talentos, podemos arriscar a dizer que a província de Manica não está diferente das outras províncias, porque 90% desses atletas acabam por se integrar nas equipas federadas, depois de participar o festival, quer o provincial, aquelas que não tiveram oportunidade, assim como depois de voltarmos dos nacionais. A título de exemplo, o Castro, nós temos situações exemplares ou casos exemplares. Temos um curso de educação física e desporto que está sendo ministrado pela Unipungue, a extinta UP, delegação de Manica, e lá estão 90% de atletas que já participaram nas edições anteriores. Estou a falar de edições de Tete, de Pemba, assim também como de Gaza. E alguns que não participaram nessas edições são estudantes, e muitas das vezes nós temos feito o acompanhamento, porque eu estou a falar só mesmo da Associação Profissional de Basquetebol, para além de ser o chefe da Reparação de Assuntos Transversais, onde está lá o desporto escolar, também sou um membro da Associação de Basquetebol e temos ministrado algumas palestras e temos recebido alguns estudantes estagiários em detrimento dos conteúdos que lá são ministrados. É uma boa parceria. Se outras províncias não fazem, não queremos lançar esse desafio. Não devemos linearmente dizer que as associações ou equipas não estão a capitalizar. Não é verdade. A província de Manica é a exceção. Temos caso de Nené, é um jogador que saiu de cá, da província de Manica, penso que agora está na Black Bull, já passou Costa de Sol, já passou na academia de Black Bull, foi para a Costa de Sol e já está na seleção nacional. É uma das referências que nós temos cá, que está a representar a nossa bandeira. Também temos a Ana Paula Sinaportal de voleibol, para quem conhece vôlei de praia, temos uma dupla que está sempre a campear e participa nos mundiais de voleibol. Ela também saiu do Festival de Jogos Escolares. São referências que estão fora da província de Manica, mas cá na província de Manica arriscamos dizer que até os professores de educação física e desporto, grande parte saíram exatamente dos jogos desportivos escolares. Com relação a essa periodicidade, Castro, penso que é um TPC e se nós perdermos este ritmo, podemos perder muitas coisas. Desafios sempre existem. Não quero colocar aqui valores monetários para realizarmos os festivais, quer provinciais, quer distritais, assim como os nacionais, de dois em dois anos. Eu sou da opinião que devemos continuar com esse ritmo, talvez mudarmos a forma de realizarmos os festivais com as comparticipações. Não quero pegar o orçamento da província de Manica, mas o certo é que todas as províncias também têm desafios. Há províncias que têm grandes empresas, estamos a falar de mineradoras, mas nós não somos já essa sorte. Mas o certo é que estamos a realizar os nossos eventos numa conjuntura de racionalização de recursos, a partir da comparticipação dos próprios distritos. Os distritos também devem comparticipar. Falando disso, os nossos centros de treinos aqui, os distritos também estão a comparticipar com alguma coisa. Manica é potencial em agricultura, temos cereais oleaginosas e até temos algumas carnes, aves e entre outras, que os distritos trazem, porque tem atletas lá nos centros de treinos. Então é dessa forma que nós devemos capitalizar, senão vamos perder esse ritmo e amanhã vamos ser criticados, que não, nos anos 2025, 26 já realizávamos isso, mas lá para cá, vamos passar nos anos 2040, lá para cá já não temos esses festivais por causa de um pensamento que eu acho que não vai nos ajudar como o evento. O jogo esportivo escolar é um festival que mexe com muitas modalidades e muitos atletas.
1: Está certo. Ficou então o essencial. Chefe de Repartição de Assuntos Sociais e Transversais, estamos agora a ficar apertados com o tempo. Quero ouvir também o Diretor Adjunto de Saúde Escolar e Assuntos Transversais do Ministério da Educação, professor Salazar Picardo. Foram levantadas muitas questões, mas eu queria começar com esta. Houve tempos em que o sábado era um dia sagrado em todas as escolas. Era um dia em que, desde a manhã até o final do dia, os campos das escolas andavam cheios. Esse cenário, hoje, é muito difícil de encontrar. Como caminhamos?
15: Bom, talvez começamos com o que é legislado para o desporto escolar. A lei do desporto já torna claro de que o desporto escolar é o principal veículo de massificação desportiva. E encontra na escola a possibilidade de os que optarem pelo desporto escolar, porque é uma atividade extracurricular, encontram professores, gratuidade da prática e segurança. Essas condições, em algumas escolas bem disponíveis, em outras precisando de melhoria, existem, pelo menos infraestruturas. O que acontece, e é preciso fazer estudo mais amplo, é que no que nós vemos atualmente, algumas escolas têm essa disponibilidade, têm abertura aos sábados para a prática desportiva nos seus campos. É verdade, porque verificamos ao longo do tempo, não propriamente como Ministério da Educação, é que essa prática foi reduzindo pouco aos poucos. É preciso ter um trabalho de mobilização, obviamente, para os nossos professores, para retornar a esse movimento, amplo movimento da prática desportiva na escola. Isso faz-se de diferentes formas. Uma é incentivando que as crianças tenham o conhecimento do benefício da prática da atividade física através da comunicação nas aulas de educação física, ou seja, como já dissemos anteriormente, a prática do desporto escolar é a extensão, na verdade, da prática da existência da disciplina de educação física na escola. Então, os professores devem mobilizar as crianças nesse sentido. Aqueles que não têm aptidão para a prática desportiva em si, podem ter algumas atividades físicas, recreativas, mas que condicionam a sua permanência na escola, principalmente aos fins de semana. Então, esse é o caminho que devemos tomar. É difícil? Não tanto, porque a disponibilidade dos alunos está lá. E agora, com a oferta de escolas mais próximas da residência, fica facilitado. E tem um espaço lá aberto, geralmente, para a prática desportiva. Isso que é mais importante. A disponibilidade do professor, a disponibilidade do espaço para a prática e uma comunicação eficiente com os que querem praticar o desporto escolar.
1: E as questões que foram levantadas, muito rapidamente, professor?
15: Bom, das questões, no que disseram os colegas, não só o que está legislado, como também acontece. Os jogos entre turmas, que um dos ouvintes falou de entre salas de aula, temos a fase da ZIP, temos a fase distrital, temos a fase provincial. Agora, não é muito comunicado, é verdade que não é muito comunicado. E dá a sensação de que só existem festivais. Não, existem as fases anteriores. Aliás, o próprio regulamento do desporto escolar também prevê não só os festivais, prevê campeonatos e torneios. E esses campeonatos, a diferença do festival é que pode ser só uma modalidade. Portanto, o campeonato de atletismo escolar pode acontecer. Em alguns casos, de desportos coletivos. Então, o mais importante é disponibilizarmos atividades físicas e desportivas para os nossos alunos, para as nossas crianças.
1: Pois bem, Venâncio Macamo, estamos então na ronda final, estamos a fechar esta nossa edição de hoje, 2 horas afinal a falar sobretudo de desporto, parece muito no início, mas efetivamente não é tão bem assim. Venâncio, vamos então à ronda final com os nossos convidados aí em Iambane.

0: Bom, estamos então com alguma dificuldade de ouvir aqui o colegas de Inhambane. Estamos então, tal como dizia, na ronda final desta nossa linha direta de hoje. Venâncio, para fazermos então o fecho.
1: Exato, Castro. Estamos já a chegar ao fim mesmo. Eu começo com o chefe Belarmino. Faltam 20 dias para ter as delegações na capital provincial e a cidade de Machis. E a capital e provincial vai ser montado o centro para a acreditação de todas as delegações. Que mensagem se deixa para toda a gente envolvida e também as delegações que estarão a caminho? E que mensagem também se deixa para que deixará ser o comportamento do nosso automobilista de Save, a cidade de Inhambane, Machis e também de Zandamela, a capital provincial?
2: Bom, nós queremos desejar boas-vindas a todas as delegações, a Inhambane, terra de boa gente. E o nosso apelo é mesmo para as instituições que vão acolher as delegações, para que já a partir da próxima semana comecem, em termos de organização das infraestruturas, sobretudo alguns sítios vamos ocupar salas de aulas. Então, acreditamos que é momento de começar a haver algum movimento de arrumação. E, acima de tudo, para as comissões de trabalho, para que também comecem a prestar atenção naquilo que são as suas responsabilidades para o trabalho que se aproxima. Então, como província, estamos felizes com o trabalho já feito e queremos receber um festival de pompa e, como dizia o professor Diniz, nós, como província, mandamos nós, em casa mandamos nós, então queremos lograr os melhores resultados neste Festival Nacional.
1: Denis, as idades foram observadas, não teremos escândalo ao nível da província no que diz respeito aos atletas selecionados para esta fase.
3: Bom, até este momento estamos a fazer essas triagens por forma a fazermos a acreditação definitiva. E quero acreditar que não há nenhuma falsificação até este momento. E apenas apelar às delegações que vêm para que pautem pela mesma postura de idades recomendadas e que venham preparados para perder.
1: Inhambane diz que está pronto, mesmo se fosse para amanhã iniciar o campeonato ou o festival, está pronto.
3: Sim, nós só vamos ganhar. Quem vai jogar são os outros, são eles. Nós não estamos preocupados com isso. Estamos preocupados apenas com os resultados. A palavra de ordem do nosso chefe máximo da província é que temos que garantir que todos os troféus que vierem aqui não regressem.
1: Obrigado, Castro. Acho que vamos podemos ir a Cabo Delgado ou Manica.
0: Muito obrigado. Vamos então também, Lourinho Oasse, senhor chefe de repartição, notas finais para este nosso debate de hoje, tendo em conta o próximo festival.
4: Bom, nós como a província de Manica temos de agradecer essa participação e dizer que estaremos juntos em Inhambane para festejar o evento. O certo é que estamos preparados também tecnicamente, assim também como a nossa logística está cautelada. O certo é que queremos estar em Inhambane para mais uma vez fazer sentir o calor que a província de Manica tem. Obrigado.
0: Muito obrigado, Senhor Diretor Provincial de Educação de Cabo Delgado e Vale do Quincardete, uma das províncias que vai palmilhar o país, quase que de uma ponta à outra.
5: É verdade, Castro. Nós, de princípio, partiremos, se tudo correr bem, dia 26. Vamos ter duas pernoitas. Estamos a trabalhar com os dois locais onde prevemos ter as pernoitas para questões de logística. Sobre a primeira, já está tudo acertado com o distrito de Mucuba, ou melhor, o distrito de Mucuba, província da Zambézia. Já temos um agente económico para poder alimentar a delegação. Trabalhamos também para o alojamento, para as crianças poderem descansar e dia seguinte partirmos muito, muito, muito cedo. Quero também agradecer os nossos padrinhos, os padrinhos de Cabo Delgado, a Total Energy, a ExxonMobil, e tudo indica que a Rubi Mining também vai se associar. E muito obrigado.
0: Muito obrigado, Sr. Diretor, pela sua participação. Vamos então terminar aqui na sede com o Diretor Adjunto de Saúde Escolar e Assuntos Transversais do Ministério, professor Salazar Picardo, e esta disponibilidade do país para mais um festival.
6: Bom, talvez começássemos com alguns alertas, que a partir do dia 27 a cidade de Inhambane vai receber cerca de 2.400 pessoas. Entre elas, 1.500 atletas. Então, são muitas pessoas, muitas crianças no ponto. E temos o cuidado de garantir a segurança e a proteção dessas crianças e os seus acompanhantes. Para os pais encarregados de educação, tem que saber que as crianças que vão participar nos jogos têm idade compreendida para as modalidades coletivas. Estamos a falar de basquete, handebol, futebol, voleibol, 14 e 16 anos. Ou seja, entre tem que ter 14, 15 e 16. Quem tiver mais não deve estar, quem tiver menos não pode estar. No atletismo é 11, 12, 13, 14, 15, 16. Quem tiver menos não deve estar. Quem tiver mais também não deve estar. Aqueles que treinam em clubes ou tiverem participado em qualquer forma de competição como federado também não devem estar no festival. Então, isso é para informação geral de toda a população. Alguns apelos muito importantes para termos melhor sucesso no festival. Não precisa ser necessariamente financeiro, pode ser até com serviços. Precisamos ainda de condicionar os campos desportivos, principalmente no piso. Isso requer cimento, areia, pedra, etc., como sabe. Também precisamos de pintura, precisamos de tinta e precisamos também de demarcar os campos. Isso pode ser oferecido diretamente à província de Inhambane, o local onde vai decorrer os jogos. Igualmente, vamos precisar de reparar o sistema de saneamento dos locais de alojamento e até de competição. Precisaremos de muitas beliches e muitos calchões para também as crianças de Inhambane. Juntamos isso a lençóis e mantas, fronhas. Precisamos também de material de limpeza e higiene para a província de Inhambane. Então, as pessoas de boa fé podem fazer essa canalização direta à província de Inhambane ou através mesmo do Ministério de Educação e Cultura, garantindo que tudo está sendo feito para que os jogos decorram com normalidade.
0: Professor, fez aqui um apelo relativamente às idades, e a falsificação de idades e, em alguns casos, identidades tem sido um cancro nos nossos festivais. O que é que vai mudar em Inhambane?
6: Penso que o nível de consciência dos participantes é o fator principal para que isso não aconteça. Os alertas vêm antes, está tudo regulamentado. Os professores, que são moralizadores até da sociedade, certamente não vão enveredar por esse caminho. E ao anunciarmos aqui nesse programa, que muito agradecemos, também não é só o papel do setor de educação, mas toda a sociedade tem que velar por isso. É por isso que às vezes recorremos a plataformas, recorremos aos meios de comunicação para alertar que situações de violação ao regulamento terá consequências administrativas, primeiro, para os que caminham por esse... que escolherem por essa via e, em alguns casos, criminais. Está previsto no regulamento. Então, de todas as formas, apelamos à participação limpa dos atletas, que compitam entre crianças da mesma idade e que os jogos escolares sejam, de fato, o veículo de massificação desportiva. É isso que o Ministério da Educação prevê e gostaria que isso decorresse com bastante tranquilidade.
0: Muito obrigado, estimado ouvinte. Vamos colocar um ponto final à presente edição da Linha Direta de hoje. Temos então a olhar e a perspectivar a 16ª edição do Festival Nacional Desportivo de Jogos Escolares, que arranca já 29 de agosto corrente na província de Inhambane. Será a segunda vez que Inhambane acolhe o maior festival desportivo escolar do nosso país, porque a primeira edição foi em 2005. 20 anos depois, Inhambane volta ao centro do desporto escolar e com a perspectiva de que seja melhor que na edição anterior. Este debate de hoje teve dois painéis, um em Inhambane com a comissão organizadora, mas também a vertente esportiva. Tivemos também a participação do diretor provincial de educação de Cabo Delgado, Ivaldo Kim Cardete, o chefe de repartição de assuntos transversais na direção provincial de educação de Manica, o Lourinho Awassi. Aqui em estúdio tive o diretor adjunto de saúde escolar e assuntos transversais do Ministério Moçambicano da Educação e Cultura, Salazar Picardo, a quem agradecemos a disponibilidade e presença e este debate que acreditamos tenha sido frutuoso em benefício do desporto escolar no nosso país. Vamos então ficar por aqui. Nós somos Hermínio Abel no controle desta emissão. Tivemos também a comoderação de Venâncio Macama a partir do emissor provincial da Rádio Moçambique em Inhambane e de Castro Jorge aqui na sede a todos. Muito bom dia, já sabe, próximo sábado com outro assunto para o debate em direção ao desenvolvimento do nosso país. Bom dia.

0: 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No país são 11 horas.
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2: Bom dia, vão hoje enterrar no Santuário de Nossa Senhora de Lourdes, em Xunguém, Gaza, os restos mortais do cardeal e bispo emérito da Diocese de Xai-Xai, Dom Júlio Langa, que perdeu a vida última segunda-feira em Maputo, vítima de doença. Jornalista Hortência Matavel.
3: Neste momento, decorre na paróquia Nossa Senhora de Lourdes de Xunguém a última missa de despedida ao cardeal Dom Júlio Duarte Langa, presidida pelo Núncio Apostólico em Moçambique. Centenas de fiéis da Igreja Católica e diversas personalidades afluem desde as primeiras horas ao Santuário de Nossa Senhora de Lourdes em Xunguém para prestar o último adeus ao cardeal Dom Júlio Langa. Entre as figuras presentes, destaca-se o secretário de Estado na província de Gaza, Jaime Neto, que se junta aos membros do clérigo numa cerimônia caracterizada pela apresentação de várias mensagens de condolências e de homenagem à vida, obra e legado do cardeal Dom Júlio Langa de Xai-Xai, Hortência Matavel.
2: Os 7 indivíduos estão detidos no distrito de Goroia, província da Zambésia, por suspeita de tentativa de venda ilegal de combustível no mercado informal. Os indiciados foram encontrados em flagrante delito quando abasteciam 400 litros de combustível numa das bombas da cidade de Goroia para posterior revenda. Segundo o porta-voz do comando provincial da PRGM, Belarmino Henriques, a neutralização dos indivíduos foi possível graças a uma denúncia popular, estando os detidos a serem encaminhados para o Ministério Público. Até outubro próximo, a sede do posto administrativo de Insazo, no distrito de Chifundo, na província de Tete, será eletrificada através de uma central fotovoltaica. Onésio João.
4: A garantia foi dada pelo presidente do Conselho de Administração do Fundo Nacional de Energia, FUNAI, que esta sexta-feira visitou o empreendimento, cujas obras iniciaram em 2023 e encontram-se paralisadas desde o início deste ano. Trata-se de uma infraestrutura com a capacidade de produzir 200 megawatts, construída no âmbito do Programa Nacional Energia para Todos. Mete Gondola afirmou que a sua instituição já identificou a solução definitiva do problema que atrasou a energização da sede do posto administrativo de Insazo.
2: E a província do Niassa vacinou mais de 279 mil animais contra várias doenças nos primeiros 6 meses deste ano. Trata-se de gados, bovino, caprino, ovino e suíno, que beneficiaram de vacinas contra carbúnculos hemático e sintomático e contra raiva, de modo a garantir a sanidade animal na província. A diretora provincial de Agricultura e Pescas do Niassa, Flávia Langa, fez saber que a imunização em massa dos animais é contra doenças acima referidas ainda continuam a decorrer em todos os distritos. A província de Nampula registrou uma redução significativa da malária no primeiro semestre deste ano.

0: Internacional, o Congresso Nacional Africano admite que vai enfrentar as eleições mais difíceis de sempre em novembro. Eduardo Figurão.
1: O secretário-geral do partido, Fikile Mbalula, afirma que os 40% obtidos nas eleições gerais de 2024 obrigam ao trabalho árduo. O objetivo é conseguir um resultado satisfatório nas próximas autárquicas. Mbalula assegura que a reunião do Comitê Executivo do ANC, que decorre em Boksburg, serve para finalizar o manifesto eleitoral para o poder local. O documento será lançado oficialmente no sábado da próxima semana. Para já, o secretário-geral do ANC afasta a possibilidade de coligações pré-eleitorais. Rádio Moçambique, Eduardo Figurão, Joanesburgo.
0: Foram as notícias das 11 horas, próximas às 12 horas e 30 minutos no Jornal da Tarde.

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4: São 11 horas e 8 minutos. 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A emissão da manhã do dia 8 de agosto de 2026. Vamos então, depois do noticiário e um pouco da nossa montra sonora, trazermos a última aposta para esta emissão. Vamos ao desporto, o habitual Inhambane em Movimento, a janela desportiva de Inhambane, que é transmitida em simultâneo com a antena RM Desporto na cidade de Maputo. E é muito desporto hoje. Lembre-se que estivemos a falar muito do desporto a partir das 9, no Linha Direta, que abordou com muita profundidade os preparativos dos jogos desportivos escolares que terão lugar este ano, e especialmente na província de Inhambane, e vai ser já neste mês, tudo indica a partir do final do mês, e então os preparativos, as emoções, tudo o que se tem que acautelar para que os jogos sejam um sucesso, foi escalpelizado em diferentes painéis que estiveram montados em diferentes províncias, como Manica,

0: Cabo Delgado, Maputo e também aqui a província de Inhambane. Vamos então a mais um Inhambane em movimento para este 8 de agosto de 2026, na voz de Avelino António.
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Ora viva, muito bom dia, bem-vindo ao Inhamane em Movimento, edição de sábado. Estamos hoje a 8 de agosto de 2026, um dia em que começa na Maxixe a Copa Municipal em Futebol, denominada Narciso Pedro, em homenagem ao antigo e primeiro edil da cidade da Maxixe. Aqui na capital provincial começa hoje o Campeonato Recreativo de Futebol para o núcleo da cidade. Hoje estão agendados jogos da terceira jornada do Campeonato Provincial de Basquetebol e da penúltima jornada do Inhamanense, com destaque para o derby Barões de Massinga e Temusa Costa de Sol, também de Massinga. Segundo classificado, o programa que agora começa está a cargo de Avelino António, o dono da voz no quadrante do seu receptor, e Bernardo Salomão na sonoplastia. Vamos à música, voltamos a seguir com o desporto.

0: Salomé, uma excelente composição do músico moçambicano Calixto Ferreira no aquecimento para esta viagem pela galáxia do desporto. Agora sim, abrimos o Inhambane em Movimento com a agenda do fim de semana desportivo. Na cidade de Maxixe arranca esta tarde a primeira edição da Copa Municipal em Futebol, com denominação de Narciso Pedro, em homenagem ao antigo presidente do Conselho Municipal de Maxixe. A prova vai movimentar 20 equipas, sendo 19 em representação dos 19 bairros da cidade, mas uma composta pelos jovens da Organização da Juventude Moçambicana, OJM. As 20 equipas serão divididas em duas séries de 10 equipas cada, que se vão bater todos contra todos em única volta. As primeiras 4 equipas de cada série seguem para a segunda fase, onde serão eliminadas 4 equipas. As 4 sobreviventes seguem para as meias finais, de onde sairão os finalistas. O vencedor da primeira edição da Copa Municipal de Maxixe terá como prémio 160 mil meticais, o segundo classificado 140 mil. 120 mil meticais é o prémio para o terceiro e 100 mil meticais para o quarto lugar. O jogo inaugural da Copa Municipal Narciso Pedro, na Maxixe, coloca frente a frente esta tarde a Associação Desportiva de Nhagiviga e Nhambirro, com início às 14 horas no campo municipal de Maxixe, numa cerimónia padrinhada pelos antigos capitães dos Mambas, Zainadino Júnior e Mexer Sitoy. O presidente do Conselho Municipal de Maxixe, Su Francisco, refere-se a esta homenagem.
1: De facto, o Conselho Municipal da cidade de Maxixe decidiu homenagear o antigo presidente do Conselho Municipal, Narciso Pedro. Foi o precursor da edificação da municipalização no município de Maxixe, tendo sido o primeiro presidente do Conselho Municipal da cidade de Maxixe no ano 1998 até 2013. E devido àquilo que foi o seu legado, a sua obra, a sua vida e, sobretudo, as transformações que fez na cidade de Maxixe para o desenvolvimento e urbanização do nosso município da cidade de Maxixe, marcou profundamente os munícipes da cidade de Maxixe e ele faz parte do patrimônio histórico do Conselho Municipal da cidade de Maxixe. Deixa um legado no desporto, sobretudo a modalidade de futebol na cidade de Maxixe, criando copas municipais, criando futebol ao nível dos bairros, e isto foi nos motivando muito. A Copa Municipal vai ter a boa designação de Copa Municipal Narciso Pedro. E temos uma expectativa enorme de que os munícipes participem massivamente, quer na gala de homenagem, quer também no campo Valdemar Oliveira de Fernando, campo municipal, onde vai decorrer a Copa Municipal, que vai envolver 20 equipes de futebol, sendo uma de cada bairro. E já estão criadas todas as condições para o arranque desta gala e da Copa Municipal Narciso Pedro.
0: E o município convidou uma vez mais as capitães da Seleção Nacional para esta abertura da primeira edição da Copa Municipal Narciso Pedro. O que é que se pretende com esta visão, presidente?
1: Bem, está completamente confirmado a vinda das antigas estrelas do futebol moçambicano, nomeadamente o Mexer Sitoy, assim como o Zainadino Júnior. E eles são convidados de honra e como embaixadores desta Copa Municipal. E o nosso objetivo é de trazer a eles como inspiração para que os nossos jovens, ao nível das equipas dos bairros, tenham tanto inspiração nessas estrelas e consigam também chegar ao nível dessas estrelas. E são jogadores que nunca tiveram oportunidade de virem para aqui para Maxixe. Os nossos jovens dos bairros também não os conhecem. Sim. E ouviram na televisão, mas há esta oportunidade de eles estarem presentes e também transmitir alguma mensagem sobre o futebol.
0: Houve um incremento de prêmios em relação ao ano passado?
1: Bem, houve naturalmente um incremento de prêmios da Copa Municipal. para o ano em curso. E os prêmios começam a partir dos 260 mil meticais até o quarto lugar. Todos os municípios da cidade de Machis devem, portanto, honrar esta gala, porque visa trazermos aquilo que é o legado, que é a história, que é a vida e a obra do presidente Narciso Pedro, sobretudo no seu processo da edificação da Machis, na municipalização e também das transformações, da visão que ele tinha sobre o município de Machis. Hoje estamos a colher os frutos daquilo que ele foi fazendo durante o percurso da sua governação. Então é um momento de chamamento a todos os municípios de Machis para que exaltemos a história, exaltemos o legado do presidente Narciso Pedro, que marca profundamente a todos os municípios da cidade de Machis. Esta figura de Narciso Pedro é incontornável. Não é possível deslocarmos a um bairro, reunirmos com as comunidades sem se exaltar, sem se evidenciar, sem se destacar o nome do presidente Narciso Pedro, sobretudo pelos seus feitos. Ele está sincronizado com a história dos munícipes da cidade de Machis.
0: E aqui na capital provincial também começa hoje o Campeonato Recreativo de Futebol, edição 2026, com a participação de 8 equipas, nomeadamente Leões de Caiçara, Bebês da Bola em estreia absoluta, Amigos de Inhambane, Xipalapala, Rios de Esperança, Real de Molé, Pescadores e EDM, campeão em título. O campeonato será disputado num sistema todos contra todos em duas voltas. O jogo de abertura começa às 13 horas, opondo os Leões de Caiçara aos Bebês da Bola, e duas horas mais tarde, os Amigos de Inhambane defrontam os Pescadores. Amanhã, domingo, no fecho da primeira jornada, os campeões em título EDM iniciam a defesa do Canecão, defrontando o Real de Molé, sendo que o lendário Xipalapala mede forças com Rios de Esperança. Os quatro jogos terão lugar no campo do Costa do Sol, no bairro de Marramone. Kadmo Abdul é presidente da comissão organizadora do Campeonato Recreativo de Futebol na cidade de Inhambane.
2: Certamente foram meses a batalhar para que conseguíssemos arrancar com o nosso campeonato. Já era esperado pelos amantes do futebol a nível da cidade de Inhambane. E este sábado, finalmente, vamos conseguir dar o pontapé de saída com as condições mínimas que conseguimos reunir para dar vazão a esta festa que vai apurar os representantes da cidade de Semente naquela que é a maior liga dos campeões da cidade de Inhambane.
3: Um grande problema com que se debate a organização deste campeonato são os campos. Onde é que o campeonato vai ser disputado?
2: Bom, os campos são de verdade um grande problema para toda a cidade de Inhambane. Tivemos que recorrer a um campo do bairro do Marrambone, um bairro vizinho que também tem o seu campeonato, mas pela disponibilidade de campos que eles têm, as equipas locais lá têm campos próprios, então alguns campos ficam disponíveis aos fins de semana. Então é neste modelo que nós vamos ajeitar-se. Os fins de semana que estiverem disponíveis, se tivermos um sábado disponível, vamos fazer uma jornada num campo. Se tivermos domingo disponível noutro campo, vamos completar assim a nossa jornada. E é neste modelo que adotamos para poder fazer vazão à época de 2026.
3: Vai-se jogar em Marrambone. Esta localização é acessível para as equipas que na sua maioria são de Moelé e até o centro da cidade?
2: Será bastante difícil para todas as equipas. O que nós fizemos é buscar consensos entre as equipas e procurarmos um meio termo para podermos viabilizar o campeonato. Então, o campo de Marrambone é o mais próximo possível dos dois campos disponíveis. Refiro-me ao campo da zona de Guitambatuno, que dista mais de 7 km do centro da cidade. E o bairro de Marrambone está a mais ou menos 4 km, é o mais próximo possível. O que fizemos é apelar a que as equipas fizessem algum esforço, tanto que buscamos aqui uma forma de aliviar os custos da filiação, da inscrição dos jogadores, das despesas com arbitragem. A comissão terá que buscar patrocínios e fazer algum esforço também para compensar aquilo que seriam as despesas do campeonato, olhando para estas locações das equipas de arbitragem. arbitragem, os prémios do jogo, dos árbitros, para podermos aliviar as equipas e que se sintam mais ou menos confortáveis a fazer o campeonato.
3: Há equipas legendárias neste campeonato que nesta edição não estão presentes. Alguma razão especial?
2: A razão que nos foi dada pela equipa dos Legends é a idade. Esta é uma equipa composta por jogadores, na sua maioria, acima dos 35 anos. E nós temos uma idade mínima para o campeonato recreativo de 25 anos. E há um desconforto desta equipa de competir com as restantes equipas. E eles preferem, nesta época, reorganizarem-se, buscarem alinhar alguns jogadores de uma idade mais inferior para que compense o esforço, né, que poderia ser empreendido numa disputa desta equipa com as equipas que têm uma idade mínima de 25 anos.
0: No futebol federado, joga-se esta tarde para a 13ª jornada, ou a penúltima, se assim preferirem. Desde logo, o sensacional Barões Futebol Clube Temusa Costa do Sol, no campo do Bila Shopping, em Chiludrane. Académica de Inhassor e Ferroviário de Inhambane, no campo da Escola Básica Joaquim Mara, em Mangungumete. E União Desportiva de Cumbana e Nova Aliança de Machis, no posto administrativo de Cumbana. Mesmo vedados de alcançar os lugares de pódio, os pescadores vão a jogo a pensar na vitória.
4: Não tem como nós chegarmos na primeiro lugar, porque Barões já foi campeão. E importante para a minha equipa agora é ganhar o jogo, ganhar a última jornada. Já vamos tomar conta na fim, porque não vamos decidir coisa de amanhã para hoje. Então, nós é preocupado da minha equipa ganhar o Cumbana, se conseguimos. Ganhamos já de ver se conseguimos. Vamos esperar já outro resultado, como que vai acabar. É. Nós não acabamos em primeiro lugar, vamos conseguir terceiro lugar, ainda é positivo. Se o quatro também não foi mal, porque é uma equipe que começamos embaixo, com muitas dificuldades, até chegarmos aonde que estamos. Eu acho que é grande trabalho.
3: Mister, como vai ser possível motivar os jogadores que sabem que o campeonato já tem campeão, tem quase segundo lugar, para ir nos dois jogos que faltam? Qual é a mensagem que passa aos jogadores? Como é que consegue motivar esses miúdos?
4: Conforme que nós conversamos, eu falei com ele, sim, não vamos chegar na primeiro lugar, porque já tem campeão. Então, nós sabemos que nós devemos fazer papel nosso como jogadores. O importante é ganhar o jogo, a mostrar ao público que temos capacidade. Então, não tem nenhum momento que precise motivação especial, não. Somos uma família que nós, objetivo para sempre é ganhar, ganhar, ganhar. Mas de futebol, ele jogou de três resultados. Ganha, empate, perde, faz parte de futebol. Então, qualquer que aconteceu, é isso aí. Mas nós estamos preparados para ir jogar na fim de semana.
3: Mister, como é que avalia a época toda? Eu sei que fez muito esforço para trazer Mané para a Nova Aliança este ano, depois da boa época que fez o ano passado com o Mr. Júnior no solo. Mas Mané, praticamente esta segunda volta, não jogou. O que é que aconteceu com esse jogador de ataque?
4: O problema de Mané é ele teve lesão que levou muito tempo para conseguir, né? Estamos já a trabalhar, fazer tudo, equipe de médico, hospital, tudo mais, para conseguir recuperar, mas está ficando um pouco à tarde, porque ele começou a treinar semana passada. Então, provavelmente, essa semana vai jogar. Mas você consegue ver que ainda está tendo pequenino medo, mas ele já está bem. Okay. Já está bem. Então, o problema desse, esse tipo de problema é difícil para um jogador de categoria dele.
3: Isso complicou o seu trabalho durante esta época?
4: Não, é difícil, porque é um gajo que eu confio muito. É por isso que eu faço tudo esforço para ele vir aqui. Eu sei que ele consegue marcar o gol. Mas menos ele, ainda temos outro jogador. Coisa que eu faço como treinador, eu treino jogadores, qualquer tipo de jogador, para jogar bola como que deve ser. Porque futebol você consegue transmitir aquilo que você quer para um jogador. Então temos outro jogador, embora que não está na categoria de Mané, outro está, mas temos jogador que pode ficar a jogar bola sem sentir falta de Mané. É, Mané é importante, não estou a dizer que ele não é importante, mas não vamos dizer que sem Mané não vamos ganhar o jogo. Conforme que tudo o público viu, sem Mané estamos já a jogar. Mas ele estando no jogo faz diferente também, porque ele é bom jogador.
3: Este ano também não teve muito tempo para trabalhar com Belino e Dirceu, dois jogadores que o Mister foi trazer de Inharrime no ano passado. O que é que está a acontecer no balneário?
4: Não tem nada que está a acontecer. Meu equipe este ano, logo nós começamos, eu falei com eles. Ano passado eu não estava a exigir muito, porque o objetivo não está claro. Agora estamos este ano, cada pessoa na vida deve tentar crescer cada dia. Então este ano vamos trabalhar na maneira que trabalhamos de ano passado, sem exigir. Então, nem meu equipe este ano, quem joga é aquele que trabalha.
3: Senão, então, Belino e Dirceu não estavam a trabalhar?
4: Eles já trabalharam, mas muito tempo estava fora de Machiche. Então, votando, deve trabalhar para votar na 11, porque já tem jogador que está jogando na 11. Sim. Então, no assunto de Belinho, ele vem fazer um jogo que não corre bem, põe outro jogador jogar na place de Xexene. Então, o Xexene está a dar ritmo, não tem como para tirar Xexene, ele está marcando gol. Então, sim, Belinho deve trabalhar para depois foi para... Apanhou um trabalho aonde, não sei, esqueceu. Então, ele diz, ah, vai lá fazer entrevista. Então, ele está lá. Então, desceu, está a votar agora. Porque acabando está fora de linha. Eu disse, ah, fica lá no banco. Mas agora já está a votar, já está a me mostrar que ele quer jogar bola. Porque eu preciso ver me mostrar que ele jogar bola. Embora que não temos muito para te dar, mas aquela pequena força que eu estou a fazer, eu devo vir você a trabalhar. Então, não pode deixar você fazer qualquer coisa, mas tem jogador que quer jogar bola. Você quer jogar bola? Vamos pôr em jogar. Sempre vamos ganhar jogo. Comigo, sempre vamos ganhar jogo. Sim.
3: Castro não teve minutos este ano?
4: Castro é meu filho. Conheceu a capacidade de Castro. Eu escrevi, ele estava lesionado. Então, ele ficou 2 meses com problema, com lesão. Então, acabando de voltar, começou a treinar. Eu não posso pôr um jogador que estava quase 3 meses sem treinar, sem nada, só logo na 11. Então, eu ainda estou a voltar. Provavelmente, isso semana vai jogar, porque eu já vi que já está a ganhar ritmo de equipa. Porque aqui, mas estava muito alto. Não pode levar o jogador que está na 60 quando o cara está andando a 100. Então, vai, ritmo vai estar diferente. Então, deve estar no mesmo ritmo para a equipe jogar a bola como que deve ser.
3: Mister, sentiu o apoio da direção de Nova Aliança para chegar a este quarto lugar, que é quase concreto, não vai perder?
4: Epa, é um pouco difícil Nova Aliança, mas não é coisa que eu vou querer falar na rede social. Cada casa tem problema dele. Então, nós temos nós, como Nova Aliança. Então, para eu falar aqui não muda nada. Então, não vou querer deixar falar disso aí. Bola que é difícil, mas estamos de andar.
3: O que é que achou deste campeonato? Este ano teve 7 equipas, o ano passado teve 12 equipas. Que comparação pode fazer, Mr. Júnior?
4: Em comparação na qualidade, este ano está melhor. Mas um campeonato com mais equipas faz campeonato animar. Leva mais tempo, a equipe tem mais tempo para recuperar, aquele que falhar o jogo, exato, teve tempo para apanhar a recuperação, mas de campeonato com pouco de equipa. Você falhar um, já não tem tempo para recuperação. Tipo, já falar no meu jogo contra Inhassoro, é um ponto que está contado, estar comigo, até agora eu vou estar fazendo bom conta, mas aconteceu como é que aconteceu, corremos de atrás de prejuízo, como é que fala isso? Prejuízo, isso aí, então acabamos de empatar, então aquele ponto fica difícil para recuperar. Já vi, né? Se é pouca de equipa. Mas quando o campeonato tem muita de equipa, você consegue recuperar. Você tem qualidade para fazer isso aí. Mas na tema de qualidade, esse campeonato este ano é qualidade. Você consegue vir, você não vai no jogo saber o resultado. Você vai no jogo vir o resultado. Diferente do ano passado, você já contou 3 pontos. Aqui é 3, Sol é 3, Nova Aliança é 3. Esse ano você vem jogar com a Nova Aliança, já vem apanhar outra coisa. Sim. Tanto Cumbana, tanto ADV, tudo a equipe está bem organizado, bem forte. Então eu estou acreditando que a mensagem que apanhamos este ano, se conseguimos levar a mesma mensagem para o próximo ano, mas aumenta mais equipas, está mais organizado, mais forte, vai ser a boa. Já viu que não vamos jogar, já vi agora, estamos quase no fim do nosso campeonato. Sim, ainda falta mais de meses
5: até o fim do ano.
4: O jogador vai fazer o quê? Aquele que não está na pool. Aquele que está na pool ainda vai ter mais de um mês, mais ou dois meses de férias para preparar a pool. Então, isso tudo faz impacto na preparação da equipe, porque é diferente da equipe que estava no campeonato. Faltava 2 semanas para a pool, acaba o campeonato, o mesmo ritmo, treinar um jogo assim, depois vai na pool, usa o mesmo ritmo.
5: Exato.
4: Sim, então eu acho que se tem como aumentar mais equipas com qualidade deste ano, está bom, porque consegue vir este ano, ele visivelmente apanha a equipe que perde com muito golo. É 1-0, 2-0. 1-1, 4-1, uma coisa de assim. É um bom campeonato para mim.
3: Mister, para o futuro, que planos tem, Mister Júnior?
4: Que tem plano para o futuro é Deus. Mas eu, como treinador, eu quero concentrar agora se vai conseguir fazer meu subindo na neve que eu tenho, na área de papel, porque conhecimento está na cabeça. Sim, então é isso que eu vou concentrar fazer. Qualquer coisa que Deus tem para mim, para o futuro, há de ver. Se não tem nada para mim, eu tenho minha cena a fazer. Epa. Vamos ver, mas coisa que eu não vou querer fazer é na maneira que eu estava a trabalhar. Eu, este ano já parei. Eu já decidi com minha junto, que é meu brother, meu grande irmão, Mr. Daniele. Isso é Manele, morreu este ano. Próximo ano, se não tem equipe organizada para a gente trabalhar, é melhor de ficar fora. Sim, este ano já acabou. Eu já sacrificou muito para futebol, sim. Está afetando minha vida, está afetando meu negócio, minha família. Então, para mim, aquele que eu conheço, eu preciso, que eu mereço, será pago para entregar isso aí no campo, mas eu não estou a apanhar isso aí. Então, sacrifício já acabou. Se a equipe de novo quer sacrifício, é melhor ir na Bíblia procurar Abraão, eu já não.
0: O Guaxuca Júnior, treinador do Grupo Desportivo Nova Aliança da Machis, em entrevista aqui no Inhambane em Movimento. Vamos fechar a agenda do fim de semana desportivo com basquetebol. Para hoje estão agendados os jogos da 3ª jornada do Campeonato Provincial. Às 14 horas jogam Nova Aliança da Machis e a Escola Superior de Hotelaria e Turismo aqui da cidade de Inhambane em Senhores Femininos. Às 15h30 descem a quadra o Núcleo de Inhapoça e os Black Horses da Machis em juniores masculino, e a fechar o dia às 17 horas, Nova Aliança da Machis em masculino, defronta o Wolves também da cidade da Machis. Os 3 jogos estão agendados para o campo de Machedes, aqui na capital provincial. Vamos a mais uma composição musical, voltamos com notas dos jogos escolares.

0: já estamos em contagem regressiva para o 15º Festival dos Jogos Desportivos Escolares. Hoje, no espaço reservado aos Jogos Escolares aqui no Inhambane em Movimento, trazemos uma conversa com alguns atletas sobre o seu dia-a-dia aqui na capital provincial, onde se encontram em estágio pré-competitivo em preparação para a fase nacional dos Jogos Escolares.
1: Sou belga.
2: Sou belga. Tem quantos anos e qual é a sua modalidade?
1: 16, em modalidade de voleibol.
2: Qual é a tua especialidade no voleibol? O que é que você faz melhor, remato ou serviço?
1: Serviço e remato.
2: O bloqueio não é lá contigo?
1: Não.
2: Quando é que começou a jogar o voleibol?
1: No ano passado. Abril.
2: Ok.
1: Sim.
2: Como é que chegou a... Como é que chega a modalidade de voleibol? Há várias modalidades. Por que é que escolheste o voleibol? Conta-nos essa experiência.
1: Nos chamaram para ir lá. Depois comecei a jogar. Vi que voleibol... Depois comecei a gostar de voleibol. Sim.
2: Como é que se sente agora? É atleta da seleção provincial. Está claro que vai ao nacional, porque... está aqui na cidade de Inhambane, na última fase de preparação. Como é que se sente?
1: Me sinto muito bem e feliz. E me sinto orgulhosa.
2: A província de Inhambane não esteve bem nos Jogos Escolares de 2024. Ficou em penúltimo lugar. Sabe por quê? Porque não tiveram bons resultados. Perderam em Nampula. Agora, a jogar em casa... Tudo o que as pessoas querem ouvir é que Inhambane ganha os Jogos Escolares. Sente-se capaz? Acha que a vossa equipa vai contribuir para trazer bons resultados no geral para a província?
1: Sim, vamos tentar para ficarmos melhores mesmo.
2: Conta-nos lá, como é que é a vossa convivência em casa, no lar onde estão, no caso, e nos treinos?
1: Bem, vivemos bem.
2: O que faz? Vamos começar do lar.
1: No lar.
2: Quando amanhece, o que é que fazem no lar?
1: Acordamos.
2: A que horas?
1: Às vezes às 5, às vezes às 6. Fazermos banho, depois irmos matabichar.
2: Ah, matabicham lá. O que é que come o matabicho?
1: Tomamos chá e pão, às vezes com manteiga, às vezes com jamo, às vezes sem nada.
2: Queijo?
1: Não, não tem.
2: Mas preciso?
1: Sim.
2: Por quê?
1: Porque animo. Sim.
2: E ajuda a fortificar os músculos?
1: Sim.
2: Exato. Depois de tomarem um pequeno almoço, o que é que fazem? Vão à escola ou ficam? O que é que conta-nos vosso dia a dia?
1: Vamos à escola, depois voltamos da escola, almoçamos, depois vamos aos treinos. Ficamos um pouco, depois vamos aos treinos. Sim.
2: Lá nos treinos, o que é que fazem ao chegar?
1: Chegamos, alongamos, conversamos um pouco, depois exercermos, depois irmos saltitar, depois fazermos serviço e fazermos um jogo. Sim.
2: Se você fizer uma comparação da forma como treinava em Açores e da forma como treina aqui na capital provincial, já com as outras meninas de outros distritos, há alguma diferença?
1: Não há alguma diferença, mas aqui me sinto que estou a melhorar muito, além de lá. Não sei porque lá não treinava todos os dias, porque eu estudava de tarde. Assim, aqui que treino todos os dias, estou a andar.
2: Estás a melhorar? E na escola também estás a melhorar?
1: Sim, estou a melhorar.
2: As notas que você tirava em Açores, consegue tirar aqui também?
1: Sim. Até que aqui estou a cair um pouco outras disciplinas, mas estou a melhorar.
3: Eu me chamo Frasti Daniela Maravilha Henrique, jogo basquetebol.
2: Qual é a tua posição? Fazes pela altura poste?
3: Sim, eu jogo como poste, mas tem vezes que jogo como base.
2: Como é que olha para a vossa seleção há quase 2-3 semanas dos jogos? Sentem que são capazes?
3: Sim, somos capazes de vencer.
2: A última vez que eu assisti aos treinos, os treinadores, os críticos diziam que a vossa seleção está muito fraca. Vocês não estão a acatar aquilo que os treinadores dizem. Por exemplo, pedem que vocês, sempre que receberem a bola, olhar antes de bater, antes de driblar. Vocês continuam a driblar. O que é que está a acontecer?
3: É necessário mais atenção para com os treinadores. Tem meninas que realmente gostam de pegar a bola e só bater, não olhar, mas é necessário melhorar isso, jogar em equipe para podermos vencer.
2: Há 3 semanas dos jogos, o que é que falta na sua ótica, no seu entender, na sua forma de ver as coisas? O que é que falta à vossa seleção para levarem o ouro que a província exige? Porque em 2024, em Nampula, os resultados foram desastrosos.
3: Falta trabalho de equipa.
2: Agora fale-nos da sua experiência como atleta, viver aqui na cidade de Inhambane neste quase 1 mês e meio que estás aqui.
3: A experiência tem sido boa. Tem vezes que não é boa, tem vezes que é, vai dependendo do dia.
2: Conta-nos a parte boa primeiro, queremos ouvir coisas boas, e a parte menos boa, como disse, depende dos dias.
3: A parte boa é que estamos todos juntos, trabalhamos muito, os treinos estão correndo bem, é isso.
2: E a parte não boa?
3: A parte não boa é que tem vezes que há roubos, roubam coisas dos outros, isso não é bom assim.
2: E sobre a cidade de Inhambane, está a gostar de estar aqui na capital provincial? Eu sei que é de Vilanculo. É a primeira vez que vem para Inhambane ou já conhecia?
3: É a primeira vez. Não, a primeira vez foi nos Jogos Provinciais. Sim. Essa aqui é a segunda vez.
2: Está a gostar?
3: Sim, estou a gostar.
2: Por quê?
3: Porque Inhambane é muito bonito. São coisas novas para conhecer. E só.
2: Fala-nos da vossa alimentação lá no lar. E a vossa vida também.
3: A nossa alimentação tem vezes que é boa e tem vezes que não é, porque da forma que fazem a comida, às vezes não coze, às vezes tem problemas, às vezes não tem sal. E tem meninas, por exemplo, como eu, que não comem certos alimentos e tem vezes que não tem um outro carilho para substituir e acabamos indo treinar sem comer.
2: Você não consegue pedir papá mandar um dinheiro para você comer?
3: Consigo, eu penso, mando, mas tem pessoas que não conseguem.
2: Não consegue.
3: Sim, não tem condições.
2: Muito bem. A província quer ouro para estar lá nos lugares de pódio, na classificação geral. E vocês, basquetebol, são vistas como uma modalidade que tem mais peso nos jogos. Podemos esperar isso de vocês?
3: Sim, a província quer ouro, é ouro que vamos dar.
2: Diga-nos o seu nome primeiro e de onde vem e a modalidade.
4: Sou Wilden, sou de Morombene, sou de jogos tradicionais.
2: Jogos tradicionais, em Chua e o quê? Murabarau?
4: Sim.
2: Jogas bem?
4: Sim.
2: Quem que te ensinou a jogar isso?
4: É meu coach.
2: Teu coach, Julião?
4: Sim.
2: Aprendeu tudo com o Mr. Julião? Como é que foi? Conta-nos lá. Onde é que ele te conheceu e como é que ele te convidou para jogar Chua e Murabarau?
4: Nós começamos a jogar na escola, sim. Ele é professor de educação física. Já nos encontrou um dia para praticar a jogar desde o jogo escolar. Eu comecei a jogar em 2023. Sim.
2: Em 2024 foste a Nampula?
4: Sim.
2: Em Nampula tiveste sucesso?
4: Sim.
2: Hã?
4: Sim.
2: Qual é a medalha que você ganhou?
4: Terceiro lugar.
2: Medalha de bronze. E este ano, aqui em casa, pede-se medalha de ouro, porque aquela medalha de bronze em 2024 não valeu nada. A província ficou em penúltimo lugar lá de conseguir medalha de ouro.
4: Sim.
2: O que é que você está a fazer concretamente para conseguir medalha de ouro? Quantos dias por semana treinas e como é que treinas? Nos explica lá bem isso.
4: Nós treinamos a segunda e a sexta. Segunda a sexta. No sábado não treinamos. É dia de folga.
2: Ok.
4: Sim.
2: Como é que é viver aqui na cidade de Inhambane? É bom? Está a animar?
4: Sim.
2: Por quê?
4: Porque nós estamos a comer bem.
2: Estão a comer bem?
4: Sim.
2: O que é que vocês comem? Na segunda comem o quê? Matzau?
4: Tem dia que cozinha frango e arroz. Assim. Tem mais dia que vem dar frutas, laranjas, trancelinho, assim. Sim.
2: Disseram que vocês não limpam aí onde vocês vivem, está sujo.
4: Tem uns dias que nós estamos a limpar, também no sábado. Nós estamos a limpar nos sábados. Sim.
2: Nos outros dias, estão a dormir no lixo?
4: Não, estou já a varrer só.
5: Estão a varrer só?
4: Sim.
2: Mas está limpo?
4: Sim.
2: Está a gostar de estudar aqui na Emília da Uce, em Nhambane? Que memórias você vai levar de volta para casa? O que é que está a te agradar muito?
4: Aqui, só Deus está daqui. Ele deu sempre lá nas nossas escolas, meu prédio, assim. Agrada muito. Sim.
0: A fechar o Nhambane em movimento, recordamos um dos acontecimentos marcantes da semana. A DV perdeu última quinta-feira frente ao Ferroviário da Beira por 2-1 em jogo referente à 11ª jornada do Moçambola. O Desaire expôs uma crise no balneário com o treinador Abdul Omar a levantar o véu e denunciar uma alegada sabotagem ao seu trabalho.
6: Não estou feliz. Andou um inquérito de jogadores individual. Que esse inquérito não me ajudou. Existem problemas sérios no clube, que esses problemas o presidente está a fazer de tudo. Tentar unir jogadores, tentar unir treinadores, mas existe funcionários do clube que não estão a ajudar Abdul Omar. Estão a lutar com Abdul Omar. E eu estou a lutar, estou a dar o meu saber à equipe. Estou a lutar, estou a montar uma equipe, mas há pessoas que sabotam e agitam. São funcionários do ADV. Agitam os jogadores. Por exemplo, viram com o que aconteceu, né? Não é possível. Em um minuto sofremos aquele tipo de golo. Não é possível. A bola está bela no guarda-rede, a bola foi até o guarda-rede, ele põe a bola à frente. Aquilo é uma sabotagem. É uma sabotagem. Foi um inquérito individual para saber o que estava acontecendo com o clube, mas apareceram muitas bocas, até inclusive a dizer que nós não estamos, não precisamos de Mr. Abdul, queremos o Mr. Arthur. Então há uma sabotagem quando é assim. Porque tem mais um treinador que está à espera lá em Vilanculo, que é o Rigo. Claramente. É isso. Estão a ver.
5: Mister estará de saída da ADV?
6: Eu, a qualquer momento, posso sair. Não há problema nenhum. Eu estou pronto para sair. Não há problema, porque eu também não vou admitir que me sabotam dessa maneira. Não vou permitir. Estão a estragar até o meu nome, a minha postura, não é? Como treinador. Isso é uma sabotagem. É uma sabotagem. Eu nunca vi. Temos um balneário bastante turvo.
0: Com estas declarações de Abdul Omar, termina o Nhambane em Movimento, edição de sábado. Hoje estamos já 8 de agosto de 2026, ficam sinceros cumprimentos da dupla Avelino António na edição e apresentação e Bernardo Salomão nos cuidados técnicos. Boa tarde, até uma próxima ocasião.
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11 horas e 55 minutos, Moinguiswa, Rádio Moçambique. 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
0: Venâncio Macamo, boa tarde.
2: Ora viva, Nelson Francisco, boa tarde, ouvinte. O Hospital Distrital de Massinga, em funcionamento há menos de 2 anos, apresenta problemas graves de filtração de água da chuva, situação que poderá danificar os equipamentos montados. O governador de Inhambane, Francisco Pagola, esclarece que a reabilitação do campo de futebol de Alto Macassa em Vilanculo depende do governo distrital no âmbito dos acordos de desenvolvimento local, ADLs. Estão criadas as condições para a realização hoje da segunda edição do Festival Inhamba, que terá lugar no bairro de Machavenga, arredores do município da cidade de Inhambane. Estes e outros assuntos quando forem pontualmente 13 horas. Até já.
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2: Tá só fazer aqui no programa Zumba da Rádio Moçambique. É que Racita, Skaidi, Mr. Ponto Fraco, ao discorrer do piano e da guitarra. Sejam todos bem-vindos. 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

0: 12 horas e 30 minutos, Hungrónica Jornal, Slambo, Jornal da Tarde, Antena Nacional.
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0: Saudações, seja bem-vindo ao Jornal da Tarde da Rádio Moçambique. Até outubro do próximo, a sede do posto administrativo de Insazo, distrito de Chifunda Entente, será eletrificada através de uma central fotovoltaica. Sete indivíduos estão detidos no distrito de Gruê, na Zambésia, por tentativa de venda ilegal de combustível no mercado informal. Na atualidade internacional, o Congresso Nacional Africano admite que vai enfrentar as eleições mais difíceis de sempre em novembro deste ano. São tópicos do Jornal da Tarde, edição de sábado, 8 de agosto de 2026. Está na companhia de Hermínio Abel, na sonorização, Ernesto Chauk, na edição e apresentação. Votos de ótima escuta. Jornal da Tarde, sete indivíduos estão detidos no distrito de Gruê, na província da Zambésia, por suspeita de tentativa de venda ilegal de combustível no mercado informal. Ernesto Missas.
1: Os detidos foram encontrados em flagrante delitos quando abasteciam 400 litros de combustível numa das bombas em Grue para posterior revenda no mercado informal. A apreensão do combustível e a detenção dos indivíduos acontece numa altura em que a província e o país se debatem com a escassez de diesel e gasolina. Esta sexta-feira, a porta-voz do Comando Provincial da Polícia da República de Moçambique na Zambésia, Belarmino Henriques, disse à imprensa que a neutralização dos cidadãos foi graças à denúncia popular e os detidos serão encaminhados ao Ministério Público.
2: O combustível, os bidões, assim, as vasilhames que encontram-se no comando distrital e que serão também encaminhados ao Ministério Público junto dos sete indiciados para os seus passos subsequentes. Bom, as autoridades têm feito o seu trabalho, tanto que foram neutralizados esses indivíduos no distrito de Lioma e esse combustível é destinado à venda ilegal, não é, no mercado negro, a preços especulativos, e foram neutralizados e o combustível todos serão encaminhados para o Ministério Público.
1: Belarmino Henrique já apela aos gestores das bombas e à população no geral a não se envolverem na venda ilegal de combustível.
2: Queremos aqui deixar um apelo para a nossa comunidade, os nossos cidadãos, para que não possa optar por atos desta natureza. É crime e os mesmos serão responsabilizados assim que forem neutralizados.
3: E para as bombas que vendem?
2: E para as bombas que vendes também é crime, porque todo aquele que vende combustível nas bombas está credenciado. E fora isso, a polícia também vai autuar e serão responsabilizados criminalmente por outras instâncias.
1: Belarmino Henriques, porta-voz do Comando Provincial da Polícia da República de Moçambique, na Zambésia. A partir de Quelimane, Ernesta Missage.
0: Até outubro, o próximo sede do posto administrativo de Insazo, no distrito de Chifunda, em Tete, será eletrificado através de uma central fotovoltaica, tal como nos conta o Nézio John.
4: A garantia foi dada pelo presidente do Conselho de Administração do Fundo Nacional de Energia, FUNAI, que esta sexta-feira visitou o empreendimento, cujas obras iniciaram em 2023 e encontram-se paralisadas desde o início deste ano. Trata-se de uma infraestrutura com a capacidade de produzir 200 megawatts, construída no âmbito do Programa Nacional Energia para Todos. Mete Gondola afirmou que a sua instituição já identificou a solução definitiva do problema que atrasou a energização da sede do posto administrativo de Insazo. Gondola, que falava aos jornalistas depois de ter visitado os compartimentos daquela central elétrica, avançou que em setembro próximo iniciam os trabalhos de montagem de transformador elevador, uma peça em falta considerada fundamental para o fornecimento de energia elétrica para os residentes desta parcela da província de Tete.
5: Pensamos que no máximo dentro de uns 10 dias vamos iniciar com o transporte do transformador elevador para trazer vir posicionar aqui. É capaz de nos levar cerca de 30 dias, porque o percurso é um pouco desafiado. Há algumas linhas por onde vai passar, as estradas são complicadas e é um material que tem que se fazer transporte com alguma comodidade e algum cuidado para que ele possa chegar em boas condições. E uma vez chegado, pensamos que nós, em mais de um mês no máximo, conseguimos terminar com os trabalhos aqui e energizar. O que significa que até o final deste mês termos aqui o transformador elevador, até o final do mês de setembro termos já as condições todas para que primeira semana de outubro já tenhamos energia. Esse aqui é o nosso compromisso.
4: Meti Gondola, presidente do Conselho de Administração do Fundo Nacional de Energia, FUNAI, garantindo a entrada em funcionamento este ano da central fotovoltaica de Nsadzu no distrito de Chifunde, em Tete, para impulsionar o desenvolvimento desta região que faz fronteira com a República da Zâmbia. A partir de Nsadzu, Onésio Jô.
0: A província de Niassa vacinou mais de 279 mil animais contra várias doenças nos primeiros 6 meses deste ano. Margarida Ntrem.
6: Trata-se de gado bovino, caprino, ovino e suíno, que beneficiarão de vacinas contra carbúnculos hemático e sintomático e contra a raiva, de modo a garantir a sanidade animal na província. A diretora provincial de Agricultura e Pesca de Nunias, Flávia Langa, fez saber que a imunização em massa de animais contra as doenças acima referidas ainda continua a decorrer em todos os distritos. A fonte disse igualmente que mais de 6 milhões de aves foram vacinadas contra a Newcastle no período em referência a Nunias. Por outro lado, disse que a província não recebeu este ano a vacina antirrábica.
7: Infelizmente, não tivemos a segunda vacina ou a segunda dose da vacina que devia ser feita ou administrada, melhor palavra, em julho. E aguardamos que tenhamos a terceira dose em novembro para podermos imunizar as nossas aves. Também este ano fizemos a vacina contra a raiva. Infelizmente não temos nos nossos estoques, nem recebemos já faz anos as vacinas contra a brucelose, assim como a dermatose nodular.
6: Diretora Provincial de Agricultura e Pescas no Niassa, Flávia Langa.
0: O Jornal da Tarde vão hoje enterrar no Santuário de Nossa Senhora de Lourdes, em Xunguene, Gaza, os restos mortais do cardeal e bispo emérito da Diocese de Xai-Xai, Dom Júlio Langa, que perdeu a vida na última segunda-feira em Maputo, vítima de doença. Nicolau Mcavel.
8: O bispo da Diocese de Chimoi, Dom Lúcio Andris Moandula, enaltece o legado do cardeal e bispo emérito da Diocese de Xai-Xai, Dom Júlio Duarte Langa, descrevendo-o como um exemplo de fé viva e compromisso com a paz. Dom Lúcio Moandula falava este sábado durante a homilia da missa das Exéquias do cardeal Dom Júlio Langa no Santuário de Nossa Senhora de Lourdes, em Xongueni. Na sua homilia, o bispo Dom Lúcio Moandula, que trabalhou na Diocese de Xai-Xai, recordou igualmente o testemunho do cardeal durante os períodos difíceis da história de Moçambique, em que Dom Júlio Langa manteve-se firme na sua missão de expansão da palavra de Deus e reconciliação entre os homens.
9: Um dos capítulos mais luminosos da sua vida tenha sido o testemunho dado durante os anos difíceis que se seguiram à independência nacional, quando a Igreja conheceu momentos de perseguição, limitações e incompreensões. Dom Júlio permaneceu firme na fé, corajoso na defesa da liberdade da Igreja e sereno na proclamação do Evangelho. Não respondeu à violência com violência, mas com a perseverança dos pastores, que sabem que Cristo continua a conduzir a sua Igreja, mesmo nas horas mais escuras.
8: Entretanto, alguns crentes que participaram das Exéquias de Dom Júlio Langa destacaram o amor ao próximo como um dos principais legados do cardeal.
10: Falando de Dom Júlio, estamos a falar de uma grande figura. Eu que cresci, crismei, batizei na Igreja Católica, eu sinto e sei o quão é uma perda quando se trata do desaparecimento físico desta grande figura da nossa Igreja.
11: Para mim, Dom Júlio É uma figura muito importante para a Igreja Católica, para a nossa paróquia. Ele teve um impacto assim muito diferente durante a sua jornada e é muito gratificante estarmos aqui nessa despedida.
8: Além de centenas de crentes católicos, as exéquias de Dom Júlio Langa contaram com a presença de Verônica Macamo, em representação do Presidente da República, do Secretário de Estado em Gaza, Jaime Neto, e do Governador da província, Alfeu Cunha. Rádio Moçambique, Distrito de Xongwene, Nicolau Mucavel.
0: Vão hoje enterrar no Santuário de Nossa Senhora de Lourdes, em Xongwene, Gaza, os restos mortais do cardeal e bispo emérito da Diocese de Xai-Xai, Dom Júlio Langa, que perdeu a vida na última segunda-feira em Maputo, vítima de doença. Os restos mortais de Maria Luísa Neto da Fonseca Lázaro Massamba foram hoje enterrar no cemitério de Ilhanguene, Maputo. Polinius.
12: Governantes, familiares e amigos despediram-se hoje de Maria Luísa Massamba, membro do Conselho de Estado e viúva do herói nacional General Bonifácio Groveta Massamba, falecida na última quarta-feira, vítima de doença. No velório realizado no Passos do Conselho Municipal de Maputo, a ministra dos Combatentes, Nhelete Mundiane, descreveu Maria Luísa Massamba como uma mulher íntegra e de convicções fortes, que dedicou a sua vida à edificação e desenvolvimento da nação.
13: A senhora Luísa Massamba será lembrada pelo seu exemplo de dedicação ao país, pela sua postura de integridade e pelo valioso contributo que prestou a Moçambique. A sua contribuição à vida nacional vai permanecer associada ao fortalecimento das instituições de Estado e ao serviço prestado à nossa nação, constituindo uma referência para as presentes e futuras gerações.
12: A presidente da Assembleia da República, Margarida Talapa, disse que Maria Luísa Massamba era uma mulher meiga e acolhedora, sempre comprometida a ajudar o próximo.
14: Luísa era uma mulher muito meiga, muito simples, muito humilde e acolhedora. Eu penso que deixa uma lição para todos nós, mas em particular a juventude moçambicana. Por isso, choramos por uma mulher profundamente dedicada à causa nacional, uma mulher que não apenas educou os filhos, mas educou a sociedade moçambicana.
12: O ex-presidente da República e também antigo colega de trabalho, Felipe Nhusse, considera que a juventude deve se inspirar na calma e ponderação da finada.
15: Uma mulher muito forte, convicta, honesta e exigente, mas uma mulher com características mais de gestão de momentos, de ocasiões.
16: Como preservar o seu legado muito mais do que deu com o patriotismo?
15: É haver mais calma, mais paciência e saber usar os conhecimentos que obtivemos ao serviço do país, ao serviço da nação e do povo moçambicano.
12: Em mensagem do Partido Frelimo, a secretária do Comitê Central para a Formação e Quadros, Selmira da Silva, disse que Maria Luísa Massamba dedicou a sua vida à causa da liberdade, justiça social e emancipação da mulher.
17: Para além do trabalho político consistente de transmissão das principais decisões do partido, foi forjadora de consciências, educadora de gerações e guardiã intransigente dos valores que nortearam a libertação de Moçambique e a construção do Estado moçambicano. Como membro da Organização da Mulher Moçambicana, OMM, contribuiu para a emancipação da mulher, educação da rapariga e promoção da mulher na vida política do país.
12: Já Xiluva Massamba, filha da malograda, descreve a mãe como o maior exemplo de coragem, humildade e generosidade.
18: Foste uma amiga, sempre presente a cada momento das nossas vidas. O teu coração nunca conheceu limites quando se tratava de amar, cuidar e acolher. Características estas que desde a nossa tenra idade podemos vivenciar.
12: Os restos mortais de Maria Luísa Neto da Fonseca Lázaro Massamba foram hoje a enterrar no cemitério de Ilhanguene e o velório contou com a presença do Presidente da República, Daniel Chapo.
0: O primeiro secretário do Comitê Provincial da Frelimo em Maputo defende o reforço da união e coesão dos membros desta formação política, visando fazer face aos desafios que o país atravessa. Rigoberto Chissano.
19: Carlos Zavala entende que só com a união e coesão dos membros do partido e não só, é que será possível o registro de progressos para o desenvolvimento do país. Zavala falava esta sexta-feira no encerramento da 8ª sessão ordinária daquela formação política que teve lugar na cidade da Matola, com o objetivo de avaliar o grau de implementação dos planos do partido e do grau de desenvolvimento dos órgãos de governação descentralizada.
20: A Frelimo, desde a sua fundação, tem demonstrado capacidade de liderança, visão estratégica e profundo compromisso com a unidade nacional, a paz, o desenvolvimento econômico e social e a melhoria contínua das condições de vida da população. É nesse espírito que hoje nos reunimos para analisar o estágio de implementação das nossas decisões, avaliar o desempenho de nossas estruturas e traçar orientações que permitam responder com maior eficácia aos desafios que se colocam à nossa província, em particular ao nosso país de Moçambique. O partido espera de seus quadros, capacidade de mobilização das populações, aproximação com a comunidade, portidão na resolução das preocupações da população e firme compromisso com a consolidação da paz, da estabilidade e desenvolvimento sustentável da nossa província. Camaradas, a história da Frelimo ensina-nos que as maiores conquistas do nosso povo foram alcançadas através da unidade, da disciplina, da coragem e do espírito de sacrifício. Estes valores continuam a ser a base da nossa atuação política e devem orientar todas as nossas decisões.
19: Primeiro secretário do Comitê Provincial da Frelimo, em Maputo, Carlos Zavala, no encerramento esta sexta-feira da 8ª sessão ordinária desta formação política. Rigoberto Chissano, da Terquena Matola.
21: A caminho da 11ª Conferência Nacional de Quadros da Frelimo.
22: Joana Francis Concuna, e queremos ver a mulher cada vez mais alavancada, a mulher ter a independência econômica, deixar de ser aquela mulher dentro da nossa província que depende para o seu autossustento.
23: Crisanto Katangola, o regadio de Baixo Limpopo, é preciso que tenhamos uma reabilitação de raiz para que a população da província de Gaza possa produzir a alimentação.
24: Delegados à 11ª Reunião Nacional de Quadros da província de Gaza.
21: A caminho da 11ª Conferência Nacional de Quadros da Frelimo.
0: Jornal da Tarde. Na cidade de Inhambane está tudo a postos para o arranque esta tarde da segunda edição do Festival Turístico Cultural denominado Nhemba. Horácio Romão.
25: O evento, que irá juntar no mesmo palco artistas de Moçambique, África do Sul e Áustria, é organizado pelo Estúdio Bom Dia e pelo Centro Cultural Wagaya, localizado em Machavenga, por sinal, o local onde vão decorrer as atividades. Roland Mutungaz, da equipa de organização deste certame, diz que tudo foi preparado ao pormenor para que o Festival Nhemba seja um sucesso. Mutungaz convida o público a correr ao local do evento em Machavenga.
26: Todos estão convidados, por favor, chegam, não vai faltar, vai ter muita dança, muita comida, muita alegria. E se todos apoiamos e todos chegamos, a festa ainda vai ser muito melhor.
25: A segunda edição do Festival Turístico Cultural Nhemba será caracterizada por atuação de grupos de dança tradicional, exposição gastronômica com pratos típicos da chamada Terra de Boa Gente, sendo que o ponto mais alto será o mega concerto musical. Majid Moussa é um dos músicos que vai partilhar o palco com os artistas da Áustria e da África do Sul. Majid promete um espetáculo de encher o olho.
27: É um espetáculo que vai ser de maravilhas, um espetáculo que vai criar uma alegria para as pessoas, porque pronto, estarei eu aí a cantar com a minha banda local, uma banda muito boa. Até ontem eu terminei os ensaios com eles, tudo correu às maravilhas, então significa que O espetáculo de Nhemba, de Machavenga, vai ser um sucesso, vai extravasar as expectativas.
25: Majid Moussa, um dos artistas convidados para atuar na noite de hoje durante o Festival Turístico Cultural denominado Nhemba, a ter lugar na região de Machavenga. Horácio Romão, Nhemba.
0: A 16ª edição do Festival Nacional de Jogos Esportivos Escolares em Moçambique realiza-se de 30 de agosto a 7 de setembro do ano em curso na província de Inhambane. O evento vai custar 121 milhões de meticais aos cofres do Estado, jornalista Castro Jorge.
1: Este valor foi avançado na manhã deste sábado no programa Linha Direta da Rádio Moçambique pelo diretor adjunto de Saúde Escolar e Assuntos Transversais do Ministério Moçambicano de Educação e Cultura, Salazar Picardo. Este valor não é necessariamente que seja em dinheiro, tanto é que nesta altura o Ministério, que tem falta de dinheiro, está a encontrar alternativas para fazer face às despesas desta 16ª edição. Salazar Picardo fala de uma intervenção que tem sido preponderante e que garante a realização do festival.
2: Temos padrinhos, por exemplo, que estão distribuídos por todas as províncias, colocando-se ainda desafio para a cidade de Maputo e provavelmente um pouco a província de Maputo, que tem a responsabilidade de fazer a compra do equipamento desportivo, de transportar a província até Inhambane e vice-versa.
1: Diretor Adjunto de Saúde Escolar e Assuntos Transversais do Ministério da Educação e Cultura, Salazar Picardo, e as alternativas para viabilizar a 16ª edição do Festival Desportivo de Jogos Escolares. A província de Inhambane diz-se pronta para acolher o evento, tanto é que o seu chefe de Departamento de Direção e Saúde Escolar, Belarmino Tivani, diz que as infraestruturas desportivas, essas estão quase completamente reabilitadas.
3: Temos as nossas infraestruturas desportivas em condições, faltando duas infraestruturas que já a próxima semana poderão ter alguma intervenção. Falo do campo polivalente da Escola Secundária de Moelé e o campo polivalente da Escola Secundária 29 de Setembro.
1: Relativamente ao alojamento, há ainda alguns retoques a serem feitos.
3: Faltando alguns aspectos, como é a questão dos colchões, que ainda estamos já a fazer a transferência de alguns pontos para os locais identificados para alojamento, bem como as beliches. Portanto, achamos nós que neste momento há condições, daqui a 20 dias provavelmente possamos acolher o festival num ambiente saudável.
1: Chefe do Departamento de Nutrição e Saúde Escolar na Direção Provincial de Educação em Inhambane, Belarmino Tivani, e o estágio de preparação da 16ª edição do Festival Desportivo dos Jogos Escolares, cujo arranque está marcado para 29 de agosto corrente.
0: O Jornal da Tarde da Rádio Moçambique, no seu receptor, dois acidentes de aviação registados no dia de ontem nas províncias de Maputo e Manica provocaram 8 mortos e 13 feridos graves e 19 feridos ligeiros, segundo o comunicado do Instituto Nacional dos Transportes Rodoviários, INATRO. Os sinistros envolveram 3 veículos e causaram avultados danos materiais. Segundo o INATRO, a avaliação preliminar aponta o excesso de velocidade e a falta de sinalização de perigo como possíveis causas dos acidentes, estando a peritagem ainda em curso. A instituição apresentou condolências às famílias enlutadas e apelou aos automobilistas para uma condução prudente. Na província de Nampula, foram registrados durante o primeiro semestre deste ano uma produção global de 114,6 mil milhões de meticais, o equivalente a 70,3% da meta anual. Olívio Mateus.
4: Os dados indicam que Nampula está largamente avançado para o alcance do plano de produção global anual, fixado em 162,9 mil milhões de meticais para o ano 2026. São informações saídas da 10ª Sessão Ordinária do Conselho Executivo Provincial de Nampula, que serviu para fazer a avaliação do desempenho semestral deste órgão de governação descentralizada provincial nos diversos setores, realizada esta sexta-feira. O porta-voz do Conselho Executivo Provincial de Nampula, William Tuzine, explicou que os setores reinventaram-se depois das intempéries e outras forças negativas que fustigaram a província.
5: Estes números significam que até junho de 2026, a província de Nampula ultrapassou largamente o referencial expectável para a metade do ano. Portanto, nós estamos acima de 50%, portanto, conseguimos avançar 70% da nossa meta anual.
4: Já em relação aos principais indicadores de ações de desenvolvimento da província, o diretor de Plano e Finanças de Nampula, Domingos Nacon, disse que houve um bom desempenho.
6: Nós podemos afirmar de viva voz que o desempenho do Conselho Executivo Provincial em relação aos principais indicadores estamos em 68%. E 68% era expectável que até o primeiro semestre nós tivéssemos pelo menos 50%. Então já ultrapassamos, estamos em 68%. Significa 18 vezes mais em relação àquilo que nós já teríamos realizado.
4: Diretor de Plano e Finanças de Nampula, Domingos Nacorri. E o nível de execução de ações de desenvolvimento da província de Nampula durante o primeiro semestre deste ano? Olívio Mateus, Nampula.
0: Da atualidade internacional, o Congresso Nacional Africano admite que vai enfrentar as eleições mais difíceis de sempre em novembro do ano em curso. Eduardo Figurão.
7: O secretário-geral do partido, Fikile Mbalula, afirma que os 40% obtidos nas eleições gerais de 2024 obrigam ao trabalho árduo. O objetivo é conseguir um resultado satisfatório nas próximas autárquicas. Mbalula assegura que a reunião do Comitê Executivo do ANC, que decorre em Boksburg, serve para finalizar o manifesto eleitoral para o poder local. O documento será lançado oficialmente no sábado da próxima semana. Para já, o secretário-geral do ANC afasta a possibilidade de coligações pré-eleitorais. Vamos fazer campanha para evitar coligações, porque foram elas que nos trouxeram à situação em que estamos hoje. O ANC está a trabalhar para uma vitória esmagadora no país. Conhecemos as sondagens, mas tudo dependerá da afluência no dia do voto. Se o nosso povo não for a votar em grande número, o ANC será afetado. Os beneficiários serão a Aliança Democrática e os pequenos partidos. Se isso acontecer, regressamos às coligações. A participação eleitoral é o mais importante para o ANC. É isso que nos vai garantir a maioria e é para aí que caminhamos. Não dei dinheiro a ninguém, e isso é um facto. O nosso plano de ação é claro. A primeira opção é remeter o assunto para a Comissão de Integridade. Será aí decidido o que fazer de acordo com os estatutos do ANC. Em segundo lugar, irei avançar pela via legal para apurar a origem desta história. Esta é firmemente a minha posição. E também o ministro Ronald Lamola já reagiu e exige uma retratação pública. O governante garante que um pedido de desculpas evitaria levar em costas Dlamini Zuma à barra do tribunal. A reunião do Comitê Executivo do ANC termina este domingo. Rádio Moçambique, Eduardo Figurão, Joanesburgo.
0: Congresso Nacional Africano admite que vai enfrentar eleições mais difíceis de sempre em novembro. Um drone com explosivos despenhou-se hoje no nordeste da Bulgária, perto da fronteira com a Roménia, sem causar danos materiais ou vítimas, informou o primeiro-ministro búlgaro Rumen Radev. A segunda fonte, o drone explodiu perto do gasoduto que liga a Turquia e a Ucrânia. Um incidente, o primeiro desde o início da guerra da Ucrânia em 2022, ocorreu de manhã e precisou a fonte considerando o pró-russo devido à sua oposição à ajuda militar. É pronto, amigo ouvinte, o Jornal da Tarde da Rádio Moçambique fica por aqui. Dissemos nos destaques que até outubro do próximo ano, a sede do posto administrativo de Insado, do distrito de Chifunda, em Tete, será eletrificada através de uma central fotovoltaica. O Congresso Nacional Africano admite que vai enfrentar as eleições mais difíceis de sempre em novembro deste ano. Esteve na companhia de Hermínio Abel na sonorização, Ernesto Chauque na edição e apresentação. Boa tarde.

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0: Botardo 20, jovem de 22 anos, mata seu pai no distrito de Zavala. O estado distrital de Massinga, em funcionamento há menos de 2 anos, apresenta problemas graves de filtração de água da chuva, situação que poderá danificar os equipamentos montados. O governador de Inhambane, Francisco Pagula, esclarece que a reabilitação do campo de futebol do Alto Macassa em Vilanculo depende do governo distrital no âmbito dos acordos de desenvolvimento local, ADLs. Estão criadas as condições para a segunda edição do Festival Inhamba, que terá lugar no Bar de Machavenga, hoje, ao redor do município da cidade de Inhambane. São tópicos de Jornal da Tarde. Venâncio Macamo está na edição e apresentação. Tomás Valoi na sonorização. Ótimo esporte. Crime de onde no distrito de Zavala, um jovem indiciado de ter morto seu pai. O detalhe com Nelson Francisco.
1: Detido em Zavala, província de Inhambane, um cidadão indiciado de assassinar o pai por alegado desentendimento entre os dois. O indiciado de 22 anos, depois de matar o pai, dissipou os órgãos genitais para fins desconhecidos. O chefe do Departamento das Relações Públicas no Comando Provincial de PRM Inhambane, Nércia Bata, que nos confirmou o caso, disse que depois da consumação do crime, o indiciado pôs-se em fuga, tendo sido neutralizado na capital do país, Maputo, graças à colaboração com a família e as autoridades locais.
2: O cidadão vai ser responsabilizado criminalmente. A PRM lamenta esta situação e apela a todos os cidadãos para que evitem a justiça pelas próprias mãos. Sempre que tiver alguma situação, algum desentendimento, recorra sempre ao diálogo para a resolução de qualquer situação. E apelamos também a todos os cidadãos para que fiquem vigilantes, denunciem comportamentos desviantes ou ações maléficas na sociedade.
1: Chefe das Relações Públicas no Comando Provincial da PRM Inhambane, Nércia Bata, e a detenção em Zavala de um indivíduo que supostamente assassinou o pai e dissipou os órgãos genitais do mesmo.
0: O estado distrital de Massinga, em funcionamento há menos de 2 anos, apresenta problemas graves de filtração de água da chuva, situação que poderá danificar os equipamentos montados. E a Secretaria de Estado diz que o empreiteiro será responsabilizado para a correção das infiltrações. Manuel Chimer.
3: Boa tarde. Há menos de 2 anos da sua inauguração, o Hospital Distrital de Massinga, na província de Inhambane, já registra infiltrações em vários compartimentos. A situação afeta sobretudo as enfermarias e no primeiro piso, onde funciona a Direção-Geral da maior unidade sanitária do distrito. O diretor do Hospital Distrital de Massinga, Augusto Dias, indicou que as infiltrações colocam em risco os equipamentos instalados, principalmente nos dias de chuva.
4: Este é um edifício de raiz, com qualidade. Realmente notamos algumas infiltrações.
3: O problema já é do conhecimento da secretária de Estado na província de Inhambane, Arsênia Massingi, que visitou esta sexta-feira a unidade sanitária. Na ocasião, Arsênia Massingi garantiu que nos próximos dias as autoridades vão apurar as causas das infiltrações no edifício construído de raiz e inaugurado em outubro de 2024.
5: Num edifício novo. Então, iremos atrás para compreender o que é que falhou com o empreiteiro que foi adjudicado a esta obra e para que ele possa fazer as correções necessárias. Também estivemos a interagir com alguns acompanhantes de doentes que estão ao ar livre. Também foi a nossa preocupação. Tivemos da direção do hospital a informação de que cada doente pode trazer um acompanhante e aqueles que estão ali são mais do que um. Vamos acreditar no que nos dizem, mas não sabemos se essa é a verdade. É a verdade? Não, né? É ou não é? Significa não é verdade. Quando é verdade, não há dificuldade de responder. Quando nós ensaiamos a resposta, é porque alguma coisa...

0: Voto do Finado no processo do desenvolvimento socioeconômico da província. O governante afirma que o Conselho Executivo Provincial recebeu com bastante choque a notícia do desaparecimento físico de um profissional que, com coragem e rigor, deu voz aos cidadãos anônimos e contou a história de Inhambane sem temores.
1: Estamos todos abalados como província. É por aquilo que foi então Zacarias. Todos nós conhecemos a forma franca e direta de colocação daquilo que é o pensamento que ele tinha, mas também daquilo que era a preocupação que as nossas comunidades enfrentavam no seu dia a dia. Então, para nós, perder António Zacarias é mais do que perder um jornalista, é perder alguém que realmente contribuía para o desenvolvimento da nossa província, é perder alguém que usava da sua profissão para poder transmitir realmente aquilo que era a voz de anseios da nossa população. Então, é uma tristeza, é perder um companheiro de batalha, é perder alguém que conosco caminhava, e por isso queremos usar deste momento para solidarizarmos com a família em primeiro lugar, mas também com toda a classe jornalista a nível da província e do país em geral.
0: Entretanto, já é conhecido o programa das Ezequias, os restos mortais de AZ, como era carinhosamente tratado por colegas e amigos, vão enterrar na próxima terça-feira, às 14 horas, no cemitério familiar, no bairro Nhampoça, na cidade de Inhambane. O funeral será antecedido por um velório na residência do malogrado, no bairro Xamane, e pelo culto de corpo presente na capela da Igreja Metodista Unida em Moçambique, também na capital provincial.
2: No desporto, são 13 horas e 7 minutos. O governador de Inhambane, Francisco Pagola, esclarece que a reabilitação do campo de futebol do Alto Macassa em Vilanculo depende do governo de Sirtal no âmbito dos acordos de desenvolvimento local ADLs. Efraim Macetera.
3: Ora viva, saudações, estamos em direto com o governador da província de Inhambane, Francisco Pagola. Senhor governador, afinal, o que impera o arranque das obras de requalificação do campo de Alto Macassa, a casa da Associação Desportiva de Vilanculo? O Edil de Vilanculo apresentou recentemente uma versão sobre o processo e importa agora perceber qual é a posição do Executivo Provincial.
4: O que acontece é que o ADL está na gestão do Governo do Distrito, e é o Governo do Distrito que deve liderar o processo. É simples como isto. Independentemente da infraestrutura desportiva ser da pertença do Conselho Municipal, mas quem faz a gestão do processo é, segundo as normas próprias de aplicação do ADL, é o Governo do Distrito. É desnecessário estarmos a discutir este assunto. Eu, particularmente, vi uma reunião, e aproveito agora a dizer, através das redes sociais, através dos órgãos de comunicação, onde o Presidente do Município dizia que deve chamar o Governador, ou chamar a Secretária de Estado. Se ele está preocupado em chamar o Governador ou a Secretária de Estado, estamos aqui. Aliás, ele tem meios mais fáceis de articular connosco, estamos em meios de comunicação para falar com o Governador ou com o Secretário de Estado. Eu penso que é importante que deixemos as nossas diferenças e olhemos para a população. Eu, como Governador, estou mais do que preocupado em reabilitar o Estado. O dinheiro não está disponível. O que tem que ser claro é que, dentro da execução do ADL, que o ADL tem uma execução de 5 anos, o que acontece é que, dentro dos projetos que vão ser materializados neste último ADL, consta lá a requalificação ou a reabilitação do campo Alto Macassa. Cabe ao Governo Distrital, junto das comunidades locais, identificar as prioridades. Se as comunidades locais identificarem que a prioridade primária não é o campo, é a construção de uma escola, vamos primeiro para o campo, para uma escola. Se estas comunidades entenderem que a coisa primária é a requalificação do centro de saúde de Pambara antes do campo, vamos ter que fazer. Os ADLs é a voz da comunidade. O que nós temos que, e que tem que ficar claro, é que o ADL não é a voz do governador, não é a voz do administrador, muito menos dessa zona. A materialização dos planos é pela vontade e pela eleição das comunidades.
3: Muito obrigado ao governador de Inhambane, Francisco Pagola, pelas declarações prestadas em torno do impasse no início das obras de requalificação do campo de Alto Macassa em Vilanculo. A requalificação deve ocorrer com base nos fundos da multinacional Sasol, através da implementação dos acordos de desenvolvimento local. Recorde-se que o recinto desportivo encontra-se em mau estado de conservação e interditado de acolher jogos do Moçambola desde 2024, situação que forçou a Associação Desportiva de Vilanculo a transferir o seu quartel-general e a realizar os jogos em casa emprestada na cidade de Tamaxixe.
2: Obrigado, Ifara Mastera. Essa nota de esclarecimento do governador da província de Inhambane, Francisco Pagula, em relação ao trabalho de intervenção e requalificação do campo do Alto Macassa. A província de Inhambane assegura estar pronta para acolher o Festival Nacional

0: De jogos esportivos escolares que iniciam a 29 de mês corrente. A garantia foi dada hoje no programa Linha Direta da Rádio Moçambique pelo chefe do Departamento de Nutrição e Saúde Escolar na Direção Provincial de Educação de Inhambane, Belarmino Tivan.
1: Em termos de preparação, a província sente que está em bons passos. Faltam cerca de 20 e poucos dias para o início do Festival Nacional. Temos as nossas infraestruturas desportivas em condições, faltando duas infraestruturas que já a próxima semana poderão ter alguma intervenção. Falo do campo polivalente da Escola Secundária de Mulé e o campo polivalente da Escola Secundária 29 de Setembro. As outras infraestruturas desportivas já se encontram em bom estado neste momento, mas também temos as infraestruturas para o alojamento de todas as delegações, que também estão já num bom nível de preparação, faltando alguns aspectos, como é a questão dos colchões, que ainda estamos já a fazer a transferência de alguns pontos para os locais identificados para alojamento, bem como as beliches. Achamos nós que, neste momento, há condições, daqui a 20 dias, provavelmente possamos acolher o festival num ambiente saudável.
0: Belarmino Tivano, chefe do Departamento de Nutrição e Saúde Escolar na Direção Provincial de Educação de Inhambane, e o nível de preparação da província para acolher a 16ª edição de Jogos Esportivos Escolares, que iniciam a 29 do mês corrente na cidade de Inhambane e Machiche. Estão criadas as condições para a segunda edição do Festival Inhamba, que terá lugar hoje no bairro de Machavenga, redor do município da cidade de Inhambane. Detalhe com Horácio Romão.
2: Na cidade de Inhambane está tudo a postos para o arranque esta tarde da segunda edição do Festival Turístico Cultural denominado Inhamba, o evento que irá juntar no mesmo palco artistas de Moçambique, África do Sul e Áustria. É organizado pelo Estúdio Bom Dia e pelo Centro Cultural Wagaia, localizado em Machavenga, por sinal, o local onde vão decorrer as atividades. Roland Mutungaz, da equipa de organização deste certame, diz que tudo foi preparado ao pormenor para que o Festival Inhamba seja um sucesso. Mutungasi convida o público a correr ao local do evento em Machavenga.
3: Todos estão convidados, por favor, chegam, não vai faltar, vai ter muita dança, muita comida, muita alegria, e se todos apoiamos e todos chegamos, a festa ainda vai ser muito melhor.
2: A segunda edição do Festival Turístico Cultural Inhamba será caracterizada por atuação de grupos de dança tradicional, exposição gastronômica com pratos típicos da chamada Terra de Boa Gente, sendo que o ponto mais alto será o mega concerto musical. Majid Moussa é um dos músicos que vai partilhar o palco com os artistas da Áustria e da África do Sul. Majid promete um espetáculo de encher o olho.
4: É um espetáculo que vai ser de maravilhas, um espetáculo que vai criar uma alegria para as pessoas, porque pronto, estarei eu aí a cantar com a minha banda local, uma banda muito boa. Até ontem eu terminei os ensaios com eles, tudo correu às maravilhas, então significa que o espetáculo de Inhamba de Machavenga vai ser um sucesso, vai extravasar as expectativas.
2: Majid Moussa, um dos artistas convidados para atuar na noite de hoje durante o Festival Turístico Cultural denominado Inhamba, a ter lugar na região de Machavenga.
0: São ouvintes, chegamos ao fim do Jornal da Tarde. Desperta-se a dupla Venâncio Macamo e Tomás Baloi. Até logo, às 19. Boa tarde.
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6: 13 horas e 18 minutos. Kogira 13 e 30 na kuningarongo kunya batu vapia.

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2: Treze horas e 25 minutos, na maneira como eu vou atuar, piano.

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1: Em África já não há criança. Poderia aqui tecer rasgados elogios ou cantar em assobios uma daquelas canções que o herói me ensinou. Dançar ao ritmo de tambor que neste berço da humanidade solta melodias de amor. Mas são os que idolatro que me ensinaram de ano a ano a dançar mapico por amapiano. São os que idolatro que me ensinaram de ano a ano a trocar mapico por amapiano. Poderia até contar-te quão belas são as estrelas, insistir com rancor, aliás, com temor, que Pelúcia, Barbie e Cinderela são apenas bonecas que ensinam humanidade e não insultam sociedade. Insistir que Pelúcia, Barbie são apenas bonecas que ensinam humanidade. E que o artista não bandeira em derva e bisnaices e não tatua meus lábios com conteúdos de adultos. E não tatua meus lábios com conteúdos de adulto. Poderia até cantar ou dizer: o barco de papel foi ao rio até ao mar. Balança, balança, balança sem parar. O barco de papel foi ao rio até ao mar. Balança, balança, balança sem parar. Mas são fardas e parapos carregados ao corpo, a raiva no coração, o conteúdo da televisão, que ensinaram que uma bala cala meu irmão, que me ensinaram que uma bala cala meu irmão. Poderia aqui falar dos direitos. Direitos que na inocência ou demência mal saberia que o perigo, o partido escolhido, quando é meio violado o artigo, ganha defeito. Não é que não há crianças em África, não é porque não há direitos em África, não é que não há crenças em África.
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3: Olá, seja bem-vindo ao espaço de conversa, aqui no espaço do programa interativo da Rádio Moçambique, emissora provincial de Inhambane. Hoje encontro-me com uma jovem, ela chama-se Elisa Macuagua, é residente aqui na cidade de Inhambane.
4: Olá, tudo bem?
3: Diga-nos, quem é a Elisa, em poucas palavras?
4: Elisa é uma jovem de seus 28 anos, neste caso. Elisa é uma moça tão alegre, alegre e feliz, nesse caso, né? Trabalhadora, uma moça muito exigente com o trabalho dela, é mãe também.
3: E como é que a Elisa começa a interessar-se por fotografia? Já dizia em off que a Elisa é apaixonada pela fotografia. E como é que começa e quando é que começa esse interesse?
4: Comecei a trabalhar nessa área de fotografias em 2024, comecei a trabalhar em 2025. Já comecei a me apaixonar pelo meu trabalho, comecei a gostar mais do meu trabalho. Provavelmente não gostava, né? Eu achava muito estranho uma mulher fazer esse tipo de trabalho, alguém não esperava nem tão pouco. Mas depois comecei a gostar do meu trabalho, comecei a trabalhar por amor, por paixão e não já por interesse. Comecei a gostar já do meu trabalho.
3: Pelo que percebo é que a Elisa começou assim como uma funcionária ou a fazer o trabalho normal, mas não era muito mais porque gostava desse trabalho. Diga-me, o que é que te fez, o que é que te despertou a atenção de que, olha, isto posso levar como uma arte, posso começar a me interessar mais por esse trabalho?
4: É o seguinte, quando comecei a trabalhar, como eu dizia, não gostava, mas depois eu comecei a me apaixonar pelo meu trabalho. Cada vez que eu fazia uma sessão de fotos, quando eu pegava a câmera, naquela forma de pegar a câmera, não sei o quê, porque eu via alguns fotógrafos, eu via aquilo, eu dizia, uau, se um dia também for assim. E me veio essa oportunidade, comecei a fazer fotos, né? E eu comecei a me apaixonar, comecei a gostar das câmeras, comecei a gostar de filmagem, de filmar as pessoas, fazer as fotos das pessoas. Comecei a gostar mesmo dessa arte, sem me aperceber.
3: Nós sabemos que o mundo de fotografia, para a nossa realidade, são poucas mulheres que fazem esse trabalho de fotografia ou serem fotógrafos, ou trabalhar num estúdio de fotografia. E diga-nos lá, quando chega um cliente, pede serviços, começa a ver os preços e quando já está pronto e vê a Elisa a pegar a câmera, qual a sensação que o cliente tem quando vê a Elisa? Que, não é só assistente, mas também ela é quem faz as fotografias. Qual a sensação do cliente neste momento?
4: É o seguinte, quando vem um cliente, muitas vezes quando eles vêm e chegam e encontram uma mulher, eles precisam uma secretária só para atender, só. Mas ele, quando eu começou a arrumar material já, as câmeras, os flash, tudo aí, eles me dizem, chefe, o que há de me fazer? Eu digo, eu mesma, não tenho outro fotógrafo, eu sou eu. Começou a chiar, depois mesmo, essa maneira de falar, tipo, yeah. Antes me sentia mal, me sentia um pouco baixo, mas já depois terminei para me acostumar, né? Porque poucas vezes as mulheres fazem fotos, são mais homens. Comecei a me acostumar. Depois de eu fazer já meu trabalho, elas ficam tão apaixonadas, não é possível. Uma mulher assim, não, uau, isso é fofo. Aprendeste quando e como, é por aí.
3: Muito bem, e quais são os desafios, sendo mulher, que tens enfrentado neste ramo da fotografia?
4: Yeah, tenho passado muitos desafios neste caso, com tanto homem quanto mulher sendo cliente a entrar aqui no estúdio. O desprezo, o seu olhar da mal, que ela vai fazer mesmo isso, isso vai sair, não é possível que uma mulher faça isso. Já tenho passado muitos desafios, né, neste caso. É isso mesmo, elas chegam, olham, tipo, um olhar feio, mas depois, já, as coisas saem bem.
3: O que é que tens a dizer a todas as jovens que têm o sonho de ser fotógrafo e não sabem como começar?
4: Para certos jovens, né? Neste caso, principalmente mulheres, que têm o sonho de ser fotógrafo, eles não têm como começar por medo, não sei o quê. Eu diria, procuraria um estúdio, né? Fazeriam cursos de como fotografar, fazer curso, como pegar câmera, como fazer as fotos, essas coisas. Depois, ao longo do tempo, depois de um mês, dois, três meses, elas serão super, super fotógrafos. Não é tão difícil como as pessoas imaginam de lá fora. Porque pegar a câmera, me posicionar nessa área, me posicionar assim, é difícil. Não, não é difícil, não. É fácil. Depois de uns dois meses, a pessoa já de sair, já aprendeu alguma coisa, é tão fácil pegar a câmera, é tão fácil mesmo. Obrigada.
3: Obrigada a nós, Elisa, por ter aceito este convite de compartilhar aqui a sua experiência com a fotografia. Nós ficamos por aqui.
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5: Amigos, está a começar a rubrica Fatos Curiosos do programa Interativo. Para hoje, vamos falar acerca da planta do acônito. A planta do acônito é uma das mais venenosas do mundo. O acônito também é conhecido como capuz de monge. Contém aconitina, uma toxina extremamente potente. Pequenas quantidades podem ser fatais. Já foi usado como arma. Na antiguidade, povos utilizavam o acônito para envenenar pontas de flechas e lanças. Apesar de ser muito tóxica, a planta tem flores azuis ou roxas bastante bonitas, o que pode enganar quem não a conhece. O veneno pode ser absorvido pela pele, não é preciso ingerir. O simples contacto com a planta, especialmente com a raiz, pode causar intoxicação. Sintomas mais rápidos e intensos. A intoxicação pode causar formigueiro, náuseas, paralisia e até problemas cardíacos graves. Na mitologia grega, dizia-se que o acônito nasceu da saliva do cão infernal, Cerbero, quando foi trazido à superfície por Hércules. Apesar da toxicidade, foi usado tradicionalmente em pequenas doses na medicina para dores. Hoje é considerado arriscado e pouco utilizado. O nome curioso, capuz de monge, vem do formato da flor, que parece um capuz usado por monges. Cresce em regiões frias e montanhosas. É comum em regiões da Europa, Ásia e América do Norte, especialmente em solos úmidos. É extremamente difícil tratar intoxicações por acônito. Não existe um antídoto específico amplamente eficaz. O tratamento é principalmente de suporte médico. Por hoje está tudo dito. Esperamos por ti numa próxima oportunidade.

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2: Vamos às notícias a esta hora, apresentadas por Ernesto Chauk. Boa tarde.
3: Olga da Glória, ouvinte, boa tarde. A 16ª edição do Festival Nacional de Jogos Esportivos Escolares a realizar-se este ano em Inhambane vai custar 121 milhões de meticais aos cofres do Estado. Jornalista Castro Jorge.
4: Este valor foi avançado na manhã deste sábado no programa Linha Direta da Rádio Moçambique pelo diretor adjunto de Saúde Escolar e Assuntos Transversais do Ministério Moçambicano de Educação e Cultura, Salazar Picardo.
5: Temos padrinhos que estão distribuídos por todas as províncias, colocando-se ainda desafio para a cidade de Maputo e provavelmente um pouco a província de Maputo, disponibilizar material de higiene pessoal, estamos a falar de colgate, sabonete, incluindo dois lençóis, pelo menos isso, a alimentação durante a viagem e, em alguns casos, a pernoita. Por exemplo, a província de Niassa, Cabo Delgado, Nampula, Zambésia.
4: Diretor Adjunto de Saúde Escolar e Assuntos Transversais do Ministério da Educação e Cultura, Salazar Picardo, e as alternativas para viabilizar a 16ª edição do Festival Desportivo de Jogos Escolares. A província de Inhambane diz-se pronta para acolher o evento, tanto é que o seu chefe de Departamento de Direção e Saúde Escolar, Belarmino Tivani, diz que as infraestruturas desportivas, essas estão quase completamente reabilitadas.
3: Dois acidentes de viação registados ontem nas províncias de Maputo e Manica provocaram 8 mortos, 13 feridos graves e 19 feridos ligeiros, segundo o Instituto Nacional dos Transportes Rodoviários Inatro. Em comunicado, o Inatro indica que os sinistros envolveram 3 veículos e causaram avultados danos materiais. Segundo a instituição, a avaliação preliminar aponta o excesso de velocidade e a falta de sinalização de perigo como possíveis causas dos acidentes, estando a peritagem ainda em curso. A instituição apresentou condolências às famílias enlutadas e apelou aos automobilistas para uma condução prudente, bem como a correta sinalização e desobstrução das vias em caso de avaria dos veículos. A ministra dos Combatentes descreve Maria Luísa Massamba como uma mulher íntegra e de convicções fortes que dedicou a sua vida na edificação e desenvolvimento da nação. Nhelete Mondlane considera que a juventude deve se inspirar no seu percurso e legado.
6: A senhora Luísa Massamba será lembrada pelo seu exemplo de dedicação ao país, pela sua postura de integridade e pelo valioso contributo que prestou a Moçambique. A sua contribuição à vida nacional vai permanecer associada ao fortalecimento das instituições de Estado e ao serviço prestado à nossa nação, constituindo uma referência para as presentes e futuras gerações.
3: A governante falava hoje em Maputo no velório de Maria Luísa Massamba, membro do Conselho do Estado e viúva do herói nacional, o general Bonifácio Gruveta Massamba, falecida última quarta-feira, vítima de doença. O bispo da diocese de Chimoio, Dom Lúcio Andrisse Muandula, enaltece o legado do cardeal e bispo emérito da diocese de Xai-Xai, Dom Júlio Duarte Langa, descrevendo-o como um exemplo de fé viva e compromisso com a paz. Dom Lúcio Muandula falava este sábado durante a homilia da missa das exéquias do cardeal Dom Júlio Langa no santuário de Nossa Senhora de Lourdes, em Xunguene. O bispo Dom Lúcio Muandula, que trabalhou na diocese de Xai-Xai, recordou igualmente o testemunho do cardeal durante os períodos difíceis da história de Moçambique, em que Dom Júlio Langa manteve-se firme na sua missão de expansão da palavra de Deus e reconciliação entre os homens.
7: Um dos capítulos mais luminosos da sua vida tenha sido o testemunho dado durante os anos difíceis que se seguiram à independência nacional, quando a Igreja conheceu momentos de perseguição, limitações e incompreensões. Dom Júlio permaneceu firme na fé, corajoso na defesa da liberdade da Igreja e sereno na proclamação do Evangelho.
3: Além de centenas de crentes católicos, as exéquias de Dom Júlio Langa contaram com a presença de centenas de crentes católicos, familiares e representantes do Estado. Na atualidade internacional, o Congresso Nacional Africano admite que vai enfrentar as eleições mais difíceis de sempre em novembro deste ano. Correspondente Eduardo Figurão.
8: O secretário-geral do partido, Fikile Mbalula, afirma que os 40% obtidos nas eleições gerais de 2024 obrigam ao trabalho árduo. O objetivo é conseguir um resultado satisfatório nas próximas autárquicas. Mbalula assegura que a reunião do Comitê Executivo do ANC, que decorre em Boksburg, serve para finalizar o manifesto eleitoral para o poder local. O documento será lançado oficialmente no sábado da próxima semana. Para já, o secretário-geral do ANC afasta a possibilidade de coligações pré-eleitorais. Rádio Moçambique, Eduardo Figurão, em Joanesburgo.
3: Foram as notícias das 14 horas. Próximas quando forem 18 horas.

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4: Tá só fazer aqui no programa Zumba da Rádio Moçambique, a.k.a. Racita, SkyD, Mr. Ponto Fraco, ao discorrer do piano e da guitarra, sejam todos bem-vindos. Zumba!
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2: é vôlei uma pessoa
0: você também você anda bola jogos tradicionais. Diga-nos o seu nome e a sua modalidade.
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0: O nome é Malemanga?
3: 16.
0: 16, o Bela Handball. 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

escola que a gente ia embora, né? Escola Sargento de Alboani. A Banducana, o treinador, a Escola Sargento de

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2: As notícias a seguir apresentadas por Nelson Moando. Nelson, boa noite.
3: Boa noite, Sérgio. Gostaria de ouvir. 7 pessoas morreram e outras 10 ficaram feridas, 7 das quais com gravidade, na sequência de um acidente de viação ocorrido na noite desta sexta-feira no posto administrativo de Messica, a província de Manica. Detalhes por Daniel Oliveira.
4: O sinistro envolveu um transporte semicoletivo de passageiros e um veículo pesado articulado de mercadorias que seguiam no mesmo sentido em direção à cidade de Chimoio. Segundo o chefe do Departamento de Imprensa no Comando Provincial da Polícia da República de Moçambique, Mozinho Manasse, o transporte de passageiros embateu no caminhão que se encontrava estacionado ao longo da via. Mozinho Manasse aponta a velocidade excessiva e a falta de sinalização do veículo pesado estacionado na via como fatores que terão contribuído para a ocorrência do acidente. De Chimoio, Daniel Oliveira.
3: Ainda ontem, duas pessoas morreram no distrito de Marraquém, província de Maputo, após a viatura de transporte coletivo de passageiros ter despistada ao longo da Estrada Nacional número 1. O mesmo acidente causou 5 feridos graves, 16 ligeiros e danos materiais ao voltar no veículo envolvido. De acordo com um comunicado do Instituto Nacional dos Transportes Rodoviários, Inatro, o excesso de velocidade poderá ter sido a causa do sinistro. A ministra dos Combatentes descreve Maria Luísa Massamba como uma mulher íntegra e de convicções fortes, que dedicou a sua vida na edificação e desenvolvimento da nação moçambicana. Nielete Mondlane considera que a juventude deve se inspirar no seu percurso e legado.
5: A senhora Luísa Massamba será lembrada pelo seu exemplo de dedicação ao país, pela sua postura de integridade e pelo valioso contributo que prestou a Moçambique. A sua contribuição à vida nacional vai permanecer associada ao fortalecimento das instituições de Estado e ao serviço prestado à nossa nação, constituindo uma referência para as presentes e futuras gerações.
3: A governante falava hoje em Maputo no velório de Maria Luísa Massamba, membro do Conselho de Estado e viúva do herói nacional, o general Groveta Massamba, falecida na última quarta-feira vítima de doença. O bispo da diocese de Chimoio, Dom Lúcio Andrés Mondula, enaltece o legado do cardeal e bispo emérito da diocese de Xai-Xai, Dom Júlio Duarte Langa, descrevendo-o como um exemplo de fé viva e compromisso com a paz. Dom Lúcio Mondula falava este sábado durante a homilia da missa das exéquias do cardeal Dom Júlio Langa no santuário de Nossa Senhora de Lourdes, em Xunguen. O bispo Dom Lúcio Mondula, que trabalhou na diocese de Xai-Xai, recordou igualmente o testemunho do cardeal durante os períodos difíceis da história de Moçambique, em que Dom Júlio Langa manteve-se firme na sua missão de expansão da palavra de Deus e reconciliação entre os homens.
6: Um dos capítulos mais luminosos da sua vida tenha sido o testemunho dado durante os anos difíceis que se seguiram à independência nacional, quando a Igreja conheceu momentos de perseguição, limitações e incompreensões. Dom Júlio permaneceu firme na fé, corajoso na defesa da liberdade da Igreja e sereno na proclamação do Evangelho.
3: Participaram nas exéquias de Dom Júlio Langa centenas de crentes católicos, familiares e representantes do Estado. Atualidade internacional, a Comissão Eleitoral da África do Sul registrou 312 partidos políticos para as eleições municipais de 4 de novembro. Do total, 55 concorrem a nível nacional e 257 a um nível distrital. A lista e a localização das assembleias de voto serão anunciadas na próxima semana. Entretanto, as forças políticas ultimam as listas de candidatos e os manifestos eleitorais. A Arábia Saudita, a Jordânia e o Bahrein condenaram hoje o ataque do Irã a um navio petroleiro dos Emirados Árabes Unidos que transitava pelo Estreito de Hormuz. Os três países classificam o ataque como sendo inaceitável e uma violação do direito internacional. Em comunicado, estas nações asiáticas responsabilizam o Irã pelas consequências da continuidade destes ataques. O tempo. A cidade de Tete poderá restar amanhã 32 graus centígrados de temperatura máxima, seguida de Maputo com 30. Para Xai-Xai, Pemba e Nampula prevê-se 29 graus centígrados de máxima. Quilmane, 28. Beira, 27. Inhambane, Vilanculo, Ixmoio, 24 graus. A cidade de Lixinga, no norte do país, poderá ser a mais fresca, com 24 graus centígrados de temperatura máxima prevista. Apresentamos as notícias próximas às 19 horas e 30 minutos inseridas no Jornal da Noite.
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0: Boa noite, ouvinte, amigos, governador de Inhambane e empresários arrecadam 20 toneladas de produtos diversos numa tarde de futsal. Secretário de Estado na província de Inhambane congratula os esforços dos governos distritais no cumprimento dos planos. Instituto Oceanográfico de Moçambique lança nos próximos dias estudo para perceber as quantidades de ostras existentes na costa da província de Inhambane. São tópicos do Jornal da Noite. Vanessa Macamo está na edição e apresentação. Tomás Valoi na sonorização. Bem-vindo e ótima escuta. É bem-vindo ao jornal. Os amigos do governador de Inhambane e empresários arrecadaram hoje 20 toneladas de produtos diversos numa tarde de futsal. A iniciativa está inserida nas estratégias de promover a solidariedade entre os moçambicanos, cujo objetivo principal é apoiar os orfanatos e unidades sanitárias. O governador de Inhambane, Francisco Pagola, diz que o gesto demonstra a união de todos.
1: A grande mensagem que nós temos que deixar para os empresários é que quando somos unidos conseguimos transformar vidas, conseguimos fazer diferente para alguém que precisa. Um quilo de açúcar, um quilo de arroz, para quem não tem nada, transforma a vida, transforma o dia. Então, que continuemos com este grande legado, que é realmente mostrarmos que somos a terra da boa gente.
0: O presidente do Conselho Empresarial de Inhambane, Abdul Razak, diz que a contribuição dos empresários enquadra-se na responsabilidade social da classe.
2: Temos como uma obrigação social para com, portanto, as nossas crianças, os orfanatos, é para permitir, portanto, o sustento, né? As nossas crianças nos orfanatos. Isto é o que mais dignifica-nos, o pouco que nós temos, partilharmos com essas crianças. Chamarmos atenção aos empresários que não devem olhar apenas para os lucros, mas também deverão partilhar o pouco que eles têm com os tratos mais carenciados da sociedade.
0: Abdul Razak, presidente do Conselho Empresarial de Inhambane. Esta tarde houve duas partidas de futsal. Os jornalistas foram goleados pela equipa do CTA por 7-2 e os amigos do governador ganharam os amigos do Aniceto por 8-5. É o jornal no seu receptor. Secretário de Estado na província de Inhambane congratula os esforços dos governos digitais no cumprimento dos planos. O detalhe com Manuel Chimel.
3: Secretária de Estado na província de Inhambane, Arsénia Massingi, enaltece o trabalho desenvolvido pelos governos distritais no cumprimento dos seus planos de governação. O reconhecimento foi expresso ontem no balanço da sua visita de trabalho aos distritos de Mabote, Funhaluro e Massinga. Arsénia Massingi trabalhou na quarta, quinta e sexta-feiras nos três distritos no âmbito da monitoria das ações governamentais ao nível local. No final da visita, a governante reconheceu os esforços empreendidos pelos governos na implementação de programas sociais e econômicos. No entanto, sublinhou que ainda há muito por fazer, sobretudo nas áreas de infraestruturas, saúde, educação e produção agrícola e não só. Apelou ao reforço da coordenação entre os diferentes níveis de governação e à maior aproximação dos dirigentes às comunidades para dar respostas mais céleres aos problemas da população.
4: As preocupações não fogem muito umas das outras. São dificuldades. São dificuldades que a população enfrenta. A população precisa de água, precisa de energia, precisa de estradas, precisa de hospitais de altura, medicamentos nos hospitais, precisa de combustível para as ambulâncias, precisa de empreendimentos que gerem emprego. E nessa senda olhamos para os projetos que existem para os jovens, temos muitos projetos para jovens, para além do FIDEL, empregam alguns jovens, mas ainda falta muito, ainda há muito por fazer. A população precisa de muito, as lamentações são muitas. Não vamos dizer que de hoje para amanhã iremos resolver tudo o que há, não. Devemos ter muitos mais empreendimentos, mas olhando para aquilo que estão a fazer no terreno, olhando para o que os distritos estão a fazer, os desafios são encorajadores. Porque apesar de haver sofrimento, também há muito trabalho que está a acontecer. Temos esperança que nos próximos dias a vida vai melhorar, nos próximos meses, nos próximos anos. Teremos uma vida melhor para a nossa juventude, para as nossas mães, para os nossos pais e por fim mesmo a toda a nossa população a nível da província de Inhambane.
3: Arsénia Massingi, secretária de Estado na província de Inhambane, e o balanço da sua visita de trabalho aos distritos de Mabote, Funhaluro e Massinga.
0: Secretária de Estado na província de Inhambane, Arsena Massing, satisfeita com os esforços dos governos distritais, nomeadamente Mabote, Funhaluru e Massinga. O Instituto Oceanográfico de Moçambique lança nos próximos dias um estudo para perceber as quantidades de ostras existentes na costa da província de Inhambane. O detalhe com Nelson Francisco.
5: Instituto Oceanográfico de Moçambique realiza nos próximos dias um estudo visando apurar a ocorrência de ostras na praia de Vilanculo, província de Inhambane. Pretende-se, com a investigação, confirmar a presença da espécie, identificar as variedades existentes e avaliar a sua distribuição e abundância ao longo da costa. O estudo também irá analisar as condições ambientais que favorecem o desenvolvimento das ostras para uma exploração sustentável. Milo Notício, do Instituto Oceanográfico de Moçambique, disse que os resultados de pesquisa deverão fornecer informação científica que poderá ajudar na definição do melhor período de veda de captura deste tipo de marisco.
6: Na verdade, esperamos ter aqui aquilo que são os resultados que vão nos trazer a solucionar aqueles problemas. Estamos a dizer, temos aqui à espera de ter um período exato para poder fazer a veda ou defeso daqueles organismos, e nos outros pacotes trazermos aqui aquilo que é o espelho das espécies que ditam a dinâmica da pesca artesanal naquele sítio, porque cada região tem aqueles que são as espécies bandeira, aquelas que são espécies nativas dali que fazem a economia daquela região.
5: Mildo Notício, do Instituto Oceanográfico de Moçambique, e um estudo visando apurar a ocorrência de ostras na praia de Vilanculo.
0: Jornal da Noite no seu setor, 19 horas e 7 minutos e meio. A Polícia de Trânsito de Inhambane renova o apelo aos automobilistas para uma condução prudente de modo a evitar a ocorrência dos acidentes de viação. O apelo foi lançado ontem durante as ações de fiscalização rodoviária. Antônio Andela, do Departamento da Polícia de Trânsito no Comando Provincial da PRM em Inhambane, acrescenta que o comportamento humano é fundamental para evitar o derramamento de sangue nas estradas da província.
7: Ao se fazer a via pública, não consumir o álcool, pôr as suas viaturas em condições, principalmente iluminação, e observar todas as regras de trânsito para não entrar em choque com a própria autoridade, assim como outros utentes da via pública. Nosso objetivo de verdade é que os nossos automobilistas, seja passageiro, qualquer utente da via pública, mude da sua consciência e sabe se pôr à via pública. O passageiro é o melhor polícia do automobilismo.

0: Provincial da PRM em Inhambane, que falava ontem durante a fiscalização rodoviária na N5 e na Estrada Nacional número 1, uma fiscalização que visa sensibilizar os automobilistas para uma condução prudente com vista a evitar a ocorrência dos acidentes de viação. Os serviços provinciais de identificação civil em Inhambane estão satisfeitos com o nível de procura de documentos pelos cidadãos. No presente ano já foram emitidos mais de 68 mil BIs contra mais de 63 mil de igual período de 2025. Os distritos de Massinga, Vilanculo, Inharime, Umuin e Morumbene lideram a procura pelo bilhete de identidade. A porta-voz dos serviços provinciais de identificação civil em Inhambane, Angélica Biquiza, diz que o desafio da instituição é criar postos fixos de atendimento em alguns distritos como forma de aproximar os serviços ao cidadão.
1: Para alguns distritos, talvez dizer que íamos pedir para existir mais outro posto. Estamos a falar do distrito de Massinga. Esse distrito é o primeiro que precisaria mesmo da existência de mais um posto para serem dois, mesmo se forem três. Agora vamos olhar aqueles distritos que mais, só olhando os dados, se diz sim, este distrito precisa de mais postos para responder à demanda.
0: Angélica Biquiza, porta-voz dos Serviços Provinciais de Identificação Civil de Inhambane, e o desafio de postos fixos em alguns distritos para responder à procura desses serviços pelo cidadão. Já dissemos que este ano os Serviços Provinciais de Identificação Civil já emitiram mais de 68 pedidos de bilhetes de identidade contra mais de 63 mil de igual período de 2025. Vamos às notas de desporto, com esta indicação de que o governador de Inhambane, Francisco Pagolá, enaltece a resposta dos empresários na reposição do teto do campo polivalente do Instituto de Ciências de Saúde, aqui na cidade de Inhambane. O apelo foi lançado pelo governador para que a infraestrutura possa acolher os jogos escolares que já se avizinham.
2: Foi contactar amigos, empresários da nossa província e mostraram que estão conosco, conosco não como governo, não como governador, mas como população, porque estivemos a fazer isso, despimos todo o ato de governação que carregamos e quisemos nos colocar na posição de população, porque também somos este povo. E é bom quando realmente vemos que há pessoas que têm vontade de ajudar o próximo.
3: Estamos já há quase 20 dias para as delegações chegarem à província de Inhambane. Os jogos escolares já estão aí, já chegaram. Que mensagem tem estado a deixar nessa altura para as duas cidades de Inhambane Machis e de Zandamela a Save?
2: Bom, o que nós queremos, ou o que temos vindo a deixar, é a necessidade de usarmos desta oportunidade de acolher os jogos desportivos escolares como um momento de mostrar que nós, como Inhambane, somos um povo e o mascote dos jogos desportivos escolares é uma espécie marinha em extinção. Nós, como província de Inhambane, somos a capital do turismo, somos a capital da biodiversidade marinha, então é uma oportunidade de mostrar aquilo que somos. E nós, como governo, temos feito tudo. A título de exemplo, é aqui onde nós estamos. Lembram-se quando, com a passagem do ciclone recentemente de Jezan, este pavilhão quase a metade já não existia, mas nos esforçamos e hoje estamos aqui a dizer que estamos a fazer de tudo para podermos ter, acolher os jogos desportivos escolares na melhor condição possível. Temos dado condições mínimas às nossas seleções para que realmente transformem e sejam vencedores desta grande edição.
0: Francisco Pagola, governador da província de Inhambane, altecendo a resposta dos empresários na reposição do teto, sim, do campo polivalente do Instituto de Ciências de Saúde, aqui na capital provincial. Já se sabe que a infraestrutura deverá acolher os jogos de basquete durante a realização da 16ª edição de Jogos Esportivos Escolares, que arrancam a 29 do mês corrente. Estou a ouvir o jornal, está a chegar ao fim. Amigos do governador de Inhambane e empresários arrecadam 20 toneladas de produtos diversos numa tarde de futsal. A iniciativa enquadra-se nas ações de responsabilidade social entre os moçambicanos e visa apoiar as unidades sanitárias e os orfanatos. O secretário de Estado na província de Inhambane congratula os esforços dos governos distritais no cumprimento dos prazos, nomeadamente Mabote, Funhalouro e Massinga, onde a governante esteve a trabalhar durante esta semana. O Instituto Oceanográfico de Moçambique lança nos próximos dias estudo para perceber as quantidades de ostras existentes na costa da província de Inhambane, concretamente nas praias de Vilanculo. A iniciativa visa saber as espécies e determinar os períodos de veda para capitalizar as economias da população local.

0: Cala. Quando vem, termina aqui o Jornal da Noite. Despede-se a dupla Venâncio Macamo e Tomás Valói. Boa noite. Bom fim de semana.
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0: Boa noite. Indivíduos a monte assaltam e agridem fisicamente irmãs católicas no distrito de Mecubura, em Nampula. Comissão Eleitoral da África do Sul registra 312 partidos políticos para as eleições municipais de 4 de novembro. Está a começar o Jornal da Noite da Rádio Moçambique. Nelson Moando está na apresentação e Estevão Mucavel Júnior na sonorização. Fique conosco. É bem-vindo. 7 pessoas morreram e outras 10 ficaram feridas, 7 das quais com gravidade, na sequência de um acidente de viação ocorrido na noite de ontem no posto administrativo de Messica, província de Manica. O essencial da informação por Daniel Oliveira.
1: O sinistro envolveu um transporte semicoletivo de passageiros e um veículo pesado articulado de mercadorias que seguiam no mesmo sentido, em direção à cidade de Chimoio. Segundo o chefe do departamento de imprensa no Comando Provincial da Polícia da República de Moçambique, Mozinho Manasse, o transporte de passageiros embateu no caminhão que se encontrava estacionado ao longo da via. Mozinho Manasse aponta a velocidade excessiva e a falta de sinalização do veículo pesado estacionado na via como fatores que terão contribuído para a ocorrência do acidente. As autoridades apelam aos automobilistas para que conduzam com prudência e respeitem os limites de velocidade, de modo a prevenir acidentes e evitar sangue nas estradas.
2: Tivemos registro das seguintes consequências: 7 óbitos, 7 feridos graves e 3 ligeiros. A polícia fez-se ao local, socorreu as vítimas ao hospital distrital. Queremos aqui deixar ficar o nosso apelo para os automobilistas, sempre que se fizerem a estrada, conduzirem com prudência e evitarem a velocidade excessiva. São causas desse acidente a velocidade excessiva e falta de sinalização pelo transporte de carga que encontrava-se estacionado ao longo da via.
1: As vítimas foram socorridas e encaminhadas ao Hospital Distrital de Manica, onde os feridos recebem cuidados médicos. De Chimoio, Daniel Oliveira.
0: Ainda ontem, duas pessoas morreram no distrito de Marraquém, província de Maputo, após a viatura de transporte semicoletivo de passageiros que seguiam ter-se despistado ao longo da Estrada Nacional número 1. O mesmo acidente causou 5 feridos graves, 16 ligeiros e danos materiais avultados no veículo envolvido. De acordo com o comunicado do Instituto Nacional dos Transportes Rodoviários, INATRU, o excesso de velocidade poderá ter sido a causa do sinistro. 19 horas 33 minutos. Autoridades governamentais do distrito de Mecubura, em Nampula, confirmam a invasão da casa de freiras católicas por desconhecidos que roubaram e agrediram fisicamente duas irmãs e um guarda. Jornalista Olívio Mateus.
3: O incidente deu-se na madrugada deste sábado, quando um grupo de desconhecidos atentam a monte, introduziram-se nas moradias das irmãs, molestaram o guarda, recolheram telefones das alunas que vivem com as irmãs e, de seguida, escalaram os quartos das irmãs para exigir dinheiro. Segundo relatou à Rádio Moçambique o secretário permanente de Mecubura, José Toteleca, os maleantes, não tendo encontrado dinheiro, desferiram golpes às duas irmãs e puseram-se em fuga. José Toteleca disse que as irmãs e o guarda foram socorridos ao centro de saúde de Mecubura e mais logo transferidos para o Hospital Central de Nampula, onde recebem cuidados médicos.
4: Entraram lá uns desconhecidos. Esses desconhecidos estavam encapuçados. Foram onde estava o guarda. Catanaram. Realmente eu vi sangue lá. Depois, vasculharam lá gavetas. Eles sempre diziam de que nós queremos dinheiro. Saíram com as irmãs até fora do quintal. Deixaram numa mata perto mesmo do lar das irmãs. Segundo as irmãs foram espancadas, conseguimos recuperar as irmãs naquela mata onde estava. Levaram junto ao quarto lá no hospital e o centro de saúde optou em transferir tanto aquelas duas irmãs e o próprio quarto para o Hospital Central. Agora, os seguimentos lá no hospital, o Estado. Então, assim, não sabemos qual é a informação.
3: Secretário Permanente do Distrito de Mecubura, José Toteleca, Sobre o incidente, contactamos o comandante distrital da PRM em Mecubura e este remeteu-nos ao chefe do Departamento de Relações Públicas do Comando Provincial de Nampula, que por sua vez disse que a corporação só vai pronunciar-se sobre este assunto na segunda-feira. Olívio Mateus, Nampula.
0: A ministra dos Combatentes descreve Maria Luísa Massamba como uma mulher íntegra e de convicções fortes que dedicou a sua vida na edificação e desenvolvimento da nação moçambicana. Nhelete Mondlane considera que a juventude deve se inspirar no seu percurso e legado.
5: A senhora Luísa Massamba será lembrada pelo seu exemplo de dedicação ao país, pela sua postura de integridade e pelo valioso contributo que prestou a Moçambique. A sua contribuição à vida nacional vai permanecer associada ao fortalecimento das instituições de Estado e ao serviço prestado à nossa nação, constituindo uma referência para as presentes e futuras gerações.
0: A governante falava hoje em Maputo no velório de Maria Luísa Massamba, membro do Conselho de Estado e viúva do herói nacional, o general Gruveta Massamba, falecida na última quarta-feira, vítima de doença. Em Gaza, foram hoje a enterrar no santuário de Nossa Senhora de Lourdes, em Xunguen, os restos mortais do cardeal e bispo emérito da diocese de Xai-Xai, Dom Júlio Duarte Langa. O prelado perdeu a vida na última segunda-feira em Maputo, vítima de doença. Jornalista Nicolau Mucavel.
6: Os restos mortais de Dom Júlio Duarte Langa foram depositados na capela do Santuário de Nossa Senhora de Lourdes em Xongueni, onde passam a repousar, conforme a tradição e costume da Igreja Católica. Durante as cerimônias fúnebres, o núncio apostólico em Moçambique, Dom Luís Miguel, transmitiu a mensagem da Santa Sé, destacando as virtudes do cardeal Dom Júlio Langa, com particular enfoque para a sua humildade e dedicação ao próximo.
7: Dele aprendeu a arte da proximidade no pastoreio das almas, entregando-se com simplicidade, zelo e perseverança ao rebanho que lhe foi confiado, sem deixar abater pelas dificuldades, antes vislumbrando a partir delas lugares sedentos da boa nova, em especial quando se impôs o anúncio do Evangelho da Paz e da Reconciliação para um futuro de fraternidade entre todos os moçambicanos. Neste momento, que de perda, mas sobretudo de esperança na ressurreição, ao louvar a Deus pela longevidade de Dom Júlio e pela graça do seu sacerdócio para Moçambique e a Igreja Universal, concedo a quantos participam nas celebrações exequiais confortadora bênção apostólica.
6: Em representação do Presidente da República, Verônica Macamo destacou o legado do cardeal Dom Júlio Duarte Langa e o seu contributo para a expansão da Igreja Católica na província de Gaza e no país, garantindo que o Estado vai continuar a valorizar o papel de figuras que trazem harmonia para o país.
8: Gostaria de usar essa oportunidade para endereçar as nossas sentidas condolências à Igreja Católica, à família e manifestarmos a nossa solidariedade. Estamos juntos, continuaremos na nossa parceria com a Igreja Católica, nos aproximando para servir melhor os moçambicanos.
6: As cerimônias fúnebres do cardeal e bispo emérito da diocese de Xai-Xai, Dom Júlio Duarte Langa, foram marcadas por vários momentos de homenagem, com cânticos e leituras de mensagem de reconhecimento da vida e obra deste prelado, que perdeu a vida aos 99 anos de idade, dos quais mais de metade dedicados ao serviço da Igreja. Rádio Moçambique, cidade de Xai-Xai, Nicolau Mucavel.
0: Está a acompanhar o Jornal da Rádio Moçambique, transmitido a partir da capital moçambicana, Maputo. Continuamos em Gaza, onde mais de 3 mil pessoas de diferentes comunidades do distrito de Escubu voltam a ter acesso à água potável. O facto resulta da reabilitação de dois sistemas multifuncionais de abastecimento. Hortência Matavel.
9: Trata-se das comunidades de Nhamahletwa, Chilefo e Xixi, onde, além de ligações domiciliárias, os sistemas fornecem água para o abeberamento de gado e irrigação de pequenas áreas de produção agrícola. O administrador de Xigubo, Almeida Guilume, diz que a reabilitação das duas infraestruturas enquadra-se no plano de ações antecipadas face à iminência da ocorrência do fenômeno El Nino, que vai afetar aquela região da província de Gaza nos próximos meses, e os resultados são animadores.
10: Vamos a ter resultados bastante animadores, porque estamos neste momento com a disponibilidade de alface, couve, cebola e tomate, que estamos neste momento a vender, a sair diretamente desta estufa para o mercado local. A estufa de Nhamahlel, com um sistema multifuncional, também neste momento está no processo de produção. Portanto, vai, de certa forma, aliviar um pouco aquilo que é o sofrimento da nossa população. Ano passado, até esta altura, tudo que era produto verde, estamos a falar de alface, cebola, couve e tomate, vinha do distrito de Xokwe ou Mapalane. Mas neste momento estamos a produzir e a consumir diretamente de Xigubo.
9: Entretanto, para o governante, ainda constitui desafio fazer chegar água a toda a população, pois durante a possível ocorrência do fenômeno climático El Nino, algumas comunidades como Chove e Kenneth Kaunda vão necessitar de assistência do precioso líquido.
10: Que é uma comunidade que nem sequer temos um reservatório de água por perto, ou bacias de retenção de água por perto, portanto, que nós temos estado a incentivar através de tração animal, é que a população vai recorrendo àquelas zonas baixas, pelo menos para juntar aquela água, no mínimo para, não para o consumo, mas para poder usar para as atividades de domésticas. Portanto, vai ser sempre um desafio, como tivemos no ano passado, através do NGD, o abastecimento de meios de transporte, usando tanques, cisternas, e ajudou de certa forma. Mas este ano, como tivemos um pouco a queda da chuva, acreditamos que vamos puxar um pouco até mais ou menos outubro e novembro, que achamos que podem ser períodos de pico para o nosso distrito.
9: Administrador do distrito de Xigubo, Almeida Guilume, e algumas ações em curso visando garantir o fornecimento de água à população daquela região do norte de Gaza, face à iminência da ocorrência do El Nino. De Xaxai, Hortência Matavel.
0: Continuamos com o jornal em teto. As autoridades exortam a comunidade empresarial a aumentar os esforços para atrair investidores nacionais e estrangeiros. Um detalhe por Diolinda Matavel.
11: A secretária de Estado na província de Tete desafia o empresariado local a desenvolver as suas atividades com os olhos postos na atração de investimentos que galvanizem o desenvolvimento económico no país. Segundo Cristina Mafumo, Tete é uma província rica em recursos naturais, minerais e com oportunidades para investimentos em várias áreas que podem contribuir significativamente para o crescimento económico no país. A secretária de Estado falava este sábado na abertura da Expo Tete Conecta 2026, uma feira de negócios e promoção do network empresarial e que também serviu para o fortalecimento do ambiente empresarial e criação de parcerias estratégicas. Cristina Mafumo reiterou na ocasião sobre a importância dos empresários locais realizarem as suas atividades em um ambiente de união, como forma de obterem resultados satisfatórios e contribuírem no fortalecimento da rede de negócios.
12: Temos consciência de que o futuro da nossa economia passa necessariamente pelo fortalecimento das cadeias de valores locais. Vimos ali o jovem que produz frango que não tem mercado. Se todos nós ali que estamos a fazer catering, pegarmos naquele jovem e dizermos a partir de hoje vamos fazer contatos, a tua produção nós vamos levar. Então, uma mão ajudou o outro e estamos juntos a andar.
11: Secretária de Estado na província de Tete, Cristina Mafumo, e a necessidade do fortalecimento da cadeia de valores locais. Na ocasião, o presidente do Conselho Empresarial Provincial, CEP, António Sayan, reiterou o comprometimento do empresariado local na melhoria do ambiente de negócios e maior atração de investimentos.
13: Queremos igualmente que esta plataforma contribua para a atração de investimento interno, assim como também de investimento externo, posicionando o Tete como o destino competitivo para o investimento, valorizando as enormes potencialidades económicas existentes na nossa província.
11: A Expo TET Conecta 2026 reuniu empresários de vários ramos que demonstraram as potencialidades da província e oportunidades existentes para parcerias de investimento. De TET, de Olinda Matavel.
14: A caminho da 11ª Conferência Nacional de Quadros da Frelimo.
15: Joana Francisco Cunha, e queremos ver a mulher cada vez mais alavancada, a mulher ter a independência econômica, deixar de ser aquela mulher dentro da nossa província que depende para o seu autossustento.
16: Crisanto Catangola, o regadio de Baixo Limpopo, é preciso que tenhamos uma reabilitação de raiz para que a população da província de Gaza possa produzir a alimentação.
17: Delegados, a 11ª Reunião Nacional de Quadros da província de Gaza.
14: A caminho da 11ª Conferência Nacional de Quadros da Frelimo.
0: Frelimo, 19 horas 47 minutos. O governador de Cabo Delgado afirma que a falta de comunicação atempada está na origem da polémica sobre a formação inicial de jovens no Instituto Industrial e Comercial da Matola, na província de Maputo, promovida pela Total Energies em parceria com o Ministério da Educação e Cultura. Jornalista Carmona Luiz.
18: Balista Oabo reagia assim aos pronunciamentos de vários segmentos da sociedade à volta do assunto, indicando uma suposta marginalização desta província que aloja um megaprojeto de exploração do gás.
19: Talvez se tivesse havido uma comunicação, nem seria assunto. Não seria problema. O que os empresários e a sociedade civil fez é dizer que nós estamos presentes. Queremos a todo momento acompanhar o que é que está em curso. E como aconteceu sem ter havido esse encontro, agora é que são necessários para serem explicados o que é que houve. Com base nisso, aqueles que assim reagiram precisam de ser esclarecidos. É apenas isso. E o esclarecimento, portanto, passa por perceberem em que circunstâncias é que isso foi feito. Então, vamos ter a paciência.
18: Para o governador de Cabo Delgado, o gás não é apenas desta província, mas sim de todo o país.
19: Toda e qualquer coisa no nosso país pode se realizar em qualquer parte do país. Mas nós somos o governo, nós não estamos a olhar como um país e tudo que é do benefício, tudo que existe na nossa província é de benefício de todo o país.
18: Balista Oabo, governador de Cabo Delgado, reagindo aos pronunciamentos de vários setores da sociedade face à decisão de formação de jovens em Maputo para a indústria do gás nesta província. Carmona Luiz, em Pemba.
0: Enquanto isso, mais de 40 jovens concluíram esta sexta-feira na cidade da Beira, em Sofala, a formação profissional nas áreas de gestão de empresas, transporte e logística no âmbito do autoemprego, disse-nos da Conta Santos Nunes.
20: A ação, iniciativa no projeto Ocupa Moça, tem como objetivo reforçar as competências técnicas da juventude e ampliar as oportunidades de inserção no mercado de trabalho através de uma formação alinhada com as necessidades atuais das empresas e da economia. Os graduados afirmam estar preparados para enfrentar os desafios do mundo do trabalho, quer através da integração em empresas, quer pela criação dos seus próprios negócios.
21: Eu chamo-me Núria Gregório Macome, gestão empresarial. Eu estou muito feliz, estou muito ansiosa, acima de tudo, porque tenho muitas expectativas após a formação. Espero conseguir mais oportunidades com a formação que eu fiz. E, acima de tudo, também quero usar a formação para os meus projetos pessoais.
22: Gabriel Felício Madureira. Frequentei o curso de Transportes e Logística. Após concluir este curso, tenho o objetivo de trazer uma diferença naquilo que é o corredor logístico da cidade da Beira. Implementar os conhecimentos adotados pelo projeto do Ocupa Moça. É uma grande iniciativa. Somos jovens que entramos sem conhecimentos sólidos, mas saímos jovens com conhecimento estudo aprofundado da matéria, podemos trazer uma grande diferença naquilo que é o ramo profissional.
20: O chefe do Departamento do Emprego na Direção Provincial da Juventude, Emprego e Desporto em Sofala, Armando Umbeço, afirma que o governo aposta na capacitação de jovens para a redução do desemprego.
1: Representa mais uma vez aquilo que é a resposta do governo, do setor do emprego, na questão da empregabilidade, na questão de capacitar e de formar mais jovens para poder ter as ferramentas para poder responder aquilo que é a demanda do mercado.
20: O chefe do Departamento do Emprego na Direção Provincial da Juventude, Emprego e Desporto, em Sofala, Armando Umbeço. Da Beira, Santos Nunes.
0: E no Niassa, jovens consideram promissoras as oportunidades de empreendedorismo face ao desafio do desenvolvimento da província. É uma reportagem de Pinto Catau.
2: As necessidades que as comunidades enfrentam são apontadas como base para os jovens encontrarem soluções ajustadas aos problemas dos cidadãos. O pensamento foi defendido por jovens empreendedores do Niassa, participantes da 4ª Feira Provincial de Empreendedorismo Juvenil, realizada este sábado na cidade de Lixinga. Para além de demonstração de capacidades, cada arte apresentada na feira conta uma história sobre o dia-a-dia dos artistas e a relação com as suas comunidades.
4: Eu chamo Benildinita Salomão. Este vaso pode ser colocado no jardim, pode ser colocado na varanda, pode ser colocado no escritório, pode ser colocado num canto do corredor da sua casa. Qualquer sítio onde você achar e ficar confortável dentro da sua casa, este vaso serve.
23: Domingos Martinho, Simão. Porque muitas crianças vão na escola sem pastas. Às vezes levam a caderno ou livro nas mãos, nas sacolas e perdem facilmente aqueles livros, caderno, muitas das vezes voltam sem caderno. Não. Quando eu vi aquilo ali, eu pensei que talvez seja o motivo que muitas crianças vão na escola sem pasta, por falta de onde encontrar pastas com custos baixos.
2: Jovens empreendedores da província do Niassa e a paixão pelo empreendedorismo. A governadora do Niassa, Judite Massingeli, encoraja os jovens desta província a apostarem no empreendedorismo para suprir a demanda pelo emprego e de fonte para a melhoria das condições de vida. Entretanto, Judite Massingeli avançou que o governo vai continuar a promover várias iniciativas para incentivar os jovens ao autoemprego.
24: Alocados 168 kits de autoemprego aos jovens, tendo beneficiado 322 jovens, dos quais 216 do sexo feminino. Foram financiados 960 projetos de jovens no âmbito do FIDEL, criando 1.772 empregos.
2: Governadora da província do Niassa, Judite Massingeli, e as ações do governo para responder aos desafios de oportunidade de emprego e autoemprego na camada juvenil. De Lixinga, Pinto Catawa.
0: O presidente do Conselho de Administração do Fundo Nacional de Energia, FUNAI, diz que as infraestruturas complementares dos postos de abastecimento de combustível construídas pela instituição em Tete estão em situação de subaproveitamento, facto que agrava o nível de vida das comunidades que residem distante dos centros urbanos. Jornalista Onésio Jô.
25: Mete Gondola, que se encontra de visita à província de Tete para monitorar e avaliar o funcionamento das bombas de combustíveis e das centrais elétricas construídas nas zonas rurais, não gostou do que viu em alguns locais. A título de exemplo, Mete Gondola constatou esta sexta-feira que o posto de abastecimento de combustíveis localizado próximo da Vila de Luia, sede do distrito de Chifunde, não oferece outros serviços úteis aos utentes. Naquele local, o dirigente conversou com o gerente, tendo explicado que a sua instituição está a investir somas de dinheiro na implantação dos postos de abastecimento de combustíveis para ajudar os automobilistas e, por outro lado, para contribuir na melhoria da qualidade de vida da população circunvizinha.
26: Quando se coloca as bombas, nós não estamos a olhar só para as bombas.
27: Sim.
26: Estamos a dizer que quem está a viajar, quando tem problema de combustível, tem que encontrar combustível. Mas também ele pode ter problema de alguma comida, ou às vezes esquecer a escova. Esqueceu o Colgate. Então, vocês têm que ter aqui aquelas coisas principais.
3: Yeah.
26: Não é só combustível para nós.
3: Yeah, yeah.
26: É para quem está a viajar. Quando viaja, não tem problema. Yeah. Ou quando tem problema, vir aqui logo dizer, ei, já encontrei. Tens refrescos?
3: Não.
26: Essa geleira não funciona?
3: Não, funciona.
26: Funciona?
3: Sim, sim.
26: Diz lá, gestores. Ah, eles disseram que não, estamos já. Aquilo funciona, o congelador?
3: Sim, sim.
26: E tem alguma coisa?
3: Não.
26: Também não tem?
3: Ah,
26: não,
3: pô, sim.
26: Acabou quando?
3: Há muito tempo.
25: Mete Gondola, presidente do Conselho de Administração do Fundo Nacional de Energia, FUNAI, e os propósitos da construção de postos de abastecimento de combustíveis nas zonas rurais da Vila de Luia, Onésio Jô.
0: No estrangeiro, 257 municípios da África do Sul vão a votos no próximo dia 4 de novembro. A Comissão Eleitoral da Terra do Rand registrou 312 partidos políticos concorrentes. Jornalista Eduardo Figurão.
5: Do total, 55 concorrem a nível nacional e 257 a nível distrital. A lista e a localização das assembleias de voto serão anunciadas na próxima semana. Entretanto, as forças políticas ultimam as listas de candidatos e os manifestos eleitorais. A Aliança Democrática, o segundo maior partido sul-africano, apresentou este sábado seu programa no centro de Joanesburgo. O líder do partido, Jordan Hill Lewis, prometeu criar postos de trabalho, melhorar os serviços públicos e garantir uma gestão municipal responsável.
6: You see, when you ask South Africans what they want from their local governments, their answer is not difficult or complicated.
5: E quando pergunta aos sul-africanos o que querem do governo local, a resposta é simples. Querem água nas torneiras, luz em casa e ruas seguras e iluminadas. Querem a recolha do lixo e as estradas reparadas. Querem gestores competentes e honestos. Na África do Sul de hoje, o básico tornou-se um privilégio extraordinário. Onde o meu partido governar, o dinheiro dos impostos será protegido. Cada cêntimo para água ou eletricidade será usado para reparar condutas, manter subestações e substituir cabos. O vosso dinheiro deixará de ser um fundo político secreto. Por seu lado, o ANC continua reunido em sessão do Comitê Executivo Nacional para adotar o seu manifesto eleitoral, que será apresentado ao público no próximo dia 23. Rádio Moçambique, Eduardo Figurão, Joanesburgo.
0: Ainda no estrangeiro, a Arábia Saudita, a Jordânia e o Bahrein condenaram hoje o ataque do Irão a um navio petroleiro dos Emirados Árabes Unidos que transitava pelo Estreito de Hormuz. Os três países classificam o ataque como sendo inaceitável e uma violação do direito internacional. Em comunicado, estas nações asiáticas responsabilizam o Irão pelas consequências da continuidade destes ataques. Estamos a chegar ao fim desta edição do Jornal da Noite. Vamos olhar as temperaturas máximas previstas para amanhã. A cidade de Tete poderá registrar 32 graus centígrados de temperatura máxima, seguida de Maputo com 30. Para Xai-Xai, Pemba e Nampula prevê-se 29 graus centígrados de máxima, Quilimane 28, Beira 27, Inhambane, Vilanculo e Chimoio 24 graus. A cidade de Lixinga, no norte do país, poderá ser a mais fresca, com 24 graus centígrados de temperatura máxima prevista. Os assuntos que foram destaques nesta edição... Indivíduos ainda monte e assaltam e agridem fisicamente irmãs católicas no distrito de Mecubura, em Nampula. Comissão Eleitoral da África do Sul registra 312 partidos políticos para as eleições municipais de 4 de novembro. A informação está permanentemente em atualização aqui na Rádio Moçambique e também no nosso site www.rm.co.mc. Às 21 horas vem um curto bloco informativo. O jornal fica por aqui. Recebo os cumprimentos de Nelson Moando na apresentação e Estevão Mocavelo Júnior na sonorização. Boa noite e continuação de um bom fim de semana.

0: Ngutonai, bonga de Nelson Mandela, acho que a Moçambique rola em 20 horas.
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2: Quero ouvir as notícias a seguir apresentadas por Nelson Moando. Boa noite.
3: Boa noite, Sérgio Guissamulho e ouvinte. A Santa Sé destacou este sábado as virtudes do cardeal Dom Júlio Duarte Langa, com particular enfoque para sua humildade e dedicação ao próximo e serviço à Igreja, durante as cerimónias fúnebres realizadas no Santuário de Nossa Senhora de Lourdes, em Xunguém, província de Gaza. A mensagem foi transmitida pelo Núncio Apostólico em Moçambique, Dom Luís Cárdaba, que recordou o percurso de vida e o legado do cardeal, cujo corpo foi sepultado no mesmo santuário conforme a tradição da Igreja Católica.
4: Dele aprendeu a arte da proximidade no pastoreio das almas, entregando-se com simplicidade, zelo e perseverança ao rebanho que lhe foi confiado, sem deixar abater pelas dificuldades, antes vislumbrando a partir delas lugares sedentos da boa nova, em especial quando se impôs o anúncio do Evangelho da Paz e da Reconciliação para um futuro de fraternidade entre todos os moçambicanos.
3: Dom Júlio Duarte Langa, cardeal e bispo emérito da diocese de Xai-Xai, morreu na última segunda-feira em Maputo, vítima de doença, depois de mais de 5 décadas dedicadas ao serviço da Igreja. As autoridades governamentais do distrito de Mecubura, na província de Nampula, confirmam a invasão da Casa das Freiras por indivíduos até aqui desconhecidos que agrediram fisicamente 2 religiosas e 1 guarda. O incidente ocorreu na madrugada deste sábado, quando um grupo de indivíduos ainda a monte introduziu-se nas instalações onde vivem as freiras e algumas alunas. Os invasores agrediram primeiro o guarda, recolheram os telefones das alunas e, de seguida, dirigiram-se aos quartos das religiosas onde exigiram dinheiro. Segundo o secretário permanente do distrito de Mecubura, José Totelec, os indivíduos não encontraram o dinheiro que procuravam e acabaram por agredir as 2 freiras antes de abandonarem o local e colocarem-se em fuga. O governador de Cabo Delgado, Valigi Tawabo, atribui a falta de comunicação atempada à polémica em torno da formação de jovens no Instituto Industrial e Comercial da Matola, promovida pela Total Energies em parceria com o Ministério da Educação e Cultura. A iniciativa ligada à preparação de jovens para a indústria do gás gerou críticas em Cabo Delgado por a formação decorrer fora da província que acolhe o megaprojeto. Valigi Tawabo diz não haver intenção de marginalizar Cabo Delgado e sublinha que os recursos do gás pertencem a todo o país.
5: Talvez se tivesse havido uma comunicação, nem seria assunto, não seria problema. O que os empresários e a sociedade civil fez é dizer que nós estamos presentes, queremos a todo momento acompanhar o que é que está em curso. E como aconteceu sem ter havido esse encontro, agora é que são necessários para serem explicados o que é que houve. Com base nisso, aqueles que assim reagiram precisam de ser esclarecidos.
3: Ao nível de Cabo Delgado, o Conselho Empresarial Provincial e o Fórum da Sociedade Civil manifestaram insatisfação com a decisão e defendem maior envolvimento da província nas iniciativas ligadas à indústria do gás. Mais de 3 mil pessoas de diferentes comunidades do distrito de Chegubo, no norte da província de Gaza, passam a beneficiar da reabilitação de 2 sistemas multifuncionais de abastecimento de água. Trata-se das comunidades onde, para além das ligações domiciliárias, os sistemas asseguram água para o abeboramento do gado e irrigação de pequenas áreas de produção agrícola. O administrador de Chegubo, Almeida Guilume, explica que a reabilitação das 2 infraestruturas enquadra-se no plano de ação a antecipadas face à possibilidade de ocorrência do fenómeno El Niño que poderá afetar aquela região da província de Gaza nos próximos meses.
6: Vamos a ter resultados bastante animadores, porque estamos neste momento com a disponibilidade de alface couve, cebola e tomate que estamos neste momento a vender, a sair diretamente desta estufa para o mercado local. A estufa de Nhamahlel, com um sistema multifuncional, também neste momento está no processo de produção. Portanto, vai, de certa forma, aliviar um pouco aquilo que é o sofrimento da nossa população.
3: O governo de Chigubu reforça, assim, as medidas para garantir o abastecimento de água às comunidades mais vulneráveis face à possível ocorrência do fenómeno El Niño. Atualidade internacional. A Arábia Saudita, a Jordânia e o Bahrein condenaram o ataque atribuído ao Irã contra um petroleiro dos Emirados Árabes Unidos no Estreito de Hormuz, considerando-o uma violação do direito internacional e uma ameaça à navegação marítima. A Arábia Saudita responsabiliza o Irã pelos ataques e apela à preservação da segurança e estabilidade no Médio Oriente, enquanto a Jordânia manifesta apoio aos Emirados Árabes Unidos. O Bahrein, por sua vez, apela ao Conselho de Segurança da ONU para adotar medidas que garantam a segurança da navegação no Estreito de Hormuz. O ataque não causou vítimas. O tempo. A cidade de Tete poderá registrar este domingo 32 graus centígrados de temperatura máxima, seguida de Maputo com 30. Para Xai-Xai, Pemba e Nampula prevê-se 29 graus centígrados de máxima, Quilimane 28, Beira 27, Inhambane, Vilanculo e Chimoio 24 graus. A cidade de Lixinga, no norte do país, poderá ser a mais fresca, com 24 graus centígrados de temperatura máxima. Apresentamos as notícias próximas à meia-noite.
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2: Este sábado, as virtudes do cardeal Dom Júlio Duarte Langa, com particular enfoque para sua humildade e dedicação ao próximo e serviço à Igreja, durante as cerimônias fúnebres realizadas no Santuário de Nossa Senhora de Lourdes, em Xungwen, província de Gaza. A mensagem foi transmitida pelo Núncio Apostólico em Moçambique, Dom Luís Cárdaba, que recordou o percurso de vida e o legado do cardeal, cujo corpo foi sepultado no mesmo santuário conforme a tradição da Igreja Católica.
3: Dele aprendeu a arte da proximidade no pastoreio das almas, entregando-se com simplicidade, zelo e perseverança ao rebanho que lhe foi confiado, sem deixar abater pelas dificuldades, antes vislumbrando a partir delas lugares sedentos da boa nova, em especial quando se impôs o anúncio do Evangelho da Paz e da Reconciliação para um futuro de fraternidade entre todos os moçambicanos.
2: Dom Júlio Duarte Langa, cardeal e bispo emérito da diocese de Xai-Xai, morreu na última segunda-feira em Maputo, vítima de doença, depois de mais de 5 décadas dedicadas ao serviço da Igreja. As autoridades governamentais do distrito de Mecubura, na província de Nampula, confirmam a invasão da casa das freiras por indivíduos, até aqui desconhecidos, que agrediram fisicamente duas religiosas e um guarda. O incidente ocorreu na madrugada deste sábado, quando um grupo de indivíduos ainda a monte introduziu-se nas instalações onde vivem as freiras e algumas alunas. Os invasores agrediram primeiro o guarda, recolheram os telefones das alunas e, de seguida, dirigiram-se aos quartos das religiosas onde exigiram dinheiro. Segundo o secretário permanente do distrito de Mecubura, José Totelec, os indivíduos não encontraram o dinheiro que procuravam e acabaram por agredir as duas freiras antes de abandonarem o local e colocarem-se em fuga. O governador de Cabo Delgado, Valigi Tawabo, atribui a falta de comunicação atempada à polémica em torno da formação de jovens no Instituto Industrial e Comercial da Matola, promovida pela Total Energies em parceria com o Ministério da Educação e Cultura. A iniciativa ligada à preparação de jovens para a indústria do gás gerou críticas em Cabo Delgado por a formação decorrer fora da província que acolhe o megaprojeto. Valigi Tawabo diz não haver intenção de marginalizar Cabo Delgado e sublinha que os recursos do gás pertencem a todo o país.
4: Talvez se tivesse havido uma comunicação, nem seria assunto. Não seria problema. O que os empresários e a sociedade civil fez é dizer que nós estamos presentes, queremos a todo momento acompanhar o que é que está em curso. E como aconteceu sem ter havido esse encontro, agora é que são necessários para serem explicados o que é que houve. Com base nisso, aqueles que assim reagiram precisam de ser esclarecidos.
2: Ao nível de Cabo Delgado, o Conselho Empresarial Provincial e o Fórum da Sociedade Civil manifestaram insatisfação com a decisão e defendem maior envolvimento da província nas iniciativas ligadas à indústria do gás. Mais de 3 mil pessoas de diferentes comunidades do distrito de Xigubo, no norte da província de Gaza, passam a beneficiar da reabilitação de 2 sistemas multifuncionais de abastecimento de água. Trata-se das comunidades onde, para além das ligações domiciliárias, os sistemas asseguram água para o abeboramento do gado e irrigação de pequenas áreas de produção agrícola. O administrador de Xigubo, Almeida Guilume, explica que a reabilitação das 2 infraestruturas enquadra-se no plano de ação antecipadas face à possibilidade de ocorrência do fenómeno El Niño que poderá afetar aquela região da província de Gaza nos próximos meses.
5: Vamos a ter resultados bastante animadores porque estamos neste momento com a disponibilidade de alface, couve, cebola e tomate que estamos neste momento a vender, a sair diretamente desta estufa para o mercado local. A estufa de Nhamaxel, com um sistema multifuncional, também neste momento está no processo de produção. Portanto, vai, de certa forma, aliviar um pouco aquilo que é o sofrimento da nossa população.
2: O governo de Xigubo reforça, assim, as medidas para garantir o abastecimento de água às comunidades mais vulneráveis face à possível ocorrência do fenómeno El Niño. Atualidade internacional. A Arábia Saudita, a Jordânia e o Bahrein condenaram o ataque atribuído ao Irã contra um petroleiro dos Emirados Árabes Unidos no Estreito de Hormuz, considerando uma violação do direito internacional e uma ameaça à navegação marítima. A Arábia Saudita responsabiliza o Irã pelos ataques e apela à preservação da segurança e estabilidade no Médio Oriente, enquanto a Jordânia manifesta apoio aos Emirados Árabes Unidos. O Bahrein, por sua vez, apela ao Conselho de Segurança da ONU para adotar medidas que garantam a segurança da navegação no Estreito de Hormuz. O ataque não causou vítimas. O tempo. A cidade de Tete poderá registrar este domingo 32 graus centígrados de temperatura máxima, seguida de Maputo com 30. Para Xai-Xai, Pemba e Nampula prevê-se 29 graus centígrados de máxima, Quilimane 28, Beira 27, Inhambane, Vilanculo e Chimoio 24 graus. A cidade de Lixinga, no norte do país, poderá ser a mais fresca, com 24 graus centígrados de temperatura máxima. Apresentamos as notícias próximas às 5 horas.

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